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0: Olá, Maurício. Oh,
1: você é que legal. Manda, José Neri.
0: Então tá, vamos lá. Alô, alô, Pernambuco. Rapaz, onde estamos chegando? Lá no Pernambuco, né?
2: É o Breno.
0: Breno. Parabéns, Rádio Nacional. 90 anos de história e o seu passado de glória sempre vai continuar. Hoje vamos celebrar a sua vida com alegria. Muito obrigado sempre por sua companhia, toda noite e todo dia. Sempre ao nosso lado você está. Vamos comemorar seus 90 anos com muita alegria e emoção. A Rádio Nacional sempre mora no nosso coração. Ele fez até uma poesia.
1: É, você é pernambucano poeta.
0: Pernambucano,
1: né,
0: poeta, né? É, maravilha.
1: Obrigado, Breno. Um abraço grande pra você, viu? Tem aqui a Marli, eu acho que ela é do estado do Pará. Alô, Marli, cadê você? Boa noite. 93, ela é do Pará. O que, que a Marli falou pra gente aí, meu amigo Neri?
0: Aqui com muitas saudações aqui, viu, Maurício? Olha, boa noite, Maurício, Fatinha e a todos no estúdio com vocês. Boa noite, José Neri. Bem-vindo, Neri. Saudades de você. Boa noite a todos os ouvintes. Feliz aniversário para a Rádio Nacional. 90 anos. Eu também faço parte dessa história. Parabéns a todos os locutores e demais pessoas que trabalham por aí. E obrigada a todos, Marli Batista, Altamira, Pará.
1: Ô, na beira do Rio Xingu, você conhece muito, na Transamazônica, uma linda e rica cidade do Brasil,
0: Altamira,
1: né?
0: Altamira, linda.
1: É o maior município em extensão territorial do nosso país.
0: É,
1: parece que é o segundo maior do mundo.
0: Do mundo.
1: É, Altamira, no Pará. Minha querida amiga Marli Batista está por lá ouvindo a Rádio Nacional nesses 90 anos.
0: Parabéns a você pela sua linda cidade aí, viu?
1: Beleza pura. Tem a Celídia Vieira também.
0: Você conhece
1: a Celídia?
0: Nossa, conheço demais.
1: Da conta, né? Uhum. Celídia Vieira, lá da Fazenda Ponto de Encontro, em homenagem à Rádio Nacional da Amazônia, Ponto de Encontro em Rubim, Minas Gerais. Alô, Celídia, boa noite.
3: Muito boa noite, Maurício Rabelo, muito boa noite, que sabadão maravilhoso, né, com você aí na Nacional e essa turma boa aí, ó, abraço pra cada um no geral, principalmente pra Fatinha, pra José Neri, pros outros também, né,
1: isso.
3: Que eu já ouvi que já está, que está aí uma galera boa,
1: boa.
3: Parabéns pra nós, né, por ter a Rádio Nacional fazendo companhia pra gente todos os dias, parabéns pra vocês, são as pessoas que estão com nós todos os dias, excelente.
1: Obrigado.
3: Excelente profissionais.
1: Obrigado.
3: Voz de ouro, todos vocês. Maurício.
1: Tá meio de tacho,
3: nossa,
1: mas
3: como é bom,
1: lá,
3: né? Ter a Nacional. Ah. E você aí no Salve Maurício, tá lembrando de quando você começou eu de cá, você de lá, lembra?
1: Ah.
3: Eita, mas no sábado parece que era melhor que os outros dias, nós fazíamos uma festa no ar.
1: É verdade.
3: Com música boa que a gente pede.
1: É.
3: E era mais cedo, aquele horário de verão, saudades. Hoje eu tô aqui, ó. Feliz da vida com vocês aí do outro lado.
1: Obrigado, minha amiga.
3: Nacional da Amazônia. Nacional no geral faz parte de nossa vida, né?
1: Que com
3: Nacional
1: certeza.
3: 90 anos. Eita, nós vamos chegar lá também, nos 90.
1: Eu quero bem mais,
3: Nossa senhora, bom demais.
1: Tá bom,
3: abraço, demais. Maurício,
1: obrigado,
3: tudo de bom,
1: Celídia.
3: E dizer da minha alegria, da minha felicidade, mais uma vez, de ter você fazendo parte aí da nossa vida, igual você fala, eu faço parte dessa história.
1: História,
3: eu também faço parte da Nacional,
1: com certeza, até a sua fazenda
3: Celídia
1: tem
3: Vieira.
1: Um nome homenageando a Rádio Nacional, obrigado minha querida amiga Celídia Vieira, dê um abraço aí no Ailton, maridão dela, o sortudo do Ailton, né? Um abraço pra ele também, né, Nery?
0: Pois é, linda, maravilhosa ela, viu?
1: Aham.
0: Celídia.
1: Chama essa moça aí que você gosta de chamar.
0: Ora, momento tão importante, maravilha nesse programa. É ela. Chega mais, morenaça.
1: Maria do Rosário,
0: Fatinha.
4: Nossa, que maravilha. Eu ganhei o sábado, tava pensando assim, posso trabalhar no sábado, vai ser chato pra caramba. Não. Olha, foi muito é bom, maravilhoso.
1: Não, pra caramba, foi bom
4: todo
1: pra caramba.
4: Sábado,
1: né?
4: Bom pra caramba. Esses elogios todos com o Nery aqui com a gente, na presença, muito legal.
1: Muito
4: Mas você sabe quem está nos ouvindo também agora, Maurício? É a Marcela. Marcinha, o Otávio.
1: Marcia Dias.
4: É, lá no
1: Otávio, aquela comida que você mandou pra nós acabou já, viu, Otávio? É, se puder, nos ajuda aí, né? Márcia Dias.
0: Sim,
1: é, sentindo falta de você aqui, minha amiga. E o André também.
4: O André, né? Também, tá ouvindo todo mundo participando. Eu de cá, você de lá, e com o Nery aqui também,
0: legal,
4: né?
0: Legal, bacana.
4: Matando a saudade lá. Melhoras, viu, amiga? Tá meio dentada, mas já tá ficando boa. É, acho que amanhã ela tá de volta.
1: Quem estava perguntando pelo João Mac Brown é a Mercedes Bobadilha, que está aqui. Você falou com... Foi com ele que você falou. Dê notícias do João Mac Brown para nós aí.
4: Só notícias boas, graças a Deus. Está melhorando, está em casa. Já está movimentando, andando. Ainda está se alimentando através da sonda, mas está bem mais firme, conversando. Está bem melhor, gente. Está
1: guerreiro ele, né?
4: Está guerreiro, homem de fé, muita fé, né?
1: Que bom.
4: Graças muito a Deus, bom, só né? Notícia boa, viu, gente? O João daqui a pouco ele tá aqui mandando alô pra vocês, viu? Daqui a pouco ele volta.
1: Que, rapaz, que. É 12 por 8, né, rapaz?
4: Que hoje é hoje, amanhã.
1: Pronto. João Mac Brown, um abraço, moço do Madrugada. Tem um caminhoneiro chamado Bebezão, que ele chama o Cleio só de Mac Brown. Brasília Mac não Brown. Tem praia, não tem mar, mas tem Mac Brown, né, rapaz? Abraço, Bebezão, fala. Quem? A Mauri Júnior?
0: Amauri,
1: tira o pé, tira o pé. Uai, o Amauri podia participar aí pois conosco, é, né, Amauri? Se você tiver tempo, se não tiver no show, se quiser, a Fatinha liga pra você. Aí você manda a sua mensagem dos 90 anos da Rádio Nacional. E ele que canta bonito. Levanta essa
0: nós,
1: moda do Amauri Júnior! Essa música é boa demais. A Mercedes tirou os dois pés uma vez, né? Segura a Mercedes!

0: parabéns, tá aí, viu, cara? O Orival Siriano pode te ligar aí nesse telefone aí, tá? Por favor, 21 horas e 11. Marido Rosário, você quer mandar um recado aí? Mande.
1: É, tem um recado. Boa noite, Maurício Rabelo. Boa noite, querida Patinha e todos da equipe da Rádio Nacional. Parabéns, Rádio Nacional, pelo aniversário de 90 anos, comemorando junto com os ouvintes tão gloriosa trajetória nas transmissões de ondas de rádio com sua tão importante programação. Parabéns pelo programa Eu de Cá, Você de Lá. Faço voto que continue chegando com as ondas de rádio nos mais distantes rincões do imenso Brasil. Mande um abraço ao meu filho Leonardo Pires do Vigo, que também acompanha os programas da rádio. Sempre na escuta. Por favor, envie o áudio. Ângelo do Vico, São Paulo, São Carlos.
0: Deixa eu só mandar uma alusão para ele aqui. Alô, alô, Ângelo do Vigo, São Carlos, São Paulo. Ele está cumprimentando a todos nós aqui do Eu de Cá, Você de Lá. Ao José Nery, a Fatinho, o Maurício Rabelo, o Anderson. As nossas colegas aqui, a Ellen Couto, a Mercedes Bobadilha, Cleonício, Antônio Nunes. Cumprimentando os ouvintes do Brasil, sobretudo a Rádio Nacional, pelos 90 anos. Obrigado. Do Ângelo do Vigo, São Carlos, São Paulo.
2: São Carlos, a terra do meu irmão, lá o Zote.
0: Ah, é o Zote. É.
2: Sempre vou lá, sempre vou a São Carlos. Duas, três vezes por ano estou lá.
0: Bom demais. Você conhece Barra do Corda no Maranhão?
2: Barra do Corda.
0: Tem o Cleomilton Macedo, tá dizendo aqui, tô no aeroporto aqui de Barra do Corda no Maranhão. Um abraço para todos da Rádio Nacional, Aeroporto Regional de Barra do Corda, Sidney Milhomem, movimento muito bom no sábado. Parabéns, Rádio Nacional. Cleo Milton é o motociclista mais famoso lá de Barra do Corda, do Maranhão e do Brasil. Fala, meu amigo José Nery.
2: Eu falo aqui, olha, esse aqui você conhece, a Fatinha também conhece demais. É nosso amigo Wesley. Alô, alô, Sobradinho. Wesley, obrigado, amigo. Nery, tô aqui ligado, tô feliz você estar aí com o Maurício Rabelo, Fatinha e todos da Nacional.
0: Que coisa boa! São 20 horas e 13, só mais um aqui, o Manuel Luiz de Jussara em Goiás, mandando um alusão, pede um modão para mandar para toda a família. Manuel Luiz de Jussara, Goiás, Brasil.
1: Vamos ouvir aqui a mensagem do Wagner.
0: Fala, Wagner, boa noite. Oi, boa Wagner.
3: Oi, Rabelo, todos os ouvintes aí da Rádio Nacional.
0: Oi.
3: Uma honra muito grande estar ouvindo aí o programa comemorando 90 anos. Fico muito feliz de ter participado esses dias aí.
0: Sim.
3: Você falou meu nome, falou.
0: Opa! É o Wagner.
3: Do que eu estava passando.
0: Sim.
3: E esse áudio aí eu mandei para amigos de outras cidades e familiares.
0: Rapaz,
3: e coisa. Muitos, creio que passaram a ser ouvintes da Rádio Nacional também.
0: Coisa boa.
3: Sou o Wagner de Ortigueira e a música que eu tinha pedido era Telefone no Ar.
0: Com Chico Amado e Xodó.
3: E você falou que gostava muito, contendo uma história de depressão, de pessoa que não está mais entre nós. E ainda encontro no mesmo lugar, no quarto, sozinho, esperando esta música.
0: Ah, é?
3: Tudo de bom.
0: Vai ouvir
3: Deus
0: ela já.
3: Abençoe você.
0: Amém. Muito obrigado. Muito obrigado, Wagner, aí no estado do Paraná. Muito obrigado, Wagner, pois você vai ouvir a música do Chico Amado e Xodó, Telefone no Ar. Então você pode levantar da cama agora, porque a música vai sair, viu? Tá no ponto aí já? Solta a moda! Pro meu amigo Wagner, lá em Ortigueira, no estado do Paraná. Levante o astral aí, Wagner. Telefone no Ar. Ô, José Nery!

0: Minha gente do Brasil, do programa Eu de Cá, Você de Lá, meu amigo Nery, tem uma moça aqui que você conhece, chamada Maria José Santiago. Já ouviu falar? Já ouviu falar?
1: Maria José Santiago, já ouvi falar mais.
0: Demais da conta, né? É a Zezé da Asa Sul, do Lago Sul, né? Então. Gente boa. Aqui, vamos ver o que ela está falando para nós aqui. Parabéns à Rádio Nacional, AM de Brasília, do Rio de Janeiro, da Amazônia, minha companheira de todos os dias e das noites também, né, Zezé? Porque eu estou aqui toda a noite, então tem que ser das noites. Ela falou assim: boa noite, Zezé, boa noite.
2: Boa noite, Maurício Rabelo. Boa noite, Fatinha. Boa noite, Celso. Boa noite. O Vareta tá aí hoje, Boa noite, todo mundo aí que tá no estúdio. Boa noite, Rádio Nacional. Parabéns pelos seus 90.

0: Boa. Graças a Deus.
1: Conta alguma coisa que aconteceu nesses outros anos todos de Rádio Nacional, que você é uma grande ouvinte nossa. Sim. Um momento alegre que você teve. Você lembra de algum?
0: Sim, assim? As madrugadas que eu vim aqui no programa Brasil Caminhoneiro, um locutor que se chama, não sei se vocês conhecem, Maurício Roberto.
1: Ah, eu lembro desse rapaz, eu lembro. Mas já tem tempo, que saudade eu tenho do Brasil Caminhoneiro. Sim. Aí tinha o Enéas de Oliveira. Isso. Com o programa Madrugada Nacional. Não, Madrugada não, era o Forromania, né?
0: Forromania.
1: O João Marquibral vinha trazendo madrugada e fazia uma festa. Tinha comida de todos os lugares, né? Frango assado, peru. O Nery gostava mais do peru assado, né, Nery? Nery gostava muito, né? Pois é, mas era muito bom. No Brasil Caminhoneiro, dia amanhecendo, né?
0: Sim. Tinha uma mesa lá na Asa Norte.
1: Asa Norte, lá no prédio da Rádio Brás antiga. Sim. Da Asa Norte, né?
0: A gente saía da rádio, o sol já estava nascendo.
1: Lembra da Marina, né?
0: A Marina. Saudosa Marina.
1: É, faleceu, né? Morava no Guará, sim, não é? E deixou muita saudade.
0: Muita gente
1: o Maranhão,
0: foi,
1: né? Maranhão. Saudoso também o Maranhão, sim, né? Faleceu há pouco tempo, né? E deixou muita saudade. Darley Tavares,
0: eu lembro muito
1: bem. Enéas de Oliveira faleceu. Gente do céu. Mas eu tô amarrado as calças aqui. Até lá em cima, assim. Não vou morrer, não vou.
2: Não me leva. Vai demorar demais.
1: Não me leva.
2: Rapaz, é muita gente.
0: O Darley Tavares me chamava de Paraguainha.
1: Paraguainha, né? Que música que você cantava pra ele na época? Você lembra?
0: Não.
1: Não lembro. Você sempre canta música bonita da Perla. Sim. Né? Canta um pedacinho de um aí pra nós. Você lembra?
0: Nosso amor nasceu, foi pra ficar. E eu vou te amar, Fernando. Nosso amor nasceu, foi pra ficar. E eu vou te amar pra sempre.
1: Bonito. Como é que te acha? Você tem muitas amizades, você gosta de deixar o telefone ou você prefere que fique tudo concentrado no Antônio Nunes?
0: Sim,
1: e na
0: Antônio Nunes é meu empresário.
1: Ah, então, seu empresário.
0: Tá com ele.

0: coisa boa.
1: Então.
0: Ah, já, não, vamos comer, viu? Vamos comer muito, que é farturenta essa minha amiga Mercedes. É. Né?
1: Eu vou ver se eu trago o peru pro.
0: Ah, o peru, né? Traga um bem grande para ele, é o que ele gosta, né?
2: Esse Maurício está querendo que eu conte histórias dele.
0: Não, minha calma, minha calma, rapaz.
1: Olha, o João Macbrau é dia 22.
0: Dia 22.
1: É.
0: Né? Aham, de setembro agora, também, né?
1: Também.
0: Chegando a primavera, chega o aniversário do Mac Brown, né?
1: É.
0: É. Então, até a Milena Caroline também. Pode falar mais, se você quiser.
1: Sim.
0: Fique à vontade.
1: Não, e aí eu desejo a todos, né, que estão aqui presentes, um feliz, né? 90 anos da Rádio Nacional.
0: Que venha mais 90, né? Tá bom demais. A Milena Caroline falou assim: Milena, boa noite.
3: Oi, Maurício. Uhum. Sou a Milena de Brasília. Tô aqui ligada na rádio, passando rapidinho só pra dar um salve e dizer que tô na escuta. É nóis.
0: É nóis.
3: Tô ouvindo a programação especial desde a hora que eu acordei de manhã.
0: Mas que
3: acordei 10 horas, peguei do ponto de encontro e tô até agora ouvindo. Ai. Só parei de ouvir na hora que tava a programação musical vinda da FM. Aí, aí eu desliguei um pouco o rádio pra poder esfriar do calor.
0: Esfriar
3: liguei
0: um
3: agora
0: pouco.
3: E tô ligado aqui na rádio, é nóis.
0: Tá bom.
3: Tô ouvindo pelo radinho normal, na M980.
0: Aham.
3: E tô passando Carolina. Rapidinho só pra dar um salve e dizer que tô na escuta.
0: Tá bom, ela ainda falou
3: de música hoje eu não vou pedir nada, não. Ah. Eu já tô servida com as modas que tá tocando. Já
0: tá servida.
3: Solomei, gostaria passar a saludar a todos os hermanos de los países de lengua hispânica. Escuchan la radio por el sistema de onda corta en las frecuencias de 25 y 49 metros. Es esto.
0: Essa
3: é isso aí, Maurício. É nóis.
0: É nóis. Ô, Paraguai, fala com ela aí em paraguaio pra ela aí em espanhol. Milena Caroline.
1: Buenas noches, Milena. ¿Qué tal? ¿Cómo te vas? Yo estoy bien escuchando tu maravilhosa voz aqui, em la Rádio Nacional de Brasília.
0: Esse mulher metida, rapaz.
2: Sim,
0: enjoada. Você quer falar mais um negócio aí que você falou, né?
1: Sim. Ah. O Rodrigo Rocha, o grande Rodrigo Rocha, locutor, mandou abraço para você, pro Nery, para todos aqui presentes. E desejando um feliz aniversário para a Rádio Nacional de Brasília.
2: Grande obrigado. Rodrigo.
0: Exatamente.
2: Maravilhoso.
0: Ô, Nery, tem o Pedro Pierre lá do estado. Eu acho que ele está morando lá no Pará.
2: Pedro Pierre.
0: Está mandando um alô aí também, né?
2: Vamos
0: chamar ele aqui. Vamos.
2: Ô, Pedro Pierre, fala, amigo. Fala bonito.
0: Homem.
4: Alô, Maurício Rabelo. Alô, Rádio Nacional de Brasília, da Amazônia, Rádio Nacional do Rio de Janeiro. Meus parabéns, meu abraço.
0: Obrigado.
4: E quero dizer que essa rádio é muito importante para o Brasil e para o mundo. Maurício, quero abraçar todo mundo que está aí com você, Fatinha, José Nery, os amigos da técnica, os ouvintes que estão aí nos estúdios da Rádio Nacional. Meu abraço, abraço do professor Pedro Pierre, passando para abraçar e pedir que você toque a música de igual para igual. Quero oferecer a todos os ouvintes na sintonia, para você e todos que estão sintonizados na Rádio Nacional da Amazônia. Abraço do professor Pedro Pierre, direto de Santarém, oeste do Pará.
2: Alô, bonito, professor Pedro Pierre, grande abraço, viu? Obrigado. E ele chegou, hein?
0: Pedro, Pedro Pierre, hoje eu vou tocar a música que você pediu, viu? Desejo Antigo. Já nós vamos tocar pra você, viu? Fala, Nery.
2: Isso mesmo, né?
0: E o Wesley tá aqui.
2: Wesley tá aqui, mas olha só.
0: Opa!
2: Tá na hora, hein?
0: Já, viu?
2: Tá na hora.
0: Falta 10 segundos aqui pra entrar.

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0: Minha gente do Brasil, 21 horas e 33 minutos, Antônio Nunes. Tô doido pra comer um trem ali, rapaz. Boa noite!
1: Boa noite, meu caro amigo Maurício Rabelo.
0: Tudo
1: Maurício,
0: bom, meu amigo?
1: Tudo na paz. Maurício, como é bom. A gente já acostumamos estar juntinho com vocês aqui.
0: Coisa boa, né?
1: E hoje, especial, né, aos 90 anos da Rádio Nacional, né?
0: Aham.
1: Eu participei de madrugada com a Luziane, já deixei o recadinho. Participei com o Luciano Barroso também.
0: Certo.
1: Deixei o recadinho e com você não poderia ser diferente, né? Tá presente.
0: E você está presente
1: aqui com vocês, né? Aqui, né?
0: Coisa boa.
1: Então, eu falo assim, eu faço parte da Rádio Nacional, carrego no peito, você entendeu? Visto a camisa da Rádio Nacional, você sabe disso, não é de hoje.
0: Não é de hoje.
1: Você entendeu? E a gente não vai deixar a peteca cair, não, tá?
0: Não. Você tem muitos motivos para isso. Você encontrou a sua prenda através das ondas da Rádio Nacional, num programa comandado pelo Maurício Fares. Saudoso Maurício.
1: Exatamente.
0: E vocês estão juntos já há
1: 38 anos.
0: Beleza, né,
1: 38
0: rapaz?
1: Anos.
0: Graças a Deus, que coisa boa.
1: Tá. Então eu carrego no peito, você entendeu? Visto a camisa, tá?
0: Isso.
1: E não vamos deixar cair, não. Tá? Então eu brinco com todo mundo, eu falo sempre, você entendeu? A gente luta, a gente corre atrás. A pessoa diga assim, ah não, Antônio não faz nada não, só para marcar os encontros. Não é só para marcar não, meu querido, é você responder todo mundo, você entendeu? Minha esposa tem dia que ela fala assim, esse celular seu parece telefone de... você entendeu? Porque...
0: Pessoas caridosas, exatamente.
1: Você entendeu? Porque toca, menino, mas toca com coragem, você entendeu?
0: Beleza.
1: Então, eu não deixo de responder ninguém, respondo todo mundo, você dá informação, você mesmo é um deles, quando o telefone do Antônio é esse, né? Então o fulano liga, o cara quer informação, a gente tá sempre aqui para prestar, né?
0: Isso.
1: Homenagem a todo mundo, né? Não deixar a coisa cair. Então
0: ninguém
1: fica fácil.
0: Ninguém sem resposta.
1: Exatamente.
0: Né? Tá certo.
1: Tá.
0: É um prazer muito grande ter você aqui, viu, meu amigo Antônio Nunes? Você que valoriza tanto a Rádio Nacional, hoje, nesses 90 anos de Rádio Nacional, Rio, Brasília, Amazônia, São Paulo, Brasil, você presente aqui conosco, comemorando, a gente agradece muito e é de ouvintes como você que a gente precisa, que nos incentiva, nos apoia, nos coloca para cima para a gente continuar a nossa caminhada, viu, Antônio?
1: Com certeza, Maurício, agradeço o carinho de vocês e quero deixar um recadinho a todos aqui, Maurício.
0: Sim.
1: Você entendeu? Que dia 11 de outubro agora o nosso próximo encontro.
0: Sim, né? Nery podia estar lá, né, rapaz?
1: Mas ele está convidadíssimo, né? Ele sabe, Nery, não todos os dias, mas mexe e vira, né, Nery? A gente estamos presente ali, né? A gente se encontra, né?
0: Isso.
1: Tá? Então, 11 de outubro, nosso penúltimo encontro do ano, tá?
0: Esse ano, né? 11 de outubro.
1: 11 de outubro.
0: É domingo, né?
1: É domingo. E o último no dia 13 de dezembro, tá? Então, a galerinha, tá todo mundo convidado. Se eu quiser estar com a gente, Parque da Cidade, estacionamento número 3.
2: Eu quero até aproveitar, viu, Antônio e Maurício,
0: pois não.
2: Falar com você, te dar os parabéns por isso, por você. Então você atende tão bem todos os ouvintes que vêm até aqui, eu de cá, você de lá. Ah. E o Antônio é sempre especial, porque se não fosse o Antônio também, né, nós não teríamos tanta alegria.
0: Ele faz com que a gente se encontre, né?
2: Faz com que a gente se encontre.
0: A gente trabalha todo tempo junto, mas precisa do Antônio fazer. Vamos nos reunir, vamos comer uma carne ali, bater um papo, né?
2: Ele faz isso com muita competência. Com muito carinho, com muito amor. Você vê que ele tem ali o livro de assinatura, né? Todo mundo que passa por lá deixa o nome, né?
0: Chega cedo, 7 horas da manhã, já está por lá,
2: já tá
0: organizando para receber povo de Mato Grosso, de Goiás, de
1: Maurício,
2: e todo mundo que vai lá vai através da Rádio Nacional, porque gosta, ama a Rádio Nacional,
1: Maurício,
2: e ouviu a gente e ouve a gente.
1: E José Nery, eu acho o seguinte, eu sempre brinco dessa forma. Eu acho que é o dever da gente. Hoje eu trabalho ao público na rua, você entendeu?
0: Sim.
1: Tá, então você respeitar o próximo, você entendeu? Você...
0: Porque ele é único. Exatamente. Não tem nenhuma pessoa igual à outra, né?
1: Não,
0: cada
1: jamais.
0: Um é um ser que Deus criou. Tá. e é diferente e tem que ser respeitado.
1: Exatamente,
0: né?
1: Tá? Então, tá respeitar o próximo, você entendeu?
0: Uhum.
1: E bola pra frente. E deixar um abração aí pra Zezé, né, que não pôde vir, a Milene que tá ligadinha, a Jana Moura.
0: Sei.
1: Tá? O grande Edgar, né, lá em Uberlândia, o Fabrício lá no Mato Grosso tá ligadinho também no Eu de Cá, Você de Lá. Tá? O Gabriel lá, Cianorte, Paraná, o Ayrton de Oraçu, o Rubens da Empírios do Rio, e essa galera toda que estiver na sintonia. E, gente, obrigado pelo carinho de vocês e estamos aí. Grande abraço a todos. Maurício Nery, brigadão.
0: Falou, muito obrigado. José Nery, a palavra é sua.
2: Tem um recadinho aqui, a Nildinha. Nildinha está ligada na gente, está ouvindo a gente. Porangatu, Goiás.
0: Nildinha.
2: Maravilhosa, Nildinha. Está na escuta, parabenizando a Rádio Nacional pelos 90 anos. Obrigado, meu anjo. Grande beijo para você. Tá, Nildinha, tudo
0: beleza
2: de bom?
0: Beleza. Tem o Breno aqui, já já a Ellen vai falar. A Nildinha está dizendo boa noite, amigo Maurício Rabelo. A Nildinha, não, o Breno. A Nildinha já falou, né, Nildinha? Boa noite para você, muito obrigado. Aqui é o Breno, lá de Pernambuco. Ele falou assim, boa noite, amigo Maurício Rabelo, meu amigo José Nery, que tem uma história maravilhosa na Rádio Nacional da Amazônia. Um abraço para vocês, uma ótima noite, feliz, 90 anos. Que Deus, né, esteja sempre presente na vida de vocês. E eu quero ver chegar o centenário da Rádio Nacional, viu? Um abraço. Ele diz que eu fiz essa poesia ontem à tarde. Hoje eu mandei para vocês. É a minha homenagem à Rádio Nacional, que nos faz companhia há tantos e tantos anos, né? E ele falou mais ainda assim. Uma boa noite também para Maria Arandi, boa noite para Nildinha, para Milena, Valéria, para todos que estão ouvindo a Nacional. Parabéns, Divina! Parabéns, Raquelzinha, aí no estado do Piauí. Quem manda é o Breno, lá de Pernambuco. Parabéns, Amara Régia também. E anuncia a moça que está presente aqui, meu amigo, a Ellen, conta aí para nós.
2: Maravilha! Obrigado, Maurício, né? Falando da importância desse encontro, né, que é realizado aqui em Brasília a cada 2 meses, mais ou menos, no Parque da Cidade, já faz tanto tempo, né? Que o Antônio coordena e tudo. E ela sempre foi o braço direito, braço esquerdo, hoje é tudo,
0: bota,
2: né?
0: Bota
2: braço nisso. É. Nossa querida Ellen Couto, maravilhosa. Tudo bem, Ellen? Seja Couto. Bem-vinda.
3: Obrigada, Nery, Maurício. Prazer meu estar aqui com você.
0: Mercedita. Mercedes, né?
3: É bom demais estar com vocês aqui.
0: Eu também acho bom, viu? Fala, Antônio. Vou
1: deixar um abraço, tá ligadinho em você, a Kátia Tavares.
0: Opa,
1: tá?
0: Kátia, lá no DVO.
1: É, exatamente.
3: Alô, mas agora ela tá trabalhando.
0: Tá trabalhando?
3: Eu chamei, convidei.
0: Agabibi,
3: Isso, eu convidei ela pra vir, ela estar. Ela me falou que ela tá de plantão,
0: né?
3: Isso.
0: Tá certo. Alô, Kátia! Ouvindo a gente, cuidando da saúde das crianças do Distrito Federal. Geral, lá no HMIB, né? Um grande abraço, muito obrigado. Fatinha, o Orivaldo disse que está pronto lá aguardando, viu? Maria do Rosário, fala ela em Couto.
3: Então, Maurício, eu quero parabenizar, né, a Rádio Nacional, dizer assim que a Rádio Nacional é minha companheira fiel de todos os dias, né? Eu tenho uma lembrança boa assim da Rádio Nacional, da Rádio Nacional da Amazônia. É as cartinhas, né?
0: Sim.
3: Ou como eu mandava as cartas. Eu vinha aqui na portaria, deixava centenas de cartas para a Rádio Nacional, Rádio Nacional da Amazônia, até mesmo para ajudar os artistas aqui de Brasília, né, Nery? Nery lembra disso. E para ajudar, né, Chico Rei Paraná, entre outros, né?
0: Exato.
3: E assim...
0: Sim, pode falar.
3: Então, e aí eu falo assim que eu tenho lembranças muito boas, assim, porque eu aprendi a ouvir rádio através do meu pai, né? Meu pai, nossa, ele ligava a Rádio Nacional, era assim, dia e noite.
0: Exatamente.
3: E assim, eu aprendi com meu pai.
0: Desse
3: jeitinho. É bom demais, assim. Pra mim, eu falo assim que é uma terapia, né?
0: Sim.
3: Como é bom poder ouvir vocês, o quanto que vocês são importantes na vida, assim... Da gente, assim, quando estamos em casa, né?
0: É verdade.
3: Você pode estar triste, que você pode estar triste, que quando você escuta assim, o locutor falando seu nome, não tem preço. Exatamente. É muito gratificante você receber um alô, um carinho, né? E é quanto, bom demais, né, não tem preço não.
2: E quantas pessoas já foram até o Parque da Cidade nesses anos todos? Isso. Você que é a Ellen, escuto falar em você.
3: E fora as amizades boas que a gente faz, né?
2: Eu vim aqui pra te conhecer.
3: Isso, é bom demais. Aí a pessoa chega lá no parque, cadê a Ellen? Cadê o Antônio? Ai, quem é? Né? É bom demais, não tem preço não.
2: É querida por isso.
3: É sensacional, né?
2: As pessoas se conhecem, muitos se conheceram através da Rádio Nacional.
3: Com certeza. Né? E aí eu quero mandar um abraço lá para Maria Erandi, para Eva, para Jana Moura, vai lá para Tioco, também para Kátia Tavares, o Leogine, né, lá no Maranhão, para o Anísio Coelho, para o Diego Valadares, Rafael Silva, Márcio Ferreira, essa turma boa aí que está na sintonia, e para a Neuraci, para a Vilma Branquinho, para a Celídia e... Toda essa turma toda boa essa aí que está na sintonia, né? Que são muitos, né?
2: É verdade.
3: É isso, né? Tá e certo, eu ela. Feliz demais de você estar aqui com a gente, viu? Nossa, imagina maravilha eu, demais. Aí, para Zezé, né? Um abraço para Zezé, desejando melhores para ela, né?
2: Exato.
3: Com certeza.
2: Que Deus ajude que amanhã ela já esteja
3: sim,
2: bem,
3: se Deus quiser,
2: melhor,
3: vai estar
2: tá
3: bom,
2: né?
3: Vai estar tá bem sim.
2: Falando bonito, como ela sempre fala.
3: Com
2: né?
3: certeza.
2: A voz dela é linda. Tá isso. certo, Ellen? Então, por isso que a gente dá valor ainda no rádio, né? É tão importante, e a Rádio Nacional muito mais importante, justamente por isso, porque hoje o telefone, né? A pessoa tá, tô te conhecendo, tô te vendo aqui, ó, você tá onde? Quando é que nós vamos poder nos encontrar? Ah, não sei, eu não saio de casa mais, é porque eu tô sempre ocupado e tal, eu aproveito o telefone para mim falar com as pessoas de longe, porque eu não posso ir lá. E a Rádio Nacional não fala, né? O encontro dia tal, que o Antônio marcou e tudo, né? Aí a pessoa
3: vem gente
2: quer
3: até de
2: conhecer
3: fora, né, Nery? Vem
2: a
3: gente Ellen de
2: encontro,
3: fora para ir nesse
2: quer conhecer
3: encontro.
2: A nossa querida paraguaia, né?
3: Isso.
2: Comunicadora paraguaia. Aí vai lá, vai. Por quê? Porque tá dando valor no que a rádio tá falando. Então, por isso que importante, né? É a rádio, é por isso que a gente ainda dá valor muito na Rádio Nacional, porque o povo gosta, ama e vai ao encontro.
3: Verdade.
2: Tem um encontro, vamos para lá. Até comunicadores de outras emissoras vão,
3: isso.
2: né? E nem se fala através da emissora que vai ter aquele encontro, mas ele está sabendo através da Rádio Nacional.
1: E o gostoso de tudo, né, Nery, é que não vai só o Antônio, a Ellen, né, vai o Nery, vai o Maurício Rabelo, né,
2: isso,
1: vai a Fatinha,
2: vai
1: a Márcia Ferreira, vai Cleiton
2: Aguiar,
1: né, a galera toda, né, e não é só
2: o Wesley também,
1: Wesley,
2: né, Paulo,
1: o pessoal Torres, vai lá, não encontra o Nery, não é pra ver o Antônio,
2: não,
1: né, é pra ver Maurício Rabelo, é pra ver o José Nery, entendeu? Aí lá tem só pra mim, tudo meu.
2: Esse aqui, por exemplo, é tudo meu. Nery acha que é dele, mas não é, né? Fala, Mercedes.
4: Quero mandar
2: fala, mais pertinho aí. Sim. Isso.
4: Quero mandar um alô para nossa querida amiga ouvinte também, a Aninha.
2: Aninha.
4: Sim, ela tá ligada. E
2: lá em Samambaia, né?
4: Não. Ela Aninha... mora na Octogonal.
2: Octogonal.
4: Sim.
2: Aninha, né?
4: É, Aninha.
2: Então tá bom. Um abraço, Aninha. Muito obrigado. Agora 21h47. Pode falar, Mercedes? Pode falar?
4: Sim. Ela tá morando aonde, Antônio? Corumbá.
2: Corumbá 4, né?
4: Corumbá 4. Um abraço para você, Aninha.
2: Tá, beleza. Ellen Couto, tu tens a palavra aí, minha amiga. Você quer falar mais em quem?
3: Então, é só isso mesmo. E agradecer, né, a todos vocês da Rádio Nacional. Dizer assim que é bom demais ouvir vocês. Assim. É igual eu falei, sensacional. Amizade
2: importante
3: é...
2: aqui, viu, minha
3: eu
2: amiga?
3: Me sinto até um pouquinho importante assim quando eu estou junto com vocês lá no Parque da Cidade.
2: Boa.
3: Porque
2: que
3: as
2: legal.
3: Pessoas não vão lá no parque para ver eu e o Antônio, não. Eles vão lá para ver vocês.
2: É todo mundo para ver todo mundo. Bom demais. Olha, antes da gente
0: saborear umas delícias que tem ali. A Márcia Dias vai falar. Márcia Dias é nossa colega de trabalho, ela está em casa, o Otávio, o André também, os três ouvindo, e ela falou assim, ela faz parte dessa história também, a moça do Rio Grande do Norte. Alô, Márcia Dias!
5: Boa noite, Maurício!
0: Boa noite!
5: Boa noite, eu de cá, você de lá, comemorando 90 anos da nossa querida Rádio Nacional, hein?
0: É verdade!
5: Muito bom fazer parte dessa história, sim, fazer parte dessa casa. Graças obrigada a todos os nossos ouvintes pelo carinho conosco, né, Maurício?
0: Exatamente.
5: Mandar um abraço aí pra Fatinha, mandar um abraço pro Nery. Ô, oh, José Nery, como está você? Que legal.
2: Minha querida, bem demais.
5: Ouvi-lo aí na programação de aniversário da nossa rádio. Muito bom. Ah, abraço pro operador que está com você, o Anderson, que está por aí. Valeu. E toda a turma que está aí nos estúdios participando. Valeu demais, gente. É, fiquei impossibilitada de participar nesse sabadão, né, da festa, aí ao vivo. Mas amanhã estarei trabalhando. Vou continuar a festa, né?
2: Que legal.
5: Porque trabalhando a gente comemora, né, de maneira especial, a nossa querida Rádio Nacional merece, e estaremos juntos sempre, levando alegria, né, levando música boa, levando animação, boa informação para o nosso ouvinte. É isso que a gente deseja, que o nosso ouvinte se sinta abraçado através do nosso trabalho. Um abraço carinhoso a todos vocês.
2: Obrigado.
5: Felicidades para a nossa Rádio Nacional. Parabéns para a nossa Rádio Nacional.
2: Maravilha.
5: Muito feliz estar aqui com vocês. Beijo a todos.
2: Obrigado. Nossa, que voz linda, né?
0: Demais.
2: Ela tem uma voz muito
0: linda. E ela é bonita, Márcia, também. É bonita, o Otávio é um homem de sorte.
2: E tem,
0: né,
2: que voltar, rapaz, logo. Amanhã, né, graças a Deus, ela vai estar de volta.
0: Deus quiser, né? Pois é. Nery, vamos comer um trem ali?
2: Vamos.
0: Você, cara, já comeu trem na vida?
2: Hoje ainda não.
0: Vamos comer um trem. Oi, fala, Mercedes. Pode falar.
4: É, dia 10 foi aniversário do Fabrício.
0: Fabrício, lá de Mato Grosso?
4: Sim.
0: É aquele rapaz que não gosta da Fátima, né?
4: Conheço.
0: Alô, Fabrício, mesmo você não gostando da Fátima Araújo aqui, nós vamos mandar os parabéns pra você. Muitas felicidades, né? Fabrício é o atleta e fazendeiro de Mato Grosso, né?
4: Ele traz aqueles queijos gostosos.
0: É, só pra vocês, pra mim é zero. Me aguarde, meu amigo Fabrício. Saudade de você, dia 11 de outubro, né? Nós estaremos juntos, se Deus quiser. Parabéns. E a música? Jovem Diferente, as Irmãs Freitas. Daqui a pouquinho nós vamos tentar fazer contato com elas, de onde elas estiverem, participar conosco. E depois, Flor do IP, André e Andrade. Manda! Ô Nery, você vai pra quem essa moda?
2: Essa moda vai pra nossa ouvinte maravilhosa, a Maria Erandi, Bahia!
0: Bahia! Segura! Bahia.

0: Aí, Zezé de Camargo e Luciano cantando bonito. Mas mais bonita ainda é a fala da Valéria Nascimento. Alô, Valéria, boa noite.
1: Boa noite, gatão.
0: Opa.
1: Marisa Rabelo, boa gostei noite, né?
0: Essa, rapaz.
1: Meu gatinho, meu esquema preferido. Nery, que saudade. Seja tudo bem-vindo. Eu estou ligadinho aqui, tá? Com certeza. Então, muito obrigada pelo carinho de todos.
0: Desejando
1: uma boa noite. Parabéns à Rádio Nacional, né? Parabéns aos aniversariantes. Obrigado pelo carinho. Breno, um beijo para você, todo respeito. E a todos os ouvintes. Sem exceção, uma boa noite.
2: Um ótimo final de semana, ok? Ficam com Deus. O programa está simplesmente maravilhoso.
0: Obrigado, Valéria. Valéria está lá no Espírito Santo, ouvindo eu de cá, você de lá. Muito obrigado, Valéria Nascimento. Fátima está mandando um abraço para você também, viu? Obrigado. Tem mais aqui, Laurinda falando. Alô, Laurinda, boa noite.
3: Oi, Maurício Rabelo, boa noite.
0: Boa noite.
3: Ei, Maurício, quantos parabéns ao vivo aí para mim. Manda oferecer para a Josefa aqui na Fazenda Batiro. Que aí eu tô aqui no aniversário dela e eu queria passar pelo microfone você parabenizando ela para nós.
0: Ah, beleza.
3: Se puder fazer isso aí para mim, eu sinto meu maior orgulho e prazer, beleza?
0: Eu falo é...
3: Josefa na Fazenda Batiro, que tá fazendo a Laurinda da Fazenda... Falando a Laurinda da Fazenda Poçante. Aí você cantando os parabéns para ela, mandando de volta, mandou passar no microfone, eu agradeço.
0: Tá bom. Então, alô, Tocantins! Parabéns, parabéns aí para Josefa na Fazenda Batiero. Quem está mandando é a Laurinda da Silva Pereira. Parabéns, felicidades, muitos anos de vida, viu, Josefa? Parabéns.
4: Muitas felicidades, muitos anos.
0: Muitos anos de vida, viu, Josefa? Receba o abraço do Maurício Rabelo, de toda a equipe do Eu de Cá, Você de Lá. Quem pede é a Laurinda.
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0: Minha gente do Brasil, 22 horas e 3... Ô Pedro, Pedro Pontes, dá uma boa noite aqui pro povo do Brasil, que você é muito, muito bom de trato, o homem que fala que vai chegar às 8 da noite, chega às 10, mas você tem algo a fazer, né, meu amigo? Boa noite!
1: Boa noite, meu caro Maurício Rabelo. Agora há divergências, porque eu liguei para uma das maiores produtoras de rádio desse país.
0: Maria do Rosário,
1: Às 8 horas da noite não é um bom horário, porque nessa primeira hora o Maurício Rabelo faz questão de atender todos os ouvintes.
0: Não dá
1: então
0: conta
1: chegue às 9, mas como eu sou um homem responsável e moro sozinho, então eu tenho inúmeros fazeres em casa.
0: Por opção?
1: Oi?
0: Por opção?
1: Eu sou solteiro convicto.
0: Ah, convicto. Não, convicto. Isso lá em Roraima é chamado de cutião.
1: Cutião?
0: Cutião, homem que não gosta.
1: Como é que é?
0: Cutião.
1: Não. Não, cutião.
0: Cutião.
1: Ah, entendi.
0: É homem que entendi. Não gosta nem de homem, nem de mulher. Nem
1: entendi
0: de homem,
1: o CU do tião.
0: Não, tem dó, rapaz. Grande Pedro Ponte, você sai de todas, né? Tudo bom? Que alegria grande. Opa, homem, o que eu tenho que fazer nesse momento? Esse é meu amigo, esse é o videomaker, o seu agora, e o meu e o nosso.
1: Agora,
0: né?
1: É o seguinte... Você chegou a insinuar que eu não gosto de mulher. Eu adoro as mulheres. Eu não sou um misógino. Nem um sociopata. Eu gosto de gente e em especial das mulheres. Eu tive um exemplo. Tenho ainda, graças a Deus.
0: Sim.
1: Eu sou um afortunado.
0: Não, tô em...
1: Eu tenho mãe há 65 anos.
0: Ai, graças a Deus.
1: A
0: né?
1: minha mãe eu tem também. 90 anos. Acabei, você sabe disso, que acabei de chegar do Rio de Janeiro.
0: Ah.
1: Aos 90 anos da minha mãe, ela continua lúcida, bem-humorada, firme. Sabe o que ela pediu de aniversário dos 90 anos dela? Você não vai acreditar. Uma feijoada.
0: E você providenciou?
1: Providenciamos, eu e minha irmã, a família inteira.
0: Como é o nome da sua mãe?
1: O nome da minha mãe é Arminda.
0: Arminda.
1: Um nome 90. Português, porque ela é filha de português.
0: E eu tenho uma mãe muito querida que tem 88 anos, está lá em Formoso do Araguaia, está nos ouvindo. Ela tem quase a idade da sua mãe, o nome dela é Gasparina.
1: Gasparina.
0: Em homenagem aos reis magos, né? O Gaspar, Belchior e Baltazar. Gasparina. Tem Catarina, tem a minha, Gasparina Rabelo.
1: Gostou,
0: né?
1: Dessa invenção. Gaspar com Catarina.
0: Gasparina. E ela foi a pessoa que... Minha advogada de todos os tempos é ela.
1: Coitada.
0: Me ensinou, eu aprendi e tinha que aprender muito mais, que ela ensinou muito mais coisas boas.
1: A senhora pode ficar tranquila que seu filho honra o nome da senhora.
0: Pois
1: a senhora pode ficar tranquila.
0: Rapaz.
1: De vez em quando ele dá umas escorregadas, mas
0: faz parte,
1: faz parte,
0: né?
1: Da vida.
0: O
1: gente,
0: aluno aprende tudo que o professor ensina, né?
1: A gente quando a gente erra. Porque o homem tem isso, né? Nós não
0: por
1: somos tão inteligentes quanto a gente pensa.
0: Todo, precisa ser muito sabido.
1: A gente pensa que sabe tudo. E não ouve os pais, e muito menos os mais velhos, os mais sábios.
0: É verdade.
1: E aí, quando a gente erra, a gente toma aquela cacetada, aí a gente aprende. Tem uns que não aprendem, né? Tem uns que não aprendem, continuam fazendo besteira a vida inteira. A gente, pelo menos, não. A gente é educado, a gente aprende direitinho, né, Maurício?
0: Dona Arminda tem a mesma idade da Rádio Nacional. O que, que representa a Rádio Nacional para você nesses tantos anos que você está aqui?
1: Olha, a Rádio Nacional, ela é o retrato do Brasil do século XX e hoje, no XXI, representa o futuro. Por que isso? Você sabe muito bem que a Rádio Nacional foi uma doação, né, em 1923, não é? E para o Ministério da Educação. E o Roquete Pinto, que doou a rádio, né? A Rádio MEC, ele inclusive falou isso para a filha dele, assim, na solenidade de transferência da rádio dele para o governo. Que a Rádio Nacional seria um instrumento de educação e que ele, ao dar a Rádio Nacional para o governo, era como se ele estivesse dando a filha dele para o seu marido.
0: Puxa.
1: Olha só.
0: Coisa boa.
1: Como ele
0: Roberto
1: gostava.
0: Marinho?
1: Não,
0: quem
1: Roquete
0: é?
1: Pinto.
0: Roquete Pinto.
1: Roquete Pinto.
0: Não, eu fiz confusão aqui.
1: Claro.
0: Eu estou tentando.
1: Não, mas é porque o Roberto Mané é imortal.
0: Imortal.
1: A gente sabe disso.
0: Com certeza.
1: Até hoje eu não acredito que ele morreu.
0: Até hoje, né?
1: Até hoje.
0: Está na linha um grande trio sertanejo do Brasil, que já cantou tantas vezes aqui na Rádio Nacional nesses anos todos. Elas são ainda muito jovens. Uma que está na linha aqui é muito nova, é uma moça advogada e grande cantora do Brasil. Há pouco tempo estava participando do programa do Daniel, o Viver Sertanejo, lá em São Paulo, na Rede Globo de Televisão, um sucesso nacional. Estou sabendo até que já tem convite para elas voltarem à Rede Globo, ao SBT, tem que vir aqui também na Rede Brasil, na TV Brasil.
1: É solteira?
0: E bonita, e brava, e filha do... O pai dela é o Valentão de Goiás, viu? Vou falar com a Oriana. Alô, Oriana, das Irmãs Freitas, boa noite! Oi, que coisa boa, o som tá meio... Tá, ó, desligar o Viva Voz, acho que fica... Agora...
2: Melhorou, Maurício?
0: Agora virou 100%. Oriana, boa noite!
2: Boa noite, Maurício Rabelo. Boa noite a todos os ouvintes dessa maravilhosa emissora, a todos os nossos pares convidados aí, a toda a equipe deste programa maravilhoso. Eu de cá, você de lá. É uma honra muito grande estar aqui nos microfones da Rádio Nacional da Amazônia. Isso. Inclusive, Maurício, hoje eu estava gravando para alguém que não me lembro quem, que converso com muitas pessoas durante o dia, que quem diria que uma menina batateira lá da roça ia estar falando nos microfones de uma rádio de tamanha extensão a essas horas, Maurício.
0: Pra você ver
2: o que é que Deus faz a gente.
0: Você é de uma... Você é uma moça da cidade, competente, uma grande advogada, mas sempre com as raízes fincadas, honrando o seu avô João de Freitas, né, Oriana?
2: É verdade, Maurício. É. A gente peleja. Eu vou parafrasear um artista gaúcho que se chama Pedro Hortaça, recentemente falecido. Tem uma música dele que fala que queira Deus que eu rode o mundo, que eu atravesse o mundo sem nunca negar o meu chão. Puxa. Então eu pelejo inconscientemente para nunca negar o meu chão, nunca negar as raízes da minha casa, da minha família, da minha origem, da minha criação. Eu tento demonstrar a todos de onde eu vim, dessa forma simplória e bem sertaneja que você conhece,
0: eu
2: Maurício.
0: Conheço.
2: Graças a Deus.
0: E tão bonita, e quem conhece quer conhecer mais, quer aplaudir mais. Eu estou sabendo que as grandes... Depois que vocês estiveram lá no Viver Sertanejo da Rede Globo de Televisão há poucos meses atrás, agora os convites estão chovendo para vocês participarem ainda mais das grandes redes de televisão do Brasil. Que coisa boa! Fico feliz de ver as Irmãs Freitas, Ana Lúcia, Luciana e Oriana trilhando os caminhos cada vez. Quanto mais o tempo passa, você é muito novinha, a sua mãe e a sua tia são ainda bastante jovens, ainda estão cada dia mais bonitas. Quanto mais passa o tempo, mais sucessos vocês alcançam. E a Rádio Nacional, comemorando 90 anos de existência, tem orgulho de tocar vocês todos os dias, viu, Oriana?
2: Ô, Maurício, pois é. Primeiramente, eu quero agradecer a Deus e a você todos esses galanteios que nos foram feitos aqui, que embora a mamãe não esteja escutando, porque infelizmente a linha está muito ruim, em nome dela eu vou agradecê-lo.
0: Sim.
2: E dizer também, Maurício, que realmente, né, meu avô falou que às vezes tem gente que é muito melhor que a gente, mas Deus bate a luz na gente.
0: Isso.
2: Olha, Maurício, realmente, já é a segunda vez que nós fomos convidados a retornar ao programa do Daniel na Rede Globo. Foi um feliz encontro que houve entre nossa família e o Daniel. Nós ainda não o conhecíamos e nós tivemos a grata surpresa de conhecê-lo. E assim, é um programa, Maurício, que nem o seu, assim, que a gente gosta, a gente sente prazer para sentar, para ouvir, para apreciar, né? Para ouvir falar da música dos antigos, que Sim. hoje em dia está tão escassa, a música dos antigos sertanejos, né? Da boa música sertaneja, boa música popular brasileira. Então Deus pôs a mão e tivemos a oportunidade de ali retornar mais uma vez, com vida, com saúde, cheios de boas novas, Maurício. Sim. A gente fica muito feliz pelas oportunidades que Deus nos dá.
0: Que coisa, né?
2: Conforme está dando aqui nesse momento, em poder falar com você e com todos os ouvintes dessa maravilhosa emissora.
0: Que coisa, o estúdio está repleto aqui de tanta gente, tantos ouvintes comemorando a existência da Rádio Nacional e felizes em ouvir você. Sua mãe não tem jeito dela falar, não? Ela está sem ouvir a rádio? Como é que é, Oriana?
2: Não, é porque assim, Maurício, como a nossa ligação está ruim,
0: agora está boa.
2: É porque eu tive que tirar do Viva Voz, mas eu vou passar o telefone para ela, ela vai falar com você. Tá? Um beijo para vocês, passar para mamãe.
0: Tá bom, Oriana, das Irmãs Freitas. Alô, alô, Luciana, cadê você, moça? Boa noite!
3: Boa noite, Maurício. Boa noite, Fatinha, ao Celso e todos os seus convidados aí. Você está cheio de convidados ilustres, né?
0: Isso, com certeza. José Neri, grande comunicador, voz, Pedro
3: esse
0: Pontes.
3: Comunicador da voz maravilhosa, ungida, né? Abraço para ele, para todos que estão aí presentes, para toda a direção da emissora, todos que estão aí compondo essa equipe maravilhosa, nosso abraço. Nossos agradecimentos. Alegria muito grande poder estar dando o meu boa noite para você e para todos vocês e para o Brasil e para o mundo.
0: Que coisa boa. Luciana, mas é muito bom ter vocês aqui. Quanto mais a gente conversa com você, com a Ana Lúcia, com a Oriana, mais a gente gosta e fica tranquilo, em paz, ouvindo o jeito goiano, o jeito sertanejo de ser de Goiás, que encanta o mundo. Ontem eu conversei muito tempo com você, você falou da música que o seu pai gostava muito que você cantasse, né? Ele deve ter ouvido muito nesses anos todos, 90 anos de Rádio Nacional. Você me falou que ele faleceu com 82 anos, mas nesses anos...
3: 82 anos.
0: E quando ele estava bem doentinho, ele pedia para você cantar Desatino. Como é que é Desatino? Você cantou tão bonito no telefone ontem. Canta um pedacinho de Desatino, que eu tenho certeza que o seu pai, que está no céu, ele vai ficar feliz, e nós aqui na terra também, com a sua voz tão bonita, Luciana.
3: Então vamos fazer aqui um pedacinho aqui do Desatino aqui.
0: Pois não.
3: Em um

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1: Que bonito!
0: É mais ou menos por aí.
1: Nossa senhora, que bonito, que dueto bonito.
0: Obrigada.
1: Cadê a Ana Lúcia? Ana Lúcia tá lá pra Rio Verde, de Goiás.
0: Já tá aí. Eu aproveito a oportunidade e mando meu abraço pra ela. Ela tá um pouquinho gripada.
1: Uhum.
0: Esse tempo que tá assim, chegando a chuva, né, Maurício? Mas em toda chegada da chuva, ela tem realmente esse processo de ficar gripado assim instantaneamente, uhum. Mas eu acredito que amanhã ou depois já esteja melhor.
1: É, na minha casa hoje
0: pra
1: também.
0: O doutor Vivaldo lá em Jataí, doutor Ronan, Zenan de Leã. E todos que estão ouvindo.
1: Tá certo, que coisa boa. Olha,
0: Maurício, se você me permite, eu quero aproveitar a oportunidade. Aqui estamos falando aí no seu programa, para parabenizar a Rádio Nacional, né, pelo papel, 90 anos, não são 90 dias, não são 90 meses, são 90 anos. É uma história de vida, de luta, de trabalho, de vitória, porque não é fácil. Com certeza, dentro desses 90 anos, teve muito trabalho, muita luta, né? Você sabe que você é um grande artista do rádio. Quero parabenizar a Rádio Nacional pelo papel que essa emissora tem, e fez e faz, com certeza, continuar fazendo na utilidade pública, ter de levar notícia lá nos confins, onde as pessoas não chegam, às vezes o avião não vai, o carro não vai, o navio não chega, porque o rio subiu muito, então, através da Nacional, eles mandam notícia. Olha, nós chegamos bem, meu pai fez a cirurgia, meu irmão, leva o cavalo na porteira, porque nós vamos chegar tal dia. Tal dia que eu marquei com a minha família, nós não poderemos voltar. Então, a gente não sabe mensurar o quanto isso é grande e valioso, e o quanto isso tem, esse processo tem auxiliado milhões de brasileiros.
1: Puxa,
0: né? E vamos dizer,
1: obrigado.
0: O povo lá fora também, né, Maurício?
1: Nossa, olha, Deus te deu muito talento. Cantar não precisa ninguém falar o quanto você canta bonito, vocês três. E agora, eu acho que quando eu tirar férias aqui, eu vou chamar você para comandar o programa aqui, que você supera toda, fala bonito, fala com o coração, fala a verdade. Você parece que está no meio da Amazônia, lá no meio da floresta, ouvindo com um rio cheio, sem jeito do barco passar, a estrada cortada, o avião não chega, mas a Rádio Nacional durante esses 90 anos está lá na Antártica, está lá nos Estados Unidos, está no México, em todos, no Japão, a gente recebe notícias dos brasileiros que mandam mensagem do Canadá, da Austrália, de tantos lugares, e sempre todo mundo aplaudindo você. Parabéns aí, eu gostei muito da sua voz como locutora, viu, Luciana?
0: Obrigada, Maurício. Modestamente falando, tenho aprendido muito com você, viu? Porque eu escuto muito esse programa, né? Então, como se vê. Como se diz, a vida é vivendo e aprendendo.
1: Com certeza.
0: Enquanto eu estiver por aqui, irei viver e aprender com vocês, que são categóricos, sabe, dentro do que vocês fazem.
1: Obrigado, Luciano, obrigado. Vem cá, depois que vocês estiveram lá no programa da Rede Globo, lá o programa Viver Sertanejo, tem muita gente me falando que cada dia que passa, mais convites para shows também, para participar dos grandes programas de televisão do Brasil. Conta para nós aí, cada dia, vocês vão voltar lá na Rede Globo em breve? Já voltaram? Como é que é, Luciana?
0: Isso, ô Maurício, o programa, voltamos e o programa está para ir ao ar no ano que vem.
1: No ano que vem, já está feito, está bonito e está bem feito.
0: Eu espero em Deus que sim, né, Maurício? Como se diz, a gente vai lá, participa, mas na hora que vai ao ar, com toda a organização, a produção deles lá, né? Mas eu creio que vai ser muito abençoado, conforme foi o primeiro que nós fizemos lá com os nossos manos, o André Andrade, né? Que nós levamos lá um pouquinho da nossa história, da história de André Andrade e as Irmãs Freitas. Graças a Deus, fomos muito bem recebidos. E o pessoal também abraçou a nossa causa, gostou da nossa história, da nossa caminhada, com dificuldades, mas também com bênçãos, com vitórias. Então a vida é desse jeito, né, Maurício? Com a ajuda de Deus e de vocês, a gente vai cada dia dando mais um passo.
1: Não, e com certeza se chamaram, porque eu estou sabendo também, tem informações de que foi uma das duplas que mais repercutiu no programa, foi o momento que vocês foram lá, as Irmãs Freitas e o André Andrade, por isso foram convidados de novo e eu vou estar assistindo e torcendo para ser mais bonito ainda,
0: viu? Muito obrigada, agradeço imensamente e aproveito, né, a audiência do seu programa para agradecer mais uma vez ao Daniel, agradeço a toda a equipe da Rede Globo de televisão pela acolhida, né? O Daniel é um grande artista, de uma humildade, assim, uma coisa mais linda. A produção dele, são pessoas também educadíssimas. Recebeu nós e recebe todos que lá chegam, com muito carinho, com muito respeito. Então, nosso agradecimento a eles através aí do programa Eu de Cá e Você de Lá.
1: Tá bom demais. Eu quero muito agradecer vocês. Quero que escolham uma música para tocar para o nosso público ouvinte do Brasil. E quero saber como é que acha vocês nas redes sociais. Tem algum telefone ou é no Instagram, no TikTok? Como é que é?
0: Só um momento.
1: Ah, tá bom. Pois não.
0: Oi. Repete, por favor, Maurício.
1: Eu queria saber, os ouvintes também, como é que faz para encontrar vocês nas redes sociais. Se tem algum telefone, se é no TikTok, no Instagram, como é que é?
0: Ah, sim, temos sim. O nosso telefone de contato aqui para shows e tudo mais é o 062-99285-2341. Repetindo? 62-99285-2341, falar com Orival Siriano.
1: Então vamos repetir, 62 o DDD, Goiás 62, depois 99285-2341, não é, Oriana?
0: Isso aí, Maurício. As nossas redes sociais são o nosso Instagram e o nosso TikTok, arroba Irmãs Freitas Oficial. O nosso Facebook e o nosso canal no YouTube é arroba Irmãs Freitas, né? Lá vocês vão ver, de tempos em tempos, novidades, os novos trabalhos. Nós também temos um novo trabalho chamado Tripla Sintonia, que está disponível em todas as plataformas digitais.
1: Tripla Sintonia, né? Tripla...
0: Sintonia, de sintonia.
1: Ah, de sintonizar. Tripla Sintonia. Como é que faz para achar? Nas redes, como é que... nas plataformas, né?
0: Irmãs Freitas, Tripla Sintonia, já está disponível no Spotify, Deezer. E de tempos em tempos vai sair aí os vídeos desse trabalho que foi como se fosse, Maurício, ainda não é. Uma espécie de um mini DVD, né? Foram os vídeos relacionados com o público e a gente fez com muito carinho e esperamos que vocês gostem aí do mais recente projeto das Irmãs Freitas, que se chama Irmãs Freitas Tripla Sintonia, com muito carinho para todos
1: vocês.
0: Beleza,
1: bom demais. E qual é a música de trabalho que a gente vai tocar para o nosso ouvinte hoje aqui, Oriana?
0: Ah, com toda certeza, a nossa música de trabalho é Vou Abrir o Chão e Sumir, com muito carinho para você. Mas não vai sumir não, viu, Maurício? É só a música.
1: Não some não e apareçam aqui, que nós estamos com muita saudade, vontade de ver vocês aqui em Brasília, viu, Oriana?
0: Com toda certeza, você passa que nem João Mineiro e Marciano. No telefone mais, meu querido. Viu?
1: Tá bom.
0: Estaremos por aqui.
1: Obrigado aí pela entrevista, no nosso dia aqui de 90 anos. Muito obrigado, viu, Oriana? Obrigado, Luciana.
0: A gente que agradece, eu vou cumprimentar primeiro, despedir de vocês, passar pra mamãe. Parabéns pelos 90 anos de rádio. Maurício, querido, abraço a você, a todo o corpo da rádio, a esse público maravilhoso, a oportunidade que nos foi cedida, primeiramente por Deus e depois por vocês em minha emissora. Que muito em breve a gente possa
2: se falar novamente, cheio de alegria, cheio de boas novas, certinho, querido?
1: Tá
2: muito
1: bom,
2: obrigada,
1: querida.
2: Um abraço e boa noite, Doriana. Valeu, Maurício.
1: Valeu, obrigado, obrigado. Obrigado, Luciana.
0: Obrigada a nós, Maurício. Que Deus te abençoe, meu querido.
1: Amém.
0: O meu abraço a você, a Fatinha, ao Celso, ao...
1: O Anderson, Zé. Anderson...
0: O José,
1: tem o José Nery aqui também, tem o Pedro Pontes,
0: Nery,
1: né?
0: Nosso abraço.
1: Uhum.
0: E a todos que estão aí presentes, que a gente, às vezes, o tempo é curto para a gente mencionar o nome de todos, mas a gente envia com muito carinho.

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0: Pois é, gente, agora 22:33. A Milena Caroline está dizendo: eu amo Pedro.
1: Olha, é recíproco, é verdadeiro.
0: Quero acreditar que não seja você, viu, rapaz? Eu amo Pedro, mas é você mesmo que ela está falando.
1: Quem
0: Milena
1: é?
0: Caroline.
1: Ah, eu também adoro a Milena. Ela sempre participa do Ponto de Encontro. Da Rádio Nacional da Amazônia.
0: É nós. Eu amo
1: Pedro. Eu também amo a Milena Caroline. Ela sempre faz.
0: Amar.
1: Sempre. Ela é ouvinte da Rádio Nacional da Amazônia.
0: De amar a Milena, né, rapaz?
1: Claro.
0: A gente só ama quem é gente boa, mas a Milena é muito gente boa. Não, bom demais, eu gostei. Viu? Ela mandou direto assim.
1: Milena, a recíproca é verdadeira, Pedro. Eu também te amo, Milena.
0: Que coisa boa. A Marli Batista de Altamira, no Pará, também está mandando boa noite para mim, para o Zé Neri, para você, Pedro, para a Fátima, para o Anderson. Ela está lá na beira do Rio Xingu, no Pará. Inclusive, o Neri já mencionou, os índios sempre, eu os encontro aqui, né? Crianças, indígenas, todos, né? Muito obrigado, Marli Batista. Ela diz, olha, na rua 7 de setembro, eles sempre passam por lá, conheço a sede da FUNAI de vista. Peço que toque os parabéns para Mara Régia. Por favor, viu, Maurício Rabelo, Nério, Pedro. Então, parabéns aí para Mara Régia, quem manda, Marli Batista de Altamira, no Pará. Homem! Homem! Você não falou nada ainda, não. Depois você tem que falar aqui. Fala, Pedro.
1: Ah, só quero fazer uma correção aqui, porque em 1923 foi criada a Rádio MEC.
0: Rádio, né? MEC.
1: Que tem 103
0: já
1: anos.
0: Já era rádio.
1: Mas, por exemplo, a rádio foi doada em 1936.
0: Por isso,
1: né? por isso que tem 90 anos a Rádio Nacional. E a Rádio MEC tem 103 anos.
0: Sei.
1: Rádio essa que eu falo, que é muito. Eu tenho orgulho de dizer que trabalho diariamente na Rádio MEC.
0: Na Rádio MEC?
1: Na Rádio MEC.
0: Na Rádio,
1: né?
0: MEC.
1: Não,
0: quando você
1: agora,
0: tá no
1: na
0: Rádio
1: MEC.
0: EBC, Rádio Oeste.
1: Aí eu entrei, eu entrei em 88 como estagiário.
0: Estagiário.
1: Estagiário. Aí fiz um ótimo estágio lá no Rio de Janeiro, no prédio, no icônico prédio à noite.
0: À noite.
1: Não é?
0: Que não é mais.
1: Que o meu chefe, inclusive, permanece na empresa, o Douglas Correia.
0: Puxa, até hoje.
1: E o Aécio Amado também foi meu chefe lá na Rádio Nacional
0: Aécio
1: do Rio de Janeiro.
0: Amado.
1: Mas o Aécio nos deixou e foi para Marília, no interior de São Paulo.
0: Sei.
1: Porque ele vai morar perto da filha dele, que teve.
0: O Aécio esteve conosco até há pouco tempo atrás.
1: Até
0: agora,
1: pouco,
0: né?
1: Tempo. Você
0: até
1: participava
0: um mês atrás,
1: do Revista Brasil. Com... Sofreu, coitado, nos últimos anos com o Walter Lima, né?
0: Sofreu. Batia nele demais, né?
1: O Aécio Amado é casado com a Rosemary, que também era, também os dois saíram, né?
0: Os dois estão indo para Marília.
1: Estão indo para Marília, né? Lá, dar uma força para a filha que teve neném e tal.
0: Ah, né? Que coisa boa, né?
1: Isso é bom, isso é bom.
0: E você começou, então, e depois fez estágio, depois passou um tempo aí que você voltou para a Rádio Nacional, né?
1: Eu, por exemplo, quando eu fui estagiário, já trabalhava em rádio, né? Já tinha trabalhado na Rádio Estácio, que é da faculdade, depois eu fui para a Rádio AM o Dia, depois para a Rádio Tupi, Rádio Globo.
0: Pedro Pontes.
1: Isso.
0: Sempre noticiarista.
1: Noticiarista, porque naquele tempo eu não podia ser jornalista. Na Rádio Nacional
0: que
1: eu fui fazer.
0: Por que não podia ser jornalista?
1: Porque não era formado. Eu me formei em 1990.
0: Sei.
1: E como estagiário na Rádio Nacional, eu cobri as eleições de 89. Que foi a primeira eleição.
0: Na época, né?
1: Que teve o Luiz Guimarães, teve Severo Gomes, teve Newton Cardoso.
0: O presidente Collor ganhou, né?
1: E o Collor e o Lula né, disputaram a eleição. E o Collor ganhou essa eleição. E depois sofreu o impeachment, né, em 92. E aí, em 91, eu vim para Brasília e fui trabalhar, vim para trabalhar na CBN, na Rádio CBN. Aí fiquei 2 anos, quase 3 anos na CBN e também...
0: Fazendo os noticiários também.
1: Não, aí como jornalista. Aí eu cobri o Congresso Nacional.
0: Ah, perfeito.
1: E aí, aí passei por várias rádios, a CBN, passei pela Nova Eldorado, a Rádio Cultura, a Rádio Nacional, a Rádio Senado, a Rádio Câmara,
0: eu lhe conheci...
1: a TV Câmara...
0: Conheci você tipo, no começo dos anos 2000, você fazendo o noticiário dentro do Eu de Cá, Você de Lá, com o Luiz Alberto apresentando.
1: Fale conosco.
0: Fale, como é que era a frase? Como é que é?
1: Fale conosco, envie um e-mail para radionacional.com.br.
0: Ave Maria, você não fala mais isso?
1: Ué, eu não apresento mais noticiário.
0: Te proibiram, rapaz?
1: Não.
0: Eu sei que é muito marcante essa. Não, mas aí você pode fazer, você apresenta programa popular hoje, né?
1: Eu
0: você
1: faço
0: apresenta
1: Rádio
0: ponto
1: Mac.
0: De encontro. Não, programa. Não,
1: ponto de encontro.
0: Ponto de
1: né?
0: encontro. É. Aí você pode buscar o Fale Conosco. Isso
1: Fale Mande sempre ir. Conosco, né? Falem sempre conosco.
0: Ah,
1: né?
0: Certo. Como é que te acha nas redes sociais, Pedro Pontes?
1: Jornalista, _, Pedro, _, Pontes.
0: Você é difícil até no tem um underline, difícil. Underline, né?
1: O underline,
0: jornalista,
1: sabe o que
0: é um risquinho
1: o underline?
0: Lá embaixo,
1: O underline denuncia a nossa idade. É coisa de idoso, sabe?
0: Ah, é?
1: O jovem é mais prático.
0: Por isso é que eu sou jovem, né, rapaz? Não tem underline. Pois é, então é jornalista, _, Pedro, _, Pontes.
1: É.
0: Aí acha no Instagram.
1: Instagram,
0: né?
1: E também no TikTok.
0: TikTok. E você grava muitos vídeos, né? Tem muitos vídeos.
1: Ué, nosso produtor.
0: É o mesmo, né?
1: É o mesmo.
0: Eu tô te emprestando.
1: Aliás, estamos gastando uma grana com esse produtor.
0: O produtor caro,
1: né? Daqui a pouco a gente vai ficar na fila, porque ele já tá agenciando tanta gente, tá ficando rico. A gente continua pobre. Mas ele está ficando rico.
0: Ele está cada dia se mostrando mais competente, né? Estrategista. Daqui a pouco, olha, infelizmente eu vou ter que treinei bastante, né? Usando a cara de vocês dois. E agora eu vou.
1: Vou deixá-los.
0: Rede Globo de televisão e vai embora, né, rapaz?
1: Nosso. É o futuro videomaker da Globo.
0: Videomaker, pois é. Bom demais. Já estamos quase no final, Pedrão, mas você gosta muito de trabalhar aqui na EBC, né? Empresa Brasil de Comunicação. Já atuou no Rio de Janeiro, você ficou lá um tempo, agora retornou para a capital federal, né? Você gosta muito, né?
1: Eu adoro não só a rádio, a EBC, a empresa, mas já trabalhei na Rádio Nacional, na MEC, na TV Brasil, né? Já apresentei também um jornal aqui da TV.
0: Uhum.
1: E aqui nós temos inúmeras possibilidades, né, de trabalho aqui, né, Maurício?
0: Sim, com
1: certeza. Você pode trabalhar em Rádio Nacional, AM, FM,
0: Rádio MEC.
1: Rádio MEC AM e FM, você tem a TV Brasil,
0: você tem televisão, você fez durante muito tempo a
1: também,
0: TV Brasil aqui, apresentou
1: Brasil,
0: o jornal, né?
1: Um jornal, enfim. Tem a web, né? Tem a rádio agência, tem muita coisa, né? Graças a Deus. A empresa Brasil de Comunicação é uma grande empresa, né?
0: A sua mensagem nos 90 anos para a nossa empresa, para todos nós aqui, para os nossos ouvintes.
1: Olha, 90 anos radiofônicos é muita coisa, né?
0: Muita coisa.
1: É muita coisa.
0: É.
1: E a Rádio Nacional, eu posso dizer com a maior tranquilidade, a Rádio Nacional, ela é o espelho, não é? E é o livro de história do Brasil, do século XX, na verdade.
0: Uhum.
1: E o Brasil se conheceu através das ondas da Rádio Nacional. Aliás, a Rádio Nacional aqui de Brasília é talvez assim uma síntese disso tudo. Por quê? Porque o JK, quando criou a Rádio Nacional, e eu não vou esquecer nunca a data, porque é perto do meu aniversário,
0: 31
1: de maio de 1958. Eu nasci no dia 29 de maio de 1961. O Juscelino Kubitschek, ele quis o quê com a Rádio Nacional de Brasília? Exatamente, construir um elo entre as pessoas que vieram construir a nova capital, Brasília, e seus parentes que estavam em outros estados.
0: Uhum.
1: E ela criou o Eu de Cá. Ela foi essa medida, essa iniciativa do JK, foi que fomentou esse programa que você apresenta, que é líder da audiência há muitos e muitos anos.
0: É,
1: né?
0: Verdade.
1: Então, o Eu de Cá, Você de Lá é a prova viva de que o rádio, apesar de todas as simulações, né, e as previsões completamente equivocadas,
0: que vai acabar, né?
1: O rádio, até hoje, é o veículo de maior audiência no mundo. Você sabe quantas pessoas, Maurício?
0: Estou
1: falando isso é número de pesquisa mesmo.
0: Sei.
1: Acompanha o rádio no mundo,
0: não,
1: diariamente, 4 bilhões de pessoas.
0: Né?
1: Dados da Unesco. Eu fiz o Dia Mundial do Rádio e a Marluva Noleta, que é a diretora-presidente no Brasil da Unesco, ela falou: Pedro, 4 bilhões de pessoas ouvem rádio diariamente. Então, ninguém tem essa audiência e nunca terá.
0: Uhum.
1: E o rádio continua sendo o maior prestador de serviços desse país. Você viu? Quando tem enchentes, quando tem acidentes terríveis como terremotos, maremotos, tsunamis e tal, qual é o maior prestador de serviço para essas populações que ficam completamente
0: rádio, né?
1: Desvalidas, né? O rádio, né? No Sul, certo, quando teve aquela enchente, nós voltamos no nosso rodeador, né? Os transmissores da Rádio Nacional para o Sul, e nós pudemos assistir aquelas populações que ficaram desalojadas, né?
0: E eu tive a alegria de ter o meu programa captado, o meu não, o nosso aqui, o Eu de Cá, Você de Lá, antes de fazer o direcionamento das emissoras, quando o Rio Grande do Sul estava todo ilhado, cheio de enchentes,
1: alagado,
0: falta energia, mas tinha um homem lá com uma luz de vela, com um radinho de pilha ligado e um celular que tinha bateria ainda. Ele filmou o Eu de Cá, Você de Lá, eu fazendo aqui, atendendo um pedido de um rapaz de Anápolis, manifestando o carinho, a solidariedade, a preocupação com o povo do Rio Grande do Sul, e a gente tocando a música Querência Amada. Ele gravou, mandou, chegou até as mãos do presidente Lula, entendeu? E passando aqui, mostrando que a Rádio Nacional, o rádio, tem sentido e tem que continuar existindo, né? Para a alegria de todos nós.
1: Não, e eu sou testemunha, né? Você recebe cartas do Alasca. Você tem ouvintes
0: do Alasca, exatamente.
1: Você tem também um outro ouvinte nos Estados Unidos, que eu não me lembro qual é a localidade, mas ele já escreveu aqui para você.
0: Já, é o...
1: A Fatia uma vez me mostrou uma coisa.
0: Paul Walker,
1: olha aí,
0: né? Exatamente.
1: Então, é sensacional isso.
0: Do Japão.
1: Hoje nós temos ouvintes em todas as partes do mundo.
0: No Canadá tem os brasileiros, mineiros, lá tem o Edu, que trabalha lá. Agora aqui é 10h45 da noite, lá é 10h45 da manhã, o sol rachando lá na Austrália.
1: Olha
0: o Edu, e ele filma tudo, manda pra gente, e escutando o sonzão, né, da Nacional. Incrível, né?
1: Espetacular.
0: Tá bom. Maravilhoso. Pedrão, isso. Foi um prazer, viu, meu amigo?
1: Prazer é meu, Maurício Rebelo.
0: Sobrando aí, me empresta aí, sem juros.
1: Mais 90 anos de profissão e amizade. Você é um grande amigo.
0: Obrigado, você, Pedro Pontes. Mandar um alô também para o Zé Neto, lá de Lago da Pedra, no Maranhão. Ele está ouvindo através da Alto FM 90.5. Alô, Zé Neto, Lago da Pedra, no estado do Maranhão. Muito obrigado. Falando do Maranhão, é o moço que não é de Zé Doca, mas a mulher dele é de Zé Doca. Meu amigo Wesley está conosco aqui, o Eduardo também. Tudo bom, Wesley? Boa noite, nosso colega de trabalho.
2: Tudo bom? Tudo bem com você? Como é que tá você, Vareta? Tô me sentindo importante aqui hoje, Zé Neto.
0: Tá igual a Ellen, né? A Ellen me sentindo um pouco importante aqui, né, rapaz?
2: O Antônio, a Mercedita, Pedro Pontes, a esposa do Antônio também tá por aqui.
0: Aham.
2: O Eduardo tá por aqui também.
0: Abrindo a boca aqui o tempo todo, né?
2: Tá com sono. Mandar um alô aí, tô especial pro pessoal de Goiás, da Bahia.
0: Você veio trazer um presente pro Nery, que tá aqui, né?
2: Foi, entreguei da Maria Erandi.
0: Maria Erandi.
2: Que já tava comigo, tinha um tempão.
0: Novo Horizonte,
2: Bahia. Mas já registrei, viu?
0: Já registrou, né? E tá na mão, né?
2: Tá na mão.
0: Nery tá aqui do lado aqui, né? Bom demais. Chega aí, Nery, chega aí. Já tá quase no finzinho do programa. E você quer mandar um alô pra quem, meu amigo Wesley?
2: Temos ouvinte do nosso ligado aqui, um montão de ouvinte, mas tem o Naldo Oliveira, que é lá de Mansidão, na Bahia. Ele é seu fã e sempre roda sua
0: Naldo
2: música
0: Oliveira.
2: Lá. E o do Zé Nery também tá sempre rodando lá por lá.
0: Tem alguém...
2: E o Antônio Lopes de Goiânia, Antônio também.
0: Antônio Lopes de Goiânia.
2: Que sempre roda
0: grande
2: sua música lá na rádio Web Lopes de Goiânia, do Zé Nery,
0: rapaz.
2: Nem o Sol Nem a Lua é famoso, viu?
0: Nem o Sol Nem a Lua. Bom demais.
2: Pois é, um alô pra todos aí. Diz as redes, era sempre pra não esquecer de ninguém,
0: não,
2: né?
0: Não pode esquecer, né? Antônio Lopes de Goiânia. Um grande abraço, meu amigo. Eu acho que ele tá aqui. Antônio Lopes.
2: Ele
0: falou
2: todo
0: aqui.
2: Dia.
0: Fala, Antônio Lopes. Deu um...
3: Bom dia, aí, bom dia, hein? Rádio Nacional. Bom dia, ouvinte.
0: Então tá... até as 11, né? Ele tá falando, ele mandou, foi um boa noite aqui pra nós. Antônio Lopes, Goiânia. Um grande abraço, né? Então, pode falar.
2: Não, alô pra todos. Muito obrigado, que já tá quase acabando. Já tem muita gente pra falar.
0: Tranquilo. José Nery, a palavra é sua, José Nery. Leve um abraço pra Nice e pra esse rapazinho aqui. Ele vai falar. Fala aí, caboclo. Fala aí, Eduardo.
4: Maurício Rabelo, um cara legal.
0: Gostei. Esse é o Eduardo. Obrigado, Eduardo.
2: Obrigado.
0: Fala, meu amigo Nery.
5: Nacional,
0: bom demais.
5: Nacional.
0: Pronto. junto, né? Esse aí é o Eduardo. Fala, meu amigo Nery.
5: Tá certo, Maurício. Olha só, a gente quer agradecer o carinho, o amor, a atenção que do povo da Amazônia e de todo o Brasil, de Brasília também, tem com a Rádio Nacional, né? E comemorando com a gente esses 90 anos de Rádio Nacional no Brasil, com o nosso abraço, nosso carinho, deixando a todos os desejos de felicidades, viu? E um ótimo final de sábado. Falou, Wesley. Falou, vá com Deus, querido. Tudo de bom. Tchau, tchau. E desejando a todos também um bom domingo, viu, gente? Maurício Abelo, tudo de bom. Felicidades, viu, querido?
0: Obrigado,
5: tá? Quero aproveitar e agradecer a Maria Irandi, né? Aham. Recebi o seu presente. Ela já mandou faz tempo, mas não havia o encontro com o Ouve hoje, eu e o Wesley, né? O Wesley me entregar o presente que ele guardou, que ela mandou. Tá certo, Maria Andi. Obrigado, viu? Maurício, grande abraço.
0: Obrigado.
5: Você que está sempre, toda noite aí com o nosso público maravilhoso, né? Uhum. Participando do Eu de Cá, Você de Lá. Você, a Fatinha, né? Às vezes o Celso, ou então o nosso Vareta, né?
0: É, maravilhoso. Exatamente. É isso.
5: Então, com o programa Eu de Cá, Você de Lá. Grande abraço, Maurício. Obrigado, viu?
0: Você, vou te contar, você não sabe a alegria que você trouxe para nós aqui. De aparece aqui mais.
5: Ligue,
0: participe.
5: Né?
0: Assim, estou aqui nesse momento, estou ouvindo, faz a festa, faz o Eu de Cá, Você de Lá, de onde você estiver também, viu? O programa é seu, tá?
5: Tá bom. Obrigado, tá bom? Maurício.
0: Obrigado. Valeu. A você.
5: Grande abraço, felicidades.
0: Tudo de bom.
5: Tchau.
0: Vamos. Deixa eu só vamos tirar uma foto lá já. Só que um alôzinho aqui. Boa noite, Maurício Rabelo, tudo bem? Tranquila, lá do Tocantins, né? Eu quero mandar um alô, pessoal na Fazenda Riacho Fundo, para o meu pai Adão, a minha mãe a Dona Dora, e uma música do Gini Geno, Beleza Pura. Deixa eu ver quem é que pediu, foi a Valquíria Messias. Alô, Valquíria Messias, um abraço. Qual é a música, meu amigo Anderson? Pode escolher, Pescaria do Gini Geno. Boa toda, faltam 10 minutos para as 11 da noite.

0: Valeu, Pedro Pontes! Onde esse cabra chega é um perigo, né, rapaz? Um difícil. Agora são 22h53. A Joana falou assim: alô, Joana, boa noite!
1: Oi, Maurício, tudo bem?
0: Oi. Tudo bom, Joana? Oi. O trem tá diferente, né, rapaz?
1: Eu sou Joana Almenara.
0: Almenara, Minas Gerais.
1: Maris, parabéns pra essa rádio aí.
0: Ô,
1: rádio
0: Joana.
1: Muito boa.
0: Muito obrigado, Joana. Joana está lá em Minas Gerais. Obrigado, Joana. Um abraço grande. Muito obrigado. Adora falando boa noite, amigo Maurício Rabelo. Fico muito agradecido pela Rádio Nacional. Muito boa. Rádio Nacional começou no Rio de Janeiro, né? E já tem 20 anos desde pequeno que eu assisto, que eu ouço a Rádio Nacional. Meu pai Adão, a minha mãe, não dorme de jeito nenhum sem ouvir os programas, né? Desde os 4 anos de idade que eu sempre escuto a Rádio Nacional. Dora muito. Muito obrigado, Adora está lá no estado de Tocantins, muito obrigado, o Paulo Nascimento falou assim, alô Paulo.
2: Ô Maurício Rabelo, rapaz, como é que você tá? Eu tô vendo agora aqui no TikTok, seu programa, entrar aqui no aplicativo pra ouvir, né, porque no TikTok a gente vê e no aplicativo a gente ouve a Rádio Nacional de Brasília, né. Eu quero que você... Eu vi esses dias seu programa, você trouxe a Márcia Ferreira, o Paulo Torres. E, cara, ele deu uma lembrança boa de quando eu era muito criança.
0: Sei.
2: Deveria ter uns 12 anos, 10 anos. Uhum. E meu pai tinha um sítio aqui no interior de Rondônia, entre Rondônia, Amazonas, no estado do Amazonas, Acre, essa região ali. E a gente ficava escutando... A gente trabalhava, ia trabalhar, né, no extrativismo, e à tarde a gente chegava, 3 horas da tarde, 2 da tarde, a partir das 3, aí tinha o programa do José Nério e do Paulo Torres, né, José Nério, eu acho, né. Rapaz, aí eles faziam uma programação muito bonita, aí eu tava escutando o Paulo Torres falando, rapaz, me deu uma saudade, por que que você não faz uma proposta para ele fazer uma programação aí na Rádio de Brasília, né, na Rádio Nacional de Brasília ou da Amazônia? Tem que fazer, tem que trazer esse povo de volta aí, ó. Paulo Torres, Zé Nery, esse povo aí, Artemio Azevedo. O Ederson Moura já tem o negócio dele, mas mesmo assim seria importante, mas eu acho que ele é impossível, né? Não. Meu abraço a todos vocês aí.
0: É a mesma coisa de nós,
2: coloca uma música pra nós aí. Uma música boa. Do cara que tá fazendo o maior sucesso. Dizon. Buriti, o nome da música. Uma fruta, acho que é uma fruta, alguma coisa assim, da região amazônica, né? E aí, ele fez essa música, o maior sucesso. Alô, abração!
0: Bom demais! Ó, grava esse trem aí pra mim aí. Agora, em cima aí, já mandando, pode ser? Eu quero, nesse momento, agora que são 22h57, no Eu de Cá, Você de Lá, mandar um abraço especial para os nossos ouvintes nesses 90 anos de Rádio Nacional. Vou até levantar aqui, porque sentado nessa cadeira baixa desse jeito aqui, parece que eu estou morto, né, rapaz? Quero mandar uma saudação para o meu primo Guilherme Gama, lá em Formoso do Araguaia, no Tocantins. Mandar um abraço especial para o radialista, e ele é vereador lá na cidade de Aliança do Tocantins, o Max Souza. Alô, Max, um grande abraço, grande comunicador em Aliança do Tocantins. A gente já se encontrou e hoje você é nosso ouvinte, faz um trabalho bonito aí na cidade de Aliança. Muito obrigado, um abraço para o Guilherme Gama, para o Domingos Gama. A Valderez Gama, Rádio Nacional, está completando 90 anos desde que foi fundada no Rio de Janeiro. E nesses caminhos, a Rádio Nacional ela é culpada de uma maneira positiva de o Guilherme Gama, por exemplo, é filho do casal que se encontrou na festa da Rádio Nacional lá em Dueré, no Tocantins, né? Guilherme Gama é fruto da Rádio Nacional, porque a rádio que aproximou a professora Valdereis e o meu primo Toninho Teixeira, lá de Formoso do Araguaia, eles se conheceram lá em Dueré e hoje é um casal feliz, tem o Guilherme Gama, tem a Lorena e a família inteira. Um abraço, meu amigo Max Souza, grande comunicador de Aliança, Maria do Rosário.
3: Um abraço também, agradecer a participação de todos os ouvintes durante esses anos todos, né, Maurício? Desses 90, eu quase 50 estou aqui. Então, é muita emoção, muita alegria em participar desse grande evento, 90 anos da Rádio Nacional. E que venham mais, né, Maurício? Que venham mais. Tudo de bom, felicidade para todos nós. Parabéns, Rádio Nacional.
0: Valeu, obrigado. Obrigado, Antônio Nunes. Foi um prazeraço.
4: Abraço, Maurício. Abraço, Anderson. Fatinha, grande abraço.
0: Opa. Obrigado, Mercedes. Obrigado, Ellen. Fiquem todos com Deus. Obrigado, Anderson. Foi um prazerão, meu amigo.
5: Foi todo nosso. Obrigado, viu? Aham. Oportunidade de estar com você aqui. Valeu. Parabéns aos 90 anos.
0: Hasta la vista. Hasta la vista aqui. Como é que é?
6: Hasta la vista, baby. Bye.
0: Bye. Tchau, Ellen.
6: Tchau. Estar com você.
0: Valeu! Gente, fiquem todos com Deus, porque Ele sim é o caminho, a verdade e a vida. Minha mãe, Dona Gasparina Rabelo, um beijo pra senhora. Benção, mãe, durma com Deus. Marlene, um beijinho aí em Formoso do Araguaia, no Tocantins. Meu pai que está no céu, a sua bênção, meu pai.

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14: Olá, seja muito bem-vindo à Nacional, você que sintonizou o seu rádio agora em Brasília, São Paulo, Recife, Rio de Janeiro e também em São Luís do Maranhão. Eu sou Milton Rocha e apresento para você a programação musical de Leila Sena. Hoje começamos com Alceu Valença.

Você ouviu Titãs, de Nando Reis e Sérgio Brito, Marvin, Jorge Benjor, dele mesmo, Chove Chuva, e abrindo o bloco, Alceu Valença, de Alceu e Vicente Barreto, Tropicana. 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Eu trago agora para você, na Nacional, Chico César.

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9: A Nacional recebe agora Belchior, dele mesmo, Galos, Noites e Quintais.

Ouvimos a Melinha de Geraldo Azevedo, Dia Branco. Antes, Gal Costa e Zé Cabaleiro juntos em Vapor Barato, de Jades Macalé e Wally Salomão. 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Vamos ouvir agora Márcia Castro, de Lucas Santana e Guia Mabis, Partículas de

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1: Olá, olá, você que está aí ligadinho em todo o Brasil, que pela Nacional, você ouve a gente também pela internet, radios.ebc.com.br ou pelo nosso aplicativo Rádios EBC. Eu sou Marcelo Ferreira, Jaime Batista aqui em nossa mesa de som, e a gente começa essa hora com o som do Lenine, Já Que Sou Brasileiro.

Ouvimos Titãs para Dizer Adeus, composição do Nando Reis e Tony Bellotto. Marcelo Genesi, Laura Lavieri, Tempestade, música de Marcelo Genesi. Marisa Monte, Até Parece, composição dela com Dadi, Carlinhos Brau e Arnaldo Antunes. E agora você ouve Baiana System, Invisível.

Paralamas do sucesso do Herbert Viana, Tendo a Lua. Ana Rato, dela, Penumbra. Tivemos também Baiana System, Invisível, música de Russo Passapusso. Tim Maia, Que Beleza.

0: Rita Benedito, Mambo da Dor, música de Zé Cavaleiro. Antes tivemos Tim Maia, Que Beleza.
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0: Flávio Venturini, Amor de Índio.

Ouvimos Guilherme Arantes, Lance Legal, composição dele. 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Zé Ramalho aqui na Rádio Nacional, Avorai.

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Nina Beck, Renato Martins é o compositor da música Volte Sempre. Antes, Ângela Rorô cantou Amor, Meu Grande Amor, dela e Ana Terra.

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1: 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E agora a gente vai ouvir Gilberto Gil, Maracatu Atômico.

0: Os Novos Baianos cantando de Ari Barroso, Isto Aqui O Que É. Tivemos também Maria Bethânia, Santo Amaro, música de Roque Augusto e Délcio Carvalho. Gilberto Gil de Jorge Maltner e Nelson Jacobina, Maracatu Atômico.
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0: Tulipa Ruiz, do Amor.

Zélia Duncan nos Lençóis desse reggae, composição dela com Christian Oyens, e tivemos também Ivete Sangalo e Criolo do Tim Maia, Réu Confesso. Tulipa Ruiz, dela do amor. 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E agora você ouve Seu Jorge, Dia de Comemorar.

0: Martinália, Alegre Menina, música de Dorival Caymmi e Jorge Amado. Maria Rita, Aprendendo a Jogar, música do Guilherme Arantes. Seu Jorge dele, Pretinho da Serrinha e Roger, a música Dia de Comemorar.
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0: Loborges, Chega pra Ficar.

0: Nós ouvimos Geraldo Azevedo, Dona da Minha Cabeça, dele e do Fausto Nilo. Antes, Ed Mota, Solução, composição de Bombom e Ed Mota.
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0: Vamos ouvir agora Djavan, e ele canta Samurai.

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1: Vamos seguindo por aqui, em mais esta hora aqui na Rádio Nacional, música brasileira em primeiro lugar, Paula Lima, 4.

Acabamos de ouvir Skank Negra ali, Ainda Gosto Dela, do Samuel Rosa e Nando Reis. Antes, Marco Ribas, dele Aurora da Revolução. Paula Lima, de Eugênio Dalli, 4. E agora tem Fagner com a música Espumas ao Vento.

0: Nós ouvimos Tribalistas, composição deles, Já Sei Namorar, Maria Gadu do Caetano, Oração ao Tempo, Fagner de Acioli Neto, Espumas ao Vento.
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0: Elis Regina, Madalena.

0: Nós ouvimos Cássia Eller, ECT, música de Carlinhos Brau, Nando Reis e Marisa Monte. Wilson Simonal cantou Vestir Azul, de Nonato Buzar. E Elis Regina, de Ivan Lins e Ronaldo Monteiro, Madalena.
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0: Jorge Benjor, Salve Simpatia.

0: Ouvimos Marcos Valle, dele e Paulo Sérgio Valle, Água de Coco.
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0: Aqui na Rádio Nacional, Rosa Passos Azul.

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1: 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Ed Mota, Colombina.

0: Tiago York, Saudade Boa, música de Duda Rodrigues e Tiago York. Caetano Veloso, Dele Qualquer Coisa. Raul Seixas, Metamorfose Ambulante.
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0: E agora você ouve Adriana Calcanhoto, Maresia.

Gal Costa, Tigresa, música do Caetano Veloso. Vanessa da Mata, dela, Só Você e Eu. Ouvimos também Adriana Calcanhoto, Maresia, música de Paulo Machado e Antônio Cícero. Geraldo Azevedo, É Brincadeira.

0: Chico Buarque, Samba de Orly, dele Vinícius de Moraes e Toquinho. Antes, Vinícius Cantuária, Coisa Linda.
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0: Milton Nascimento aqui na Rádio Nacional, Certas Canções, dele e Tunai.

0: Essa foi a Leila Pinheiro cantando Pela Ciclovia, de Marcos Valle e Jorge Vercillo. Antes, Rodrigo Alarcón, dele e Niela Moura, a da Castanha.
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0: Os Gonzagas e Chico César aqui na Rádio Nacional, no Passo Que a Vida Me Leva. Música de Carlos Henrique, José e Yuri Gonzaga.

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1: Você ouve agora Beto Guedes, Feira Moderna.

Chico Buarque, Feijoada Completa. Antes tivemos Céu, dela e Beto Vilares, Cordão da Insônia. Beto Guedes, Feira Moderna, de Beto Guedes, Fernando Brant e Ronaldo Bastos. 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Você ouve aqui na Rádio Nacional, Celso Fonseca, Queda.

0: Essa foi a Baby do Brasil, Menino do Rio, música de Caetano Veloso. Tivemos também Fernanda Takai, de Zequete, Hortêncio Rocha, Diz Que Fui Por Aí. Celso Fonseca, Queda.
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0: E agora tem Afonsinho, Aquela Bossa Xé.

Ouvimos Marisa Monte, Panis et Circens, de Caetano e Gil. Tivemos também Arlindo Cruz, dele Maurição e Fred Camacho, O Que É o Amor. Afonsinho, dele Ronaldo Bastos, Aquela Bossa Axé. 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Moraes Moreira, Meninas do Brasil.

0: Ouvimos Zé Cavaleiro, Minha Casa, de Zé Cavaleiro. Antes tivemos Moraes Moreira, do Fausto Nilo e Moraes Moreira, Meninas do Brasil. 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Você ouve agora Marisa Mushansky, dela Não Percebeu Ainda.
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0: Ouvimos Zizi Posse com participação do Vitor Ramil, 1 e 2.
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0: Simone, Certas Noites, de Adriana Calcanhoto e Dé Palmeira.

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2: Papo reto com Caiado.
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8: Olá, ouvinte nacional. Muito bom dia para você que sintonizou seu rádio agora em Brasília, São Paulo, Recife, Rio de Janeiro e também São Luís do Maranhão, ligados aqui na Nacional. Eu sou Milton Rocha e apresento para você a programação musical de Leila Sena com o melhor da música brasileira. Você confere comigo ouvindo agora Simone.

Tivemos aí Bete Carvalho, de Dona Ivone Lara e Délcio Carvalho, Em Cada Canto, Uma Esperança. Antes, Tulipa Ruiz e Felipe Cordeiro juntos em Virou, de Manuel Cordeiro e Luiz Chagas. Abrindo o bloco, Simone, de Milton Nascimento e Fernando Brant, Encontros e Despedidas. 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Você ouve agora A Cor do Som.

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1: Ouvimos Hélia Danca, de Arnaldo Antunes e Pepeu Gomes, Alma. Baby do Brasil, dela mesma, um auê com você. Abrindo o bloco, A Cor do Som, de Gilberto Gil e Dominguinhos, Abri a Porta.

Estamos de volta na Nacional com o melhor da música brasileira. Você confere comigo, recordando agora Elis Regina, aprendendo a jogar.

0: Ouvimos Martinália do Djavan Avião, Secos e Molhados de João Ricardo Assim Assado, a primeira Elis Regina de Guilherme Arantes, Aprendendo a Jogar.
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0: Eu trago agora para você Ana Costa, Paulinho Mosca e Luiz Tati.

Você ouviu Maria Gadu, de Beto Guedes e Ronaldo Bastos, Amor de Índio. Mônica Salmazo, de Dona Ivone Lara e Délcio Carvalho, Alvorecer. A primeira, Ana Costa e Paulinho Mosca, de Luiz Tati, Almas Gêmeas.

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1: Paz do Senhor, meus irmãos, a paz do Senhor, minha irmã. Paz do Senhor a você que acompanha mais um Papo de Crente. Esse é o programa de número 270. São mais de 5 anos ininterruptamente no ar. Grande é o Senhor e maravilhosas as suas obras.

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1: 6:05.
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1: 7:06.
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Ok, muito bom dia, estamos chegando para mais um Clássicos do Samba, aqui nos 1420. 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Que beleza! Pois é, é em nome da Autoescola Parada Obrigatória que nós vamos falar aqui no nosso Clássicos do Samba deste domingão. Também em nome do açougue Espetinhos do Alemão, começando o Clássicos de hoje. Estamos no mês de setembro, hoje é dia 13 de setembro, dia em que eu estaria lembrando aqui, estaria comemorando de verdade o aniversário de um dos meus irmãos, o Odair, né, que, poxa vida, infelizmente, né, já tem algum tempo e foi na época da Covid, aquela coisa toda, aquela loucura, mas, hein, assim, vamos nós. Vamos até às 8 da manhã com você, nosso Clássicos de hoje. Eu sou Valdir Dias do Samba. Dias do Samba é bom, né? Também, pode ser. Eu sou Valdir Dias dos Santos e estaremos aqui na apresentação. Os trabalhos técnicos de Anderson Luiz Pancotto no estúdio de gravação e no estúdio de locução está meu parceiro, meu amigo Renato Augusto Dias. Grande abraço a todos vocês, muito bom dia. Valdir Dias do Samba, hein? Poxa vida, essa aqui é nova. Pra mim é, né? Então, tá tudo bem com vocês, né? Tudo certinho? 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Começando o nosso Clássicos de hoje com Só Preto, Sem Preconceito e Martinho da Vila. Bora, vem comigo, bom dia.

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Tudo bem aí, tudo certinho, estamos de volta aqui na frequência certa do seu rádio. O nosso samba, o nosso clássicos do samba está no ar. 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Paulinho da Viola, chegando aqui para você. E tem também, nós vamos recordar aqui, Exalta Samba, tá bom? Vamos nessa, vem comigo. Bom dia, um ótimo domingo para todos vocês. Chuva? Normal, né? Vambora? Domingo, simbora, gente.

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1: E aí, tá tudo bem? Você está bem? Você está muito bem aqui nos 1420 da sua CRN, Central de Rádio Notícias, a Rádio do Povo. São três programas de samba para você, de música popular brasileira. Um deles é esse aqui que nós estamos fazendo agora, o Clássicos do Samba. Para você, o melhor da música brasileira, você tem aqui na sua Rádio do Povo, né? Beleza! 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E aqui no nosso Clássicos do Samba, tem Bete Carvalho e tem também Dona Ivone Lara. Bora! Bora, bora, bora! Samba, gente! Vamos comigo, vamos sambar, bora, bora!
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0: aprendi. É isso. Bom, estamos chegando ao final de mais um Clássicos do Samba. Aqui na sua CRN, na sua manhã de domingo, dia 13 de setembro de 2026. Alô, meu irmão daí. Esteja onde estiver, a gente não esquece de você. Beijo. Beijo para todo mundo. 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Valeu, gente. Muito obrigado a todos vocês. Continuem com a gente. Na sequência da nossa programação, vem aí, Mané Roberto e o Alegria, Alegria. Nós estaremos de volta aos microfones da Rádio do Povo às 10 horas. É, daqui a pouco. Porque vai rolar mais um Samba, Pagode e Companhia das 10 à 1 da tarde. Valeu! Beijo para todo mundo. Até daqui a pouco, se Deus quiser. Ele há de querer. Ele vai deixar. A gente volta já já. Beijo. Fui.
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8: 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Alegria, alegria. Mané Roberto comanda até às 10 da manhã um bate-papo com muita música, com as principais informações sobre nossa cidade e os principais acontecimentos que marcaram a semana. 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

Alô, alô amigas, alô amigos. Bom dia para você que está sintonizado na CRN, a Central de Rádio e Notícias Itatiba, São Paulo, Brasil. Nós queremos dar um bom dia muito especial, domingão aí, nós já vamos falar sobre o tempo, nós vamos falar aqui o que, que aconteceu, né? Graças a Deus voltamos à normalidade agora, a rádio está com as transmissões diretas aí em todos os nossos canais, porque muita gente estava aí no aplicativo, pode acessar pelo Facebook. Mas quem os cumprimenta é Mané Roberto, em nome do Renato Augusto, e graças aos trabalhos técnicos do Anderson Pancotto, nós conseguimos voltar, porque o problema realmente não era nosso, é uma questão de internet. Vejam, senhores, que a tecnologia nos dias de hoje ajuda, e ajuda muito, né? Mas às vezes tem esse problema. Então, nós temos aqui algumas regiões da cidade, e principalmente lá no bairro da Ponte, onde estão as nossas torres de transmissões, e tem a queda da internet. E a gente nota que mesmo aqui na área central, às vezes até as próprias agências bancárias, às vezes com a queda da internet não funciona, e você sabe, tudo hoje está na base da tecnologia. Então a gente agradece a todos, e a gente, né, nos dias de hoje, nós sempre repassamos aqui para que as pessoas se acostumem a usar os aplicativos, né? Se você não sabe, pede, faça que não eu peço, quando eu não sei alguma coisa, eu peço para as minhas netas, para a Larissa, para a Antonella, para o meu neto Felipe, que eles acertam tudo para a gente. E aqui, quando não, eu peço para o Anderson, eu peço para a Isabelle aqui para fazer os acertos. Então, estamos agora voltando à normalidade, um bom dia para você, um bom dia a todos os nossos ouvintes, né? E a gente pede desculpa, mas não é um problema nosso. Não, quando é problema nosso, né, temos aí, pode acontecer alguma coisa com os nossos transmissores, mas então você necessita aqui da internet. E se ela cai, né? Aliás, falar em cai, você deve ter percebido que está dando um pisca aí de madrugada, né? Porque quem deixa às vezes a luz acesa, ou aqueles que, por exemplo, moram... E hoje nós temos mais de 140 torres residenciais, né? Para de funcionar o elevador, né? E com os piscas aí, complica. Se a pessoa tem o seu relógio, às vezes, né, perto da cama, para saber o horário, para levantar. Então, Deus vai... E parece que hoje ainda vamos ter outros piscas, né? Então, são essas questões tecnológicas nos dias de hoje. Mas é o nosso bom dia a todos vocês, né? Tivemos muita chuva aí nesses dias, né? Não chegou a dar aí grandes alagamentos. Tivemos lá na região do supermercado Toulon, parece que também no Jardim Virgínia, né? Foi a intensidade das chuvas, né? Então, mas tem que estar preparado. Graças a Deus, né? Nós inclusive entrevistamos o prefeito Tomás no ar. Aliás, quero dar um recado aqui para o prefeito Tomás e o departamento, né, de competente da Prefeitura e Serviços Públicos. Passando aqui no Jardim da Cadeia, sabe onde tem o arvão aqui? E tem ali uma barraca que o pessoal costuma ficar jogando baralho ali, né, passando a hora. Então, caiu ali vários gados com ventania lá, que tem um cara, galhão lá, que caiu em cima aí da barraca, né? Não chegou a ver, primeiro porque foi de madrugada, né? Então estamos aí com o nosso tempo, você que levantou agora, né? Tá bom. O frio tem isso, né? É bom para dormir, ruim é para levantar. No momento nós estamos com 15 graus no centro da cidade de Itatiba. Vamos ver aqui como é que vai ser o nosso domingão aqui. Vou acessar o clima-tempo. Ainda hoje teremos chuvas rápidas hoje, 4,8 milímetros. Termômetro não vão subir muito, não. Tá fresquinho, né? Aí nós que já saímos para a nossa caminhada, o vento é de 12 km por hora. É bastante, viu? A chuva não é muito, mas tem 95% de chance, 4,8% na nossa região, né? Deixa eu vir para segunda-feira. Olha, gente, para segunda-feira, para amanhã, a perspectiva aqui... Termômetros vão chegar apenas 17 graus. E vamos ter pancadas de chuva no final da manhã e à tarde,
38,6 milímetros. Então, é bom que hoje deu uma mainada aí para segurar um pouco a chuva, porque realmente, pelo menos aqui que nós estamos repassando, que a coisa não vai ser muito fácil, né, para chuvarada. Mas nós aqui não tivemos grande problema. Tivemos alguns locais, como nós dissemos, com alagamentos, principalmente ali na Avenida Benedito Alves Barbosa Sobrinho, né, e perguntamos ao prefeito, ele disse que ali futuramente teremos uma obra de drenagem, porque sabe como é que é hoje, né? As construções vão afunilando e a água, até aquela fala, né? A água de morro abaixo, fogo de morro acima, e aqueles que conhecem aí sabem, né? De mulher, né? Ninguém segura, né? Então, a água de morro abaixo, fogo de morro acima, e mulher quando quer namorar, ninguém segura, né? Então, as pessoas devem saber disso. É interessante, né? Que às vezes as pessoas não estão ouvindo a CRN aqui, mas eu acredito que, por exemplo, lá em BH, o Dili Sanfins e a dona Elizabeth Massareto Sanfins poderiam estar ouvindo, né? Porque o aplicativo, então, tinha gente no Paraná ouvindo, né, a CRN, e já estão, já entramos com um problema aí, né? Então tá, vai ser difícil hoje tocar o barco aqui. Parece que estão, Renato, parece que estamos aí com dificuldades. O Anderson também está na expectativa. É duro, né? Você trabalhar com a tecnologia, né? Mas aí a gente vai tentar ver aqui se o que que dá para fazer. Vamos aí tentar um contato aí com o Anderson, né? Que ele que fez o levantamento, mas está difícil, viu? Então, o que a gente sugere, né, para nossos amigos, né, um abraço especial para o Miguelito, para o Gilban, né, Gilban e o Ivo, que vão estar apresentando o Momento Sertanejo hoje à tarde, né, para aqueles que nos acompanham, Jair Barreto, que o São Paulão do Jair perdeu ontem, né, então deu mais um pique aí. Tá difícil, vai ser difícil de trabalhar nos dias de hoje, né, com tudo que está acontecendo, né. Porque você depende da internet, e daí ela dá as suas quedas, como é a mesma coisa que cortar energia elétrica, né? Então a gente fica aqui chateado, né, de estar fazendo o programa nessa manhã, estamos falando do tempo, né? E tudo bem que o tempo, às vezes, uma ventania, chuvas mais fortes, mas às vezes não independe do tempo, né, que você acabe perdendo aqui as transmissões. Então, nosso alô vai para o técnico, né, que é o Anderson, né, que acabamos aqui parece que só estamos voltando à normalidade, né? Vai ser duro trabalhar dessa forma, mas nós vamos tocar o barco aqui, né? Nós queremos aqui cumprimentar alguns aniversariantes, né, antes que ter mais uma interrupção. A dona Irma, né, esposa do Oswaldo Poeta, né, recebe os parabéns de filho, tá difícil, também de neto, né, hoje vai ser difícil, né? Então, fica aqui os nossos parabéns. Estão vendo na sociedade aqui o aniversário da Regina Alves de Lima, também quem completou 100 anos e teve reportagem também na sociedade. Um abraço especial para Dani Marzano, fotógrafa e jornalista. Foi o senhor Antenor Alves da Silva, né? Antenor completou 100 anos, né? Então tá, vai ser difícil para fazer o programa nessa manhã de domingo, né? Que você sabe que ainda teremos poucas chuvas. Chuvas maiores serão amanhã. Então, a gente vai começar aqui. Vamos falar o resultado da doação de sangue. Professor, ela vai volta, né? É a internet aí que está realmente aqui perturbando a gente. As quedas da internet, é a tecnologia nos dias de hoje, dependemos muito dela, mas ela para fazer um vai e volta aí,
né? Não demora muito. Mas agora são 8 horas e 15 minutos, nós estamos com 15 para 16 graus no centro da cidade de Itatiba, e graças ao professor José Luiz Poli, daqui a pouco nós estaremos aqui apresentando o resultado da campanha. Ainda ontem a Luísa Matias esteve presente lá, e nós no Jornal da Sete fizemos uma entrevista com o Amélio Vieira Neto, que é o decano, né, há muitos e muitos anos que o Amélio está lá no juntamente. Hoje o presidente é o Marcos, né, que é Marcos Barbosa, mas estava lá o Marcos Bedovelo, estava todo o pessoal, que nós vamos falar daqui a pouquinho, né, tá, com toda a chuva arada, veja o senhor, foi extraordinária, foi extraordinário o resultado da campanha de doação de sangue de ontem, né? Inclusive soubemos, né, pelo Aloysio, que também nós tivemos aí 15 atiradores do TG que estiveram presentes, né? Então daqui a pouco nós estaremos falando. E vamos falar das datas também desse final de semana aqui, vamos homenagear aí, é o dia do urologista, que é homenagem especial para o doutor Jessé Gomes Barbosa, que há 300 anos apresenta Pergunta ao Doutor aqui pela CRN. É dia do árbitro aqui, vamos cumprimentar todos os árbitros, principalmente itatibense, entre eles João Batista Selma, Batistinha, né? Então, às 8 horas e 18 minutos, nós vamos começar aqui com samba, né? E vamos ver se a gente continua aqui no ar, normalmente, pelos 1.420 kHz, porque não depende da CRN, depende de internet. E hoje a gente trabalha com esse sistema e, às vezes, dá essa queda e você vai reclamar com quem? Com o Bispo de Bragança? Porque, às vezes, o controle está lá na capital e não se tem nem jeito de você fazer um acerto. Lembrando que ontem nós tivemos os resultados dos jogos. O Palmeiras ganhou do São Paulo. O São Paulo estava com o time em reserva. E o Palmeiras precisou expulsar um jogador do tricolor para o Palmeiras ganhar. Passou a liderança, mas desse jeito, não sei o que. Mas depois nós vamos falar disso aqui. Então, Renato, vamos começar aqui com samba. Samba da melhor qualidade. Você veio com os clássicos do samba aí, que o Valdir estava apresentando. Então, a gente está convidando aos nossos ouvintes para ir se adaptando à tecnologia, principalmente o aplicativo. Porque no aplicativo hoje você vê tudo, né, através do seu celular. Você quer fazer uma pergunta, né, do tempo, você quer fazer uma pergunta de anos atrás, você pergunta lá, né, para o IA, né, e o IA vai responder para você. Essa evolução que nós, que somos mais idosos, né, a gente tem mais dificuldades com isso, mas temos que nos adaptar, fazer o quê, né, a essa situação. Por isso, você vai se adaptando também, porque o problema, como diz o caipira, né? Como diz o caipira, não, como o caipira é gente muito inteligente, porque eu também sou caipira. O problema, né, é a tal de tecnologia em tudo dos dias de hoje. Então, Renato, vamos botar dois sambas aí, né? E a gente espera aí que sempre, quem espera sempre alcança, e por um dia de graça, né? Nós vamos mandar ver aí com a Beto Carvalho, e depois ainda está faltando alguma coisa em mim, com o Diogo Nogueira. Vai lá, Renato, vamos com música.

Diogo Nogueira, está tamo gostoso, nessa manhã gostosa de domingo, portanto estamos sem chuvas, vamos para 15, 16 graus nesse momento. Daí a gente começa com samba aqui, né, por um dia de graça, né, e a gente espera porque tem muita chuva aí. Eu acho que a chuva é importante, foi importante para a agricultura, para coibir aí queimadas, incêndios, também lá para o sistema Cantareira, que já passou dos 36% da sua capacidade, mas a chuva quando é demais também, nós só reclamamos, né? Se chove a gente reclama, se não chove a gente reclama também, né? Mas eu quero mandar um abraço muito especial para a dona Marilda e também para a dona Jô, lá do Pedro Fumar. Nós estivemos aí no feriado, né? Participando de uma festa muito bonita aí, de casamento do Pedro com a Sofia, da Sofia com o Pedro, a Sofia que é filha da Marília e do Gustavo. Estavam lá juntamente com a minha querida irmã Maria Inês, a sobrinha Cláudia, minha esposa Antonieta e também a dona Marilda e a dona Jô lá, né, que estivemos participando lá, que foi feriado, né, terça-feira, aliás, vamos parar um pouco de feriado agora, que tivemos feriado até demais. Mas por falar em feriados e datas, então, nós vamos aqui, vai lá, dia 11, né, é dia do árbitro esportivo. Então, ficou aqui, nossa, mas eu não vou lembrar de todos os nomes aqui, que a gente, às vezes, repassa aqui, aqueles que participam do Itatibão. Aliás, o Itatibão não está tendo jogos, justamente por causa das chuvas. Nós temos também aí o Amigos do Japão, o torneio, o Campeonato Amigos do Japão, que está, esses partidos estão sendo realizados. E dia 11 também foi dia municipal do jornalista. Toda hora até dia, é dia municipal do jornalista, é dia estadual do jornalista. Falando nisso, né, o Aloysio Matias esteve inclusive no velório do Cláudio Karsug. Cláudio Karsug tinha aquele sotaque ítalo-brasileiro, né? Foi um dos melhores jornalistas esportivos. Ele veio da Itália, né, e trabalhou por muito tempo na Jovem Pan, tava na TV Gazeta, outros emissores, e o Aloysio, né, foi levar lá o último adeus, né, porque o Aloysio morou por cerca de 18 anos num apartamento que pertencia justamente ao Cláudio Karsug. Bom, ontem foi, como nós falamos, dia do urologista, e um abraço especial ao doutor Gessé Gomes Barbosa, que, se não me engano, ele tinha ido lá para, sabe para onde foi? Lá para o Amazonas, foi pescar. Imagine agora ele voltar, que ele vai falar que perdeu o peixe maior, porque o peixe maior, ele escapou, que era de 300 quilos, mais ou menos, o peixe, né? Então, nosso abraço, doutor Gessé, que apresenta, pergunte ao doutor aqui, né, em todas as quintas-feiras e reprisado aos sábados a partir das 6 horas da manhã. E também nós temos aqui, vamos lá para o dia 12, que foi ontem, então foi o dia do urologista, e nossa homenagem a todos os urologistas de Itatiba, doutor Éder, doutor João Roberto, né, e o doutor Giuseppe, que é colega nosso aqui da casa. Dia 12, gente, é dia de São Guido, que é padroeiro dos camponeses. Lembra que falava do dia de São Guido, né, da dança de São Guido? Mas dia 12 é uma data importante, gente. É o Dia Nacional da Seresta. E nós estaremos também homenageando aqui, daqui a pouco, porque primeiro nós vamos homenagear aqui. Tem uma data muito importante. Hoje, sabe que dia é? Atenção, botequeiros do Brasil. Aliás, uma coisa interessante, era tudo, eu conversei numa festa aqui, tá? Eu encontrei com o arroz de festa, né? Está em tudo quanto é festa. Eu encontrei com fã milanês, aí está de bem, irmão do Renato, irmão da Lili, né? Ele mora em São Paulo, eu falo, ô Renato, ô fã, você não tem vindo mais? Ah, mas Itatiba não tem mais boteco. É interessante, né? Tem ainda até alguns botecos, sim, tem o do Nilson, tem do aqui perto do hotel aqui, do hotel do Colonial, tem um boteco ali, tem o boteco da Caveira ali na Benjamin Constante,

E dia 13, então, é o dia... Sabe do que é o dia 13? Que é hoje? É o dia da cachaça. É, eu acho que faz uns 38, 39, 40 anos que não tomo cachaça. Falou, frescura, não tomo... Não, é que eu tomava cachaça. Íamos buscar cachaça em Cabreúva, lá no Monte Alegre do Sul, Jarinu, nós tínhamos cachaça. Aqui tinha a cachaça dos Presotos, da São Luís, um abraço especial para o Darcy, né, que sempre está com a gente aqui, para o Helder, que é seu filho, toda a família Presoto, que produzia a cachaça da boa. Mas eu fui no doutor Pinotto. Doutor Pinotto, eu tinha um probleminha aqui. O que é que você fala? O que é que tem que ver que você tinha um problema? Então, tinha um problema estomacal, né? E ele falou para mim que eu parasse de tomar cachaça, não deu remédio, e passasse a tomar café. E daí nunca mais tomei cachaça. Isso não quer dizer que eu não tome a minha cervejinha, meu vinhinho. Mas cachaça é interessante, né? Eu gosto do cheiro da cachaça, mas não tenho nada. E por que estão falando? Porque dia 13 é o dia da cachaça, né? Dia 14 é o dia. Dia 14 é dia do frevo. Você sabe o que é o frevo? Né? Será que não estou tendo um retorno aqui? O frevo nasceu no século XIX, né? No Carnaval de Pernambuco. E o pessoal dança o frevo lá, né, porque precisa ter fôlego, viu? Antigamente era o ferver, né? E inclusive é patrimônio cultural e material da humanidade. Estamos agora aqui sem energia elétrica no centro da cidade de Itatiba. É uma fala. Mas aí, vamos então aí mandar ver aí, Renato. Já que falamos cachaça, você vai lembrar dessa música carnaval, você pensa que cachaça é água, e vamos mandar também aqui, né, um frevo muito gostoso, o frevo rasgado, né, que é a homenagem aqui às datas então que nós estamos comemorando. Dia da cachaça e também o dia do frevo. Vamos mandar ver aí, Renato.

0: Estamos aí com alegria, nosso programinha de domingo, né? Você ouviu o frevo aí, né? Por quê? Porque hoje é dia do frevo, inclusive lá em Pernambuco, no Recife. Hoje tem o Pastor Frevo, vai ter lá a programação especial, né? O arrastão do frevo, né? Que vai acontecer hoje. E por isso que nós estamos homenageando aqui. Então, vamos se apresentar lá os blocos. Eu acho que é pouco. E Minhocão de Olinda vão sair lá na Avenida do Rio Branco, né? Então, o arrastão do frevo, ele vai acontecer hoje, né? E lá no Recife. Você não gosta de frevo? Ah, não gosto de frevo, não gosto. Eu gosto de frevo, eu gosto de samba, eu gosto de forró, né? Eu gosto de tudo tipo de música. Tem algumas aí que a gente não gosta, mas... Então, tá aí, a gente tá... Por que tocar frevo? Porque é dia... Exatamente o dia do frevo e o dia da cachaça. Se você tomar sua caipirinha hoje, manda ver com cachaça. Vamos agora, Renato, um intervalo comercial. Daqui a pouco a gente volta aí com mais homenagens.
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voltando com alegria, nosso programinha de domingo, desse domingo, tá bastante nublado, estamos com 16 para 17 graus e hoje deve ainda chover um pouco, mas amanhã é que a chuva vem com tudo. Bom dia para você que está sintonizado na CRN, que hoje nós tivemos um probleminha, agora estamos na normalidade. Você pode acessar aqui no aplicativo, no Facebook, no Instagram, nos 1420 kHz. Mas aqui nós queremos aqui homenagear a Dona Irma, esposa do Oswaldo Poeta, que está aniversariando, parabéns, né? E parabéns também aqui, olha que beleza, né? O JI publicou a coluna Sociedade, bom, 212 anos da festa de louvor a Nossa Senhora do Belém, padroeira de Itatiba. Se você quer conhecer aqui quem é o senhor Antenor Alves da Silva, com seu chapéuzinho aqui muito bacana, está na coluna Sociedade desse final de semana. E você pode acessar, vai lá gratuitamente que você vai poder acessar. E também tem o aniversário, né, que está aqui da Regina Alves de Lima, está na Sociedade com a sua fotografia também. E um abraço especial para Dani Marzano, que nós encontramos aí nos festejos, sabe de quem? Do aniversário da Dona Santa Batistela Secol, 90 anos. Então, nos dias de hoje, né, a gente nota, né, que as pessoas, e Dona Santa estava muito bem, né? Lá ela que é mãe do nosso querido Papai Noel, Beto Secol, mãe da Margarete, sogra aí do professor Mário, né, e também da Cláudia, né? Então, nós agora queremos prestar uma homenagem também à Dona Irma, que é a esposa do Oswaldo Poeta, e ele mandou aqui a sua colaboração, né, que nós vamos aqui repassar para você. Ele mandou aqui um bom dia, amigo locutor, um ótimo e abençoado domingo para todos nós. Amém, que assim seja. Então vamos lá. Hoje o dia é especial, Dona Irma, completa mais um ano de vida em sua longa e linda jornada. 13 de setembro. Podia ser um dia qualquer, mas não é. Podia ser uma data esquecida, mas não é. O dia é especial, escolhido por Deus para trazer à Terra um anjo. Esse anjo cresceu e se tornou uma linda mulher, mas por trás dessa beleza, uma guerreira implacável. Entrou na minha vida para me proteger e guiar meu caminho. A luz que não me deixou na escuridão. Uma mãe carinhosa, dedicada, compreensiva, mas de pulso firme. Esposa fiel, amiga, companheira e verdadeira. Se eu tivesse que escolher um novo amor, com certeza seria você novamente. Só gratidão por ser privilegiado a ter seu amor e seu coração. Agradeço e peço a Deus que continue iluminando e abençoando sua jornada. Te amei ontem, te amo hoje, para sempre te amarei. Parabéns, meu grande amor, Irma de Fátima. Aproveite seu dia, Oswaldo Silva. Olha, essa mensagem do poeta Oswaldo Silva, que ele repassou evidentemente para a Irma, se você se colocar no lugar aí, muitos maridos, e me coloco também com a minha esposa Maria Antonieta, no lugar, né, de tudo que ele falou aqui, né, que ele transmitiu para a Irma, eu tenho certeza que muitos que estão ouvindo aqui, né, poderiam estar desejando, independentemente de ser aniversário da esposa ou não, poderiam estar transmitindo essa mensagem, né? Então está aí, muito obrigado ao Oswaldo Silva, porque a gente tem os colaboradores, né? E nós temos os colaboradores aqui do Jornal de Itatiba, né, que são extraordinários, como o doutor Ulisses Geraldini Júnior, ele que está falando do recado que vem de Minas, que é um escrito muito positivo e de política. Tem aqui a Marisa Scarpelli, que é colaboradora também, dá suas mensagens aqui na CRN, e ela tem aqui o Mundo Gira, né? Há dias em que tudo parece no lugar, como se nada fosse alterar. As pessoas, os hábitos e até certeza nos tranquilizam. Porém, de repente algo muda e o coração se desorienta. O mundo gira e com ele giram também as nossas experiências.
São mensagens espetaculares desses colaboradores. Temos também aqui o Ricardo Amaral, um abraço especial para o Ricardo e para a Paula Zerneck, né, que a Paula Zeminiani, que é apresentadora aqui, a companheira do Ricardo Amaral, e ele está falando que das, olha aqui, sugestões para sobreviver até 2030, né? Ou talvez um pouco mais. Olha, são inscritos muito bacana, né? Então ele está dando uma sugestão, né? Se trabalhar é inevitável, faça por você e seus entes queridos próximos. E não entregue credibilidade a nenhum político em especial, pois o Estado é um paquiderme que demora a se mover, em geral faz o lado errado, piorando se o condutor for inepto. E os projetos atualmente disponíveis não ajudam. Não sou um total pessimista com o Brasil. As jornadas de 2013 e 2016 mostram que o povo é capaz quando quer. Temos também aqui, olha, eu concordo plenamente com o Ricardo Amaral. O Juarez Moçambani, que é colaborador nosso aqui também da CRN, ele escreve sobre TV, o olhar de um espectador, e ele sempre aqui faz os seus comentários interessantes sobre a TV. A coluna Relembrando, gente, ela tem aqui fotografia, inclusive da FAMEB. A FAMEB vai, agora na próxima quinta-feira, ela vai abrir lá na Câmara Municipal a sua exposição. Não sabe o que é a FAMEB? É, você pode ser uma pessoa nova, um jovem, né? A FAMEB ele conquistou, foi campeã do Brasil de fanfarra. A fotografia de Relembrando J.I., que conta a história de Itatiba, é da fanfarra. Mantivemos contato com o Marco Fedovello, ele disse que esse desfile na Avenida Tiradentes, em São Paulo, a fotografia está aqui. Como o Eduardo Sintra sempre tem fotografia, tem Eduardo, está aí eles desfilando lá. Aliás, temos também hoje a colaboração inestimável do professor Eduardo Sintra, a campeã de São Paulo, fazendo festa na Sapucaí, que você não pode perder. E então a FAMEB, a fanfarra, foi campeã do Brasil, se apresentou inclusive em Brasília, foi vencedora do concurso da Record. E nesse concurso da Secretaria de Cultura do Estado, ela dividiu em duas fanfarras, a infante juvenil e a de sênior, né, dos mais jovens com os mais antigos, né, e venceu as duas. Então está aqui a fotografia mostrada no Relembrando. Tem também a fotografia do time do Operários, que completou 76 anos agora, no último dia 7 de setembro. Então você está vendo aqui o Sapo era de Jarinu, o goleiro que era o João Carlos, o Zé do Paulo, o R, o Brolo, que acho que era lá do Morro Azul, o Carlinhos, tinha também o Baiano, o Niquinho, eu cheguei a jogar com o Niquinho, sabe aonde? Na segunda divisão de profissionais pelo Itatiba Esporte Clube, Nivaldo Batistella, Teodoro e Zequinha. Então são recordações, né, que você tem aqui no JI. Mas tem muito mais coisa aqui de colaboradores. A doutora Anitta Cerione, que também está todos os dias dando seu recado aqui pela CRN, ela está falando, cuidar da mente é um compromisso de vida. Em um mundo cada vez mais acelerado, falar sobre saúde mental deixou de ser tabu e passou a ser uma necessidade urgente. E eu concordo plenamente com a doutora Anitta. A coluna informática do professor Wagner Rogério Torso tem edição de 1.346 edições. Está, né, aí um bom número, um bom dia especial para o Nito Bortolotto, que gosta muito de números, sabe? Então está aí 1.346, está aí uma boa milhar. O jornalista e fotógrafo Rogério Scavone, ele está escrevendo Itatiba Antes e Depois, com fotografias, inclusive da Francisco Glicério, e com fotografia aqui do antigo, ali na esquina, onde hoje nós temos o banco, foi o Banco Nacional, né? E ali tem, na foto antiga, era o Banco Scavone, que depois passou, hoje é o Centro Comercial Bela Vista. Mas temos ainda mais no JI, que desse final de semana, o Tricotando, da Judite Brito, que é a diretora-geral, né, lá da cúpula da Folha de São Paulo, e ela está escrevendo sobre o salvamento do ursinho. Mas nós temos também aqui colaboradores do JI, que nós já entrevistamos no podcast,
a bióloga itatibense, que tô procurando aqui para acertar aqui, para falar sobre a sua coluna, e eu acho por demais interessante, é a Daniele Fumac. Ela está escrevendo sobre um artigo importante. E qual seria esse artigo? Que pode ser a coluna Papo Verde, assim, o que acontece no seu corpo enquanto você lê essa coluna? Isso da que ela escreveu. Agora, o que está acontecendo com o seu corpo, enquanto você está ouvindo o Alegria, Alegria? Então, ela transmite aqui, né, e manda você cronometrar, sabe? Então, você cronometra aí para saber, e depois manda parar o cronômetro, e ela pergunta tudo, né? Então, é uma das melhores maneiras de compreender a nossa relação com a natureza. Então, é a bióloga itatibense, tradicional família Fumac, Daniele Fumac. E o professor Wagner Roger Torso, ele fala de informática aqui, né? Segurança da informação no mundo conectado. E a gente fica sabendo dos golpes, a gente alerta também a todos aí, cuidado com os golpistas. Teve um golpe aí até de falso aluguel. O cara fala que vai alugar uma casa. Olha, depois a gente vai ver aí, acho que está no portal do JI de hoje. Mas falei muito, né? Agora já são exatamente 9 horas, as badaladas na Basílica do Belém acabaram de soar aqui, as 9 badaladas de 9 horas. Então vamos tocar um pouco de música sertaneja aqui. Então você vai cantar junto aqui, sabe com quem? Com o Jorge Matheus, o Voa Beija-Flor. E depois vai cantar aí com toda a chuva que tem aí, a Paula Fernandes vai mandar Deixa Chover. Vamos parar um pouco, né, Paula Fernandes? Então vamos lá, Renato, vamos mandar o sertanejo universitário pela CRN Alegria, Alegria.

Deixa chover, aí da Paula Fernandes, eu garanto também que a letra da música fez você lembrar muito, né, o primeiro beijo aí dos namorados e tudo mais, né, e tivemos aí o Jorge, a dupla Jorge Matheus cantando Voa Beija-Flor, tem um amigo meu que fez, eu tô vendo aí uns passarinhos voando agora, eu tô olhando aqui pela janela, aqui, tem um amigo que fala, quando tem corvo voando é porque não vai chover. No momento não estou vendo, vi uns dois, três aí, acho que algumas andorinhas voando. É, aqui em Itatiba ainda tem essas coisas aqui, mas corvo não vi nenhum voando. Mas nós queremos aqui falar, o JI desse final de semana tem o número 13.440. Está aí, Newton Bortolotto já anotou 13.440, né? E nós estamos nesse dia 13, como disse aqui o poeta, né? 13 de setembro, aniversário da Dona Irma, não podia ser 12 ou 14, mas é dia 13, né? Mas não é sexta-feira, já tá muito bom. Quero lembrar que aqui, quero mandar um abraço especial para o professor Eduardo Sintra. Eduardo não está apresentando, né, aqui, vamos ver, até aí ele está aí com seus afazeres e está cuidando da saúde, o que é muito importante. Mais à frente aí ele vai voltar, mas aqui com a gente ele está aqui e tem a produção cultural dele que nós vamos apresentar, né, dentro do nosso programa. Quero mandar um abraço especial aí também lá para Tapera Grande, né, para o Gilban e também aqui para a cidade, para o Ivo Bianchini, né, para o Ivo, que vão apresentar o Momento Sertanejo hoje às 5 horas da tarde. Mas agora nós queremos aqui... sobre exposições, então nós estávamos falando da FAMEB, que foi uma baita de uma fanfarra, né? Acho que era uma banda marcial, né? Um pessoal, uma música extraordinária, aquela marcha imponente, né? Aí comandado pelo Marcos Medovero, e a retaguarda musical, sabe de quem? Do gênio da música, autor do hino musical de Itatiba, Ulisses Medovero, né? E eles se apresentavam naquele tempo, o Campeonato Nacional era da TV Record, né? Então a gente está homenageando aqui a querida família, que muita gente não sabe. Às vezes o Marcos fala, tem gente que quer que volte a família, mas hoje é muito difícil, né? O pessoal era abnegado, sabe? Eles iam ensaiar em sábado, em domingo, viajavam aí para viajar. Hoje eu acho que seria um pouco mais difícil, mas marcou época. Então a exposição vai nascer na quinta-feira lá na Câmara Municipal. Eu tenho comentado, podem achar que eu sou chato, que às vezes uma exposição na Câmara, ou uma exposição lá na prefeitura, que fica lá no corredor, eu às vezes vou lá a serviço e vejo os quadros ali apresentados, o ideal seria sempre aqui na Praça da Bandeira, onde temos o Museu Municipal Padre Lima, e onde ali, no museu, hoje você pode ir lá e conhecer a exposição da Corporação Musical Santa Cecília. Realmente dois ícones de Itatiba, a Banda Santa Cecília e a FAMEB, essa grande fanfarra, a fanfarra Manuel Cris de Brito, que começou com o professor Jolie lá e depois teve seguimento com o Marcos Vedovelo e a família Vedovelo. Mas agora são 9 horas e 12 minutos, estamos aqui, então estou olhando para o céu, olha para o céu, meu amor, não vou cantar não, não se preocupe, está bastante nublado, devemos ter chuva hoje, mas não vai ser muito, amanhã aqui o Climatempo está falando que vamos ter uma cacetada aí. Mas vamos aqui, muito obrigado aqui ao professor José Luiz Poli, palmeirense, que nos enviou aqui o resultado da campanha de doação de sangue. Olha, gente, eu achei extraordinária, mesmo com o tempo do jeito que estava, o Aloysio Matias esteve lá, nós conversamos com o Amélio, conversamos com o Aloysio, né, e o pessoal compareceu, gente. Vejam, senhores, o agendamento total era de 197, né? Mas compareceram e foram cadastrados 143 pessoas. Agora, aqui a nota espetacular. Bolsas válidas, 119. Você multiplica por 4, 4 vezes 9, 36, 4 vezes 1, 4, 7, 4 vezes 1, 4, 4 vezes 1, 4. 470, quase 500 bolsas válidas, com aquele tempo que estava no sábado, né? Então, realmente, a gente só tem que parabenizar o trabalho aí do Rotary Club, lá na Secretaria
de ação social, né? A gente tem que cumprimentar aqui a todos aqueles que participaram, nós vamos falar. Então nós tivemos os cadastrados 143, pela primeira vez, doaram 34 pessoas. 24 foram inaptos, porque às vezes a pessoa ou está com a pressão alta, ou está com a pressão baixa, então não pode doar, ou tem algum problema, né? É o seguinte, a doação para cadastramento da medula óssea, para doar a medula óssea, foram 17. Lembrando que só pode ser de 18 a 35 anos, né? Então os agendamentos, de ser quase 200 os agendamentos. Então a gente fica muito feliz com isso. Queremos cumprimentar aqui os rotarianos que estiveram presentes, o Amélio, o Marcos, o Ivan, a Elaine, o Charles, o Alex, a Mara, a Odete, o Marcos, tem o Marcos, que é o presidente, e o Marcos, que é o Bedovelo, tem o Kenite, a Alice, o Daniel e a Vera, o do Rotaract, a Rafaela e a Caiane, o suporte da Patrícia, da PAM, da Ação Social, Gorete e Ana, médico responsável, doutor Adeovaldo Rauch, colaboradores, panificadora Só Pãozinho, CETEC de Jundiaí, Grupo dos Insanos, né? Também aqui nós sabemos da Unimed, os Bandeirantes, e nós da imprensa aqui, da CRN, do JI, a ITV Brasil, a Rádio Web, Rádio Web AM do Aloysio. E olha, foi uma cacetada que eles começaram. Eles iniciam o serviço mais ou menos 5h30 da manhã. O Charles Mocelli já está comandando e foi até as 2 horas da tarde. E o Amélio disse na entrevista que tem gente que fala, por que que não continua no período da tarde? Olha, gente, você trabalhar das 5h30 da manhã às 14 horas já é uma cacetada, né? E são trabalhos voluntários. Eu acho que realmente é um bom tempo. Mas já prestei as informações, e agora nós queremos lembrar também que nós estamos aqui com a homenagem para o dia da Seresta. O dia da Seresta é uma homenagem que é dada no dia 12, por exemplo, foi ontem o dia da Seresta, né? E é uma homenagem, vejam os senhores, né, que essa homenagem é a Juscelino Kubitschek, né, que era o nascimento dele em Diamantina, né, foi em Diamantina, tem um samba enredo desse aí, né, de gozação. Então a Seresta é um estilo musical no ato de cantar canções ou executar de apelo sentimental e romântico, né. Tivemos aí, já tocamos inclusive de Silvio Caldas. Eu tive a honra de entrevistar Silvio Caldas na Rádio Progressativa. Nós fazíamos um programa juntamente com o Anísio de Oliveira. Entrevistamos o Silvio Caldas. Silvio Caldas era amigo, muito amigo do Lulu Labriola. E ele vinha aqui no Bar 15 tomar suas cachaças e nós convidamos. A rádio ficava em cima, hoje não tem mais lá, hoje é ali onde é a Drogal. E nós entrevistamos o Silvio Caldas, que foi dos maiores celesteiros, ele e o Nelson Gonçalves. Então, por ser justamente o dia, e chegamos a hoje, já comentamos aqui, já saímos fazer serenata com o saudoso professor Dito Paletó, o violão, né, Nato Piovesana no cavaquinho, Bibi Firmo na gaita, Humberto Borella cantando, né, tinha o Pelé no violão, a gente saía por aí, eu saía junto, né, eu não sabia nem cantar nem tocar nada, né, eu levava o garrafão. Mas então nós vamos aqui dar uma lembrada para aqueles que são, né, nos dias de hoje, né, porque a gente tem que ser romântico na vida, não, a vida nossa é muito dura, passa muito depressa, né, a gente tem que ser romântico. Então eu vou tocar duas músicas aqui para vocês, mas tocar música orquestrada, chorinho, nessa manhã, pô, isso que é melhor do que uma manhã dessa aqui, chuvosa, com o tempo todo nublado. Vamos ver se vocês gostam. Eu tenho certeza que muita gente vai gostar. Então vamos, Renato, vamos mandar aí o Chorinho e também Abismo de Rosas. Manda ver.

0: É, deu um corte aí, né? Uma pena aí no abismo de rosas, né? E teve, tivemos o Carinhoso. E eu lembro que nós apresentamos na Câmara Municipal um recital de violão do professor Paletó. Estava também aí no órgão o André Bartolomeu, e estava também o Pelé no violão. Nós apresentamos na Câmara Municipal, foi um sucesso muito grande. São recordações aqui que a gente passa aqui, porque muitos estatuantes não sabem disso, né? E a gente sabe que é o dia da seresta, é por isso que nós estamos falando que é 12 de setembro, que é homenagem a Juscelino Kubitschek, que nasceu nesse dia. E a gente lembra de Conservatória. Conservatória é uma cidade lá, é um distrito de Valência, no Rio de Janeiro. Lá é a cidade da seresta. Nós já estivemos lá, e lá nos finais de semana ele sai às ruas cantando, né? E tem, enfim, fala, oh, esse cara aí é só dancista, vem tocar muito café e aquilo. Não é, a gente tem essas maneiras de apresentar. Então, essa variedade, né? Como tem aqueles que gostam, né? Gostibus não se discutibus, já dizia o poeta Cícero no tempo lá dos romanos, né? Mas então nós tivemos aí, teve um corte no Abismo de Rosa, que é o hino nacional dos violonistas brasileiros, né? Abismo de Rosas, né? E que você ouviu, pelo menos uma parte, deu um taio aí. A gente trabalha hoje com a tecnologia e trabalha também com CDs, né? A gente tem trocentos CDs aí, às vezes acontece isso. Mas, Renato, vamos aí a um intervalo comercial e daqui a pouquinho a gente volta com aqui algumas novidades sobre o futebol e a rodada de ontem. Vamos lá, Renato.
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1: 9 horas e 27 minutos.
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Estamos voltando aqui exatamente às 9 horas e 35 minutos, conhecido como 25 para as 10. Né? Deixa eu dar uns alôzinhos aqui, em especial. O Paulo Henrique Degani, que é o PHD, ele passou a mensagem que está na escuta e ele está voltando de Riolândia, que fica lá na divisa com o Paraná, perto do rio aqui que você conhece, né? Deixa eu ver aqui. Eu gosto muito de mapa, né? Riolândia fica perto de Paulo de Faria. Sabe, fica perto de onde, Paulo? De Orindiúva. Orindiúva é a terra do Dr. Luiz Antônio Alves Torrano, presidente da Porto e Preta. Cuidado, que estão querendo matar o Dr. Torrano. Ele foi juiz aqui em Itatiba, né? Então, tem aqui, quase que na divisa lá do estado de São Paulo. Então, é Riolândia e o filho do Paulo vai trabalhar para lá. Então, vamos procurar lá no mapa, né? Eu gosto muito de mapa. Mas deixa eu dar um alô aqui. Eu não gosto de falar muito em política, mas só vou falar uma coisinha aqui, de uma frase que o Repórter 77 publicou. Aliás, ele publica aqui também uma coisa muito importante sobre as grandes empresas de São Paulo, sabe? Aquelas que têm aí os de logística, elas estão saindo de São Paulo porque não tem mais terreno e é muito caro. E eles estão indo mais ou menos a 60 até 120 quilômetros. Itatiba está aí na base de 70, né, quilômetros, né? Eu acho que, tenho certeza quase que o prefeito Tomás e o secretário Eduardo Aum do Desenvolvimento deve estar fuçando, porque aquela região lá, que nós temos da perimetral, vão lembrar que quem mandou ver lá foi o Tarcísio de Freitas, nosso governador, que veio inaugurar, inclusive, nós estávamos lá. Toda aquela região ali seria ótima, né? Porque se interliga com a Anhanguera, se interliga com a Adão Pedro, com a Fernão Dias, né? Então, a gente acredita que realmente possam vir aqui grandes indústrias, inclusive do setor eletrônico, né? Mas então, nós estamos falando aqui de terrenos e galpões, que se eles querem vir aqui nessa coisa, eles falam de Jundiaí, de Atibaia, pode ser Itatiba, pode ser Jarinu, pode ser Lobeira, pode ser Morungaba também, né? E essas empresas, elas são muito fortes. Né? Falando em empresa muito forte, dias atrás estive na capital, né? E ali perto da Avenida Paulista, no início da Avenida Paulista, na desembargadora Eliseu Guilherme, tem uma construção de um prédio ali, de uma área ali, de quase um alqueire, né? 901 apartamentos, interessantes, os apartamentos são de 40 e de 25 metros, né? Então você vê, e os apartamentos de luxo hoje já não estão vendendo muito em São Paulo. Porque o pessoal gosta de ir para o interior, ou vem aqui para o Baronesa, aqui tem os condomínios aqui, a família Malzone vai fazer um aqui no Bairro do Pinhal, lá no Morro Azul vai ter outro, afora os que já existem aqui. Então o pessoal não quer mais saber, porque quando eu vou a São Paulo, só vou aí por obrigações, por questões médicas da Antonieta, né? Mas vou e volto, mas o trânsito lá mata a segurança, né? Então, pessoal, estão vindo para o interior, né? Essa aqui é a verdade.

verdade. E as grandes empresas também. Mas deixa só falar isso aqui, da vergonha que está acontecendo lá em Brasília. Abraço. Conhecido pelas festas badaladas que promovia com a presença de altas autoridades, o banqueiro Daniel Vorkar ofereceu em abril de 2024 uma degustação do uísque escocês Macallan a juízes e parlamentares brasileiros que estavam lá em Londres, sabe? Estavam num seminário lá. E eles foram nesse, patrocinado pelo Master, foram para a degustação no George Club, reuniu os ministros, o Alexandre de Moraes e o Dias Toffoli, o diretor-geral da Polícia Federal, Andrei Rodrigues, o procurador-geral da República, Paulo Gonet. E sabe quanto ficou essa brincadeira que foi bancada aí pelo Vorkar, que tá puxando cana agora aí? Esse cara devia vomitar tudo que ele sabe, né? Ele gastou US$ 640 mil, mais de 3 milhões e meio de reais, né? É, como diz aí no popular, isso a Globo não mostra, né? Mas nós não vamos falar de política, nós vamos falar de coisa mais séria aqui, porque nós temos agora produção cultural do professor Eduardo Sintra. E quando você fala, eu falo para ler aqui o J.I., né? Eu convido também para você ler, sabe, o escrito do Zico da Caixa, tá na página 2, ele publicou isso em 15 de setembro de 1996, portanto há 30 anos. E ele fala do aperto do xixi, né? Que ele pegou o ônibus e ia e no ônibus não chegava. E você já passou por esse aperto, né? Pode ser tanto pelo número 1, pelo número 2, né? Você está no ônibus, aí o ônibus não tem... Hoje o ônibus, qualquer ônibus tem sanitário, mas naquele tempo não existia, né? Então leia a história do Zico da Caixa, né? Enquanto você lê a história do Zico da Caixa, nós vamos apresentar aqui a produção cultural do professor Eduardo Sintra. A campeã de São Paulo fazendo a festa na Sapucaí. Foi isso que aconteceu no desfile das campeãs do Carnaval Carioca de 1985. Após conquistar merecidamente o campeonato em São Paulo, a tradicional escola de samba Nenê da Vila Matilde foi convidada a participar do desfile das campeãs na Marquês de Sapucaí. Isso aconteceu graças à união e esforço da comunidade da Zona Leste paulistana e o apoio de algumas escolas do Rio de Janeiro para que esse inédito acontecimento se tornasse realidade. E a águia da Zona Leste alçou seu voo da Vila Matilde para pousar com muita chuva na Sapucaí. E fez bonito, com muita garra e com muita emoção. A bateria emocionou o público nas arquibancadas, inclusive minhas madrinhas Tomásias, que estavam presentes. O enredo foi para o então deputado cacique Mário Juruna, num grito de clamor pelo respeito e reconhecimento aos povos indígenas. O samba, de autoria do compositor Paulinho da Vila Matilde, foi interpretado pelo Armando da Mangueira. E a Nenê da Vila Matilde fez história no mundo do samba, sendo a única escola, que eu tenho conhecimento, que não é do estado do Rio de Janeiro, a desfilar na Marquês de Sapucaí. E o cacique Juruna rodou a baiana na Sapucaí.

Vai, neném, embalando a alegria aí no canto da águia guerreira, toda altaneira cai na folia. Então, produção cultural do professor Eduardo Sintra, mostrando que quem conhece, conhece, né, sambas enredos, e ele falando daqui da campeã do carnaval de São Paulo, que foi se exibir na Sapucaí, gente, né? E não é para qualquer um lá, né? A única escola, aqui que o Eduardo Sintra diz, que não é do estado do Rio de Janeiro desfilar na Marquês de Sapucaí. Então foi a produção cultural aí, sempre ilustrando aqui o Alegria, Alegria. Deixa eu falar aqui que a cidade de Riolândia, onde vai trabalhar o filho do Paulo, fica na divisa com Minas Gerais, né? Não com o Paraná. E é o Rio Grande que vem por ali. Bom, nós temos aqui mais música para tocar, mas deixa dar aqui um alô. Ah, você não sabe quanto foi o jogo ontem? Então vamos lá, né? O Botafogo, o Bragantino, gente, foi o Newton Santos no Rio, empatou com o Botafogo. Botafogo também não ganha de ninguém, viu? Está lá na 14ª colocação com 31 pontos. Nem o Palmeiras conseguiu ganhar do Botafogo, ele empatou também, né? Mas nós tivemos o Santos do Anderson, do Tarci, do Claudio Forcel, do Richard Riz, uma torcida enorme, do professor Juninho Parodi, venceu o Cruzeiro por 2-1 na Vila Belmiro, e o Cebolinha entrou em campo e fez sucesso lá, né? Mas nós tivemos também, a Chapecoense perdeu em casa, Chapecoense já caiu, tem a Lanterninha do Sertão, perdeu para o Internacional por 2-1, o Internacional também não está lá essas coisas, está lá na zona do rebaixamento, né? Ele está lá embaixo. Mas o Vasco ganhou do Grêmio por 2-1 e está tentando sair aí da zona de rebaixamento. O Vasco ganhou do Grêmio lá em Porto Alegre. Nós tivemos em BH, né? O Atlético venceu, um abraço especial para o Dili Sanfins, para a dona Elizabeth, que estão ouvindo a gente lá em Belo Horizonte. O Atlético venceu o Fluminense por 3-1. Né? Na sexta-feira teve um jogão de bola, Curitiba 3 e Atlético do Paraná 3. O Atlético do Paraná é o terceiro colocado do certame. E o Palmeiras ganhou do reserva do São Paulo, com 2-0, precisou expulsar um jogador do Tricolor, né, aqui para ganhar do São Paulo, né? Desse jeito, não sei, vai jogar com a LDU, não sei não, viu? E o São Paulo se prepara para enfrentar o Boca, eu acho que o São Paulo vai ganhar do Boca aqui pela Sul-Americana, e o Palmeiras vai visitar a LDU em Quito. Se jogar, como jogou ontem, não sei não, viu? Até alguns jogadores, eu não sei, jogador de futebol hoje ganha uma nota, eu sou totalmente contrário, jogadores aí que ganham 2 milhões, 2 milhões, o jogador que menos ganha hoje ganha 200, 300 mil reais. O cara não sabe dar um passe de 2 metros. Daí, sem ser saudosista, mas sendo saudosista, eu tenho uma grande saudade, assim, do futebol, quando nós jogamos na segunda, disputamos o campeonato amador do interior pelo glorioso Itatiba Esporte Clube, pela segunda divisão de profissionais, jogamos contra grandes times, né? E a gente tem uma saudade muito grande, que hoje nós temos aqui o campeonato da cidade, mas você não vê mais jogos assim, né? Itatiba com 140 mil habitantes, não tem um time na segunda divisão, é que Mirassol disputa até a Libertadores com 60 mil habitantes. Mas não é isso que vale. Então o Palmeiras ganhou de São Paulo aí por 2-0 e agora passou à frente do Flamengo. E hoje vai ter, o Curica vai jogar com o Flamengo lá no Rio de Janeiro. Será que o torcedor do Palmeiras vai torcer para o Flamengo? Não. O torcedor não vai torcer para o Corinthians. Ele vai torcer contra o Flamengo. Essa que é a verdade. E hoje tem Mirassol e Vitória também, né? Um abraço especial lá pro Toico, né, pro Maguila, para esse pessoal que tá sempre precisando, pro Serginho Consolini, que tá muito contente que o Palmeiras ganhou do grande timão do São Paulo Futebol Clube, né, Paulo Henrique Tecani, que também é palmeirense. Mas então vamos aí com essa música, eu acho que é a música mais tocada no Brasil. Até ouvindo o programa do Roberto Carlos aqui na CN, ouvi o Roberto Carlos cantando essa música do Chitãozinho e Chororó. E aonde tocar, todo mundo canta. Vamos ver se vocês vão lembrar. Duas músicas gostosas de se ouvir. Eu não vou falar o nome porque você vai cantar junto. Manda ver aí, Renato.

0: 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Está aí, nuvem de lágrimas. Se eu perguntasse aqui nesse final de programa, quem é que cantou, você saberia? Ângela Maria e Aguinaldo Timóteo, né, com Nuvem de Lágrimas, e antes de Tonzinho e Choró, que também, né, foram os primeiros a gravar Evidências, que eu acho que é a música que não tem brasileiro que não saiba cantar, esses que participam evidentemente de shows. Bom, agora são 10 horas e 2 minutos, nós estamos encerrando aqui o Alegria, Alegria de hoje, convidando vocês para ficar com a gente, que daqui a pouquinho o Valdir vem aí com o Samba Pagode e companhia. O céu está bastante nublado, mas parece que a chuva hoje, né, o vento está o ventinho está aí, 12 km por hora. Não deveremos ter chuva hoje, mas amanhã promete muita chuva aqui na região de Itatiba, Morungaba, Louveira, Vinhedo, Jarinô, Atibaia, Bragança Paulista. Nós estamos encerrando o Alegria, Alegria, desejando a todos um excelente final de domingo e que o seu time ganhe, né? Seja lá qual for o seu time, e que realmente você tenha aí, junto aos seus familiares, um excelente final de domingo e um excelente início de semana, porque nessa semana não tem feriado, viu? A semana passada foi segunda e terça feriado, vamos parar com feriado, né? Porque agora nós vamos ter só aí as eleições, a única coisa que eu peço, vamos votar conscientemente, né? Precisa virar um pouco aquele bando de... Bom, deixa pra lá, não vamos falar disso aqui, que nós não vamos falar. Vamos encerrar, então, daqui se despede Emanuel Roberto, em nome do Renato Augusto. Fique aqui, que daqui a pouco tem Valdir, o Samba, Pagode e companhia. Tá bom, gente? Tchau, tchau, gente!
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2: 10 horas e 5 minutos.
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Ok, vamos começando, estamos chegando mais uma vez aqui na sua CRN. Agora, a do Samba, Pagode e Companhia, 38 anos no ar. Muito obrigado pela sua companhia, nós vamos juntinhos com vocês até a uma da tarde, tá? 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Eu me chamo Valdir Dias dos Santos, estaremos aqui na apresentação com os trabalhos técnicos no estúdio de gravação de Anderson Luiz Pancotto e no estúdio de gravação, perdão, no estúdio de locução está Renato Augusto Dias. Bom dia a todos vocês, obrigado, muito obrigado pela sua companhia. E para começar o nosso Samba Pagode Companhia de hoje, Alexandre Pires, Seu Jorge, Atitude 67. Toca aí, Renatão. Bom dia.

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O nosso samba, pagode e companhia está no ar. 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

acho que escondidinha é mais gostoso. Não sei você, mas se liga aí.

0: Sí.
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1: Estamos de volta. Esta é a sua central de rádio notícias, a Rádio do Povo, nos 1420 kHz. Tudo bem aí? Tudo certinho? Samba, pagode e companhia, estamos no ar. 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Eita, vamos seguindo. Grupo 100%, Bom Gosto e Tiaguinho, na sequência do nosso Samba Pagode e Companhia. Aqui sim, 38 anos, a melhor companhia é sempre você.

0: de tudo como tá.
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2: 11 horas e 6 minutos.
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E aí, tá tudo bem com vocês? Tudo certo? Estamos aqui na sua CRN, Central de Rádio e Notícias, a Rádio do Povo. Grande abraço, grande beijo a todos vocês ligadinhos aqui na Melhor. Obrigado pela sua companhia. 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E aí, tudo bem? Tudo certinho? Tudo beleza? Vamos nós, seguindo aqui com Almir Guineto, Toninho Gerais e quem mais está por aqui? Os Morenos. Eita, nós! Vambora, gente! Vem comigo, bom domingo!

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De volta aos microfones da sua CRN, a Rádio do Povo. Nosso muito obrigado a todos vocês pela sua companhia. Essa semana aqui, nós estaremos fazendo uma semana especial para o Dia dos Pais, tá? Estaremos fazendo sorteios para lá de especiais para o papai. Isso, Semana do Papai, é com a gente mesmo. Aqui no nosso A Hora é Nossa, durante a semana tem sorteio para o papai. Combinado? E aí, tudo bem? Tudo certinho? 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Aqui, a melhor companhia é sempre você. Agora tem na sequência Péricles, o Gigante do Samba, Arlindo Cruz, Imortal, Jeito Moleque, aqui, nosso Samba Pagode e Companhia. 38 anos, a melhor companhia é sempre você. Bom dia, gente.

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10: Eu me chamo Valdir Dias dos Santos, estamos de volta aqui na sua CRN, aqui no nosso Samba Pagode e Companhia, a melhor companhia sempre de você. Muito obrigado por estarem com a gente, obrigado mesmo, aqui muito feliz sempre nesses 38 anos, só tenho coisas boas, só coisas legais aqui. Muita recordação boa, e os dias de hoje também não são diferentes. Tudo de bom, muito obrigado, meu Deus, muito obrigado mesmo por estar aqui na CRN. E dividir um pouco com vocês essa minha alegria, né? Apresentando esse programa, como já falei, 38 anos, com muito carinho, viu? Com muito carinho, muita dedicação mesmo. Para você, ouvinte da CRN. 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Ai, ai. Vamos na sequência? Arte popular, Zeca ou Pagodinho? Diogo Nogueira, o filho do João, cantando por aqui. Vem comigo. Vem. Opa, um ótimo domingo para todos vocês. Obrigado. Muito obrigado por estarem com a gente, tá? Toca aí.

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1: 12 horas e 3 minutos.
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O nosso samba pede passagem aqui na frequência certa do seu rádio. Um ótimo domingo para todos vocês. Estamos já no mês de agosto, né? Dia 2 de agosto de 2026. Simbora! Que vem agosto, setembro, outubro, novembro, dezembro. Deus nos dando saúde, a gente vai embora. Vamos em frente, sempre, sempre, sempre. 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E na sequência, quem vem por aí? AGP, alô Dona Tereza! Só Preto, Sem Preconceito e Grupo Raça. Toca aí. Boa. Boa tarde, gente.

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Você está bem? Você está na CRN, a Rádio do Povo. Aqui nos 1420 kHz da sua central de rádio e notícias, você está com o samba, pagode e companhia. Aqui sim, a melhor companhia é sempre você. Tá tudo bem? Tudo certinho? Estamos quase chegando ao final do nosso programa de hoje, né? 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Raça Negra, Molejo e Menos é Mais estão aqui no nosso programa, no nosso Domingão. Toca aí, bora!

Aí, meu compadre. Vou falar pra ela agora. Agora.

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1: E aí, tá tudo bem com vocês? Tudo certo? Estamos aqui na sua CRN, Central de Rádio e Notícias, a Rádio do Povo. Grande abraço, grande beijo a todos vocês ligadinhos aqui na Melhor. Obrigado pela sua companhia. 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E aí, tudo bem? Tudo certinho? Tudo beleza? Vamos nós, seguindo aqui com Almir Guineto, Toninho Gerais e quem mais está por aqui? Os Morenos. Eita, nós! Vambora, gente! Vem comigo, bom domingo!

Sefini! Ponto final do nosso Samba Pagode Companhia de hoje, dia 2 de agosto de 2026. Eu me chamo Valdir Dias dos Santos, estivemos na apresentação. Os trabalhos técnicos de Anderson Luiz Pancotto e meu amigo, alô Renatão, de moto nova, Renato Augusto Dias. Valeu, continue com a gente, tem uma programação super legal para você durante toda a nossa programação, tá? Fiquem com Deus e até amanhã, a gente tá aqui, hein? Amanhã estaremos de volta nos microfones da CRN. 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Fechou. Porque fecha meio-dia hoje, né? Fechou ao meio-dia hoje. Então, mas está aqui com a gente o Açougue Espetinhos do Alemão. Bem, simbora? Amanhã a gente está de volta, se Deus quiser. Ele há de querer, ele vai deixar, ele vai permitir. A gente vai voltar. Beijo para todo mundo. Fui!

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1: 13 horas e 5 minutos.
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7: Olá, queridos ouvintes da Rádio CRN. Está começando mais um Papo Cabeça e hoje o nosso encontro traz um tema necessário urgente e profundo, ligado ao cuidado com a vida, HPV e saúde feminina. Estamos no mês de da mulher, um tempo de reflexão, conscientização e fortalecimento das pautas que envolvem prevenção, dignidade, informação e autocuidado. E falar sobre saúde da mulher é também abrir espaço para conversar, conversas que muitas vezes ainda são cercadas por silêncio, desinformação e até preconceito. Para essa conversa tão importante, eu recebo hoje a querida e muito alegre com tudo que já passou, Ruth Aparecida Correia, fundadora do grupo Amizades que Acontecem e Curam. Ruth é uma mulher que transformou a sua própria vivência com o câncer de mama em um caminho de acolhimento, apoio e informação para muitas outras mulheres e famílias. Ao longo do programa, vamos falar sobre superação, rede de apoio, prevenção e conscientização, e também sobre a importância de ampliar o conhecimento em torno da vacinação contra o HPV, um tema que precisa chegar cada vez mais longe e tocar cada vez mais pessoas. Porque quando a informação chega, ela cuida. Quando a conscientização acontece, ela protege. E quando a gente fala sobre prevenção, a gente fala sobre amor, responsabilidade e vida. Eu sou a sua psicóloga que ama te informar, Dani Dalcin Benedetti, consteladora familiar TSFI, mestranda na Unicamp, apresentadora aqui do Papo Cabeça e presidente da ONG Grupo Entre Rosas. E te acompanho nessa conversa até às 17 horas. Lembrando que o Papo Cabeça acontece todas as segundas-feiras a partir das 16 horas, com reprise no domingo a partir das 13 horas. Fica com a gente porque o programa de hoje está muito especial. Ruth, é um prazer te ter aqui. Eu fico muito feliz que você tenha aceitado o convite. É com muita alegria mesmo. A gente fez uma campanha, pessoal, né, que tá escutando a gente fez uma campanha no carnaval, né, Ruth? Que foi sem assédio, né? Não é não. E foi super legal. A Ruth foi lá animadíssima. Ela falou, eu adoro encontrar com essas jovens e conscientizar elas. E a Ruth, ela é um exemplo para muita gente. Ruth, então aqui para começar, conta um pouquinho quem é você e como nasceu a sua vontade de transformar a sua dor em acolhimento para outras mulheres.
8: Eu sou Ruth Correia, uma mulher que aprendeu na própria caminhada que a dor também pode se transformar em propósitos. Há alguns anos enfrentei o câncer de mama e foi um período muito difícil da minha vida. Quem passa por um diagnóstico assim sabe que não é apenas o corpo que enfrenta a batalha. O emocional também fica muito abalado. Durante o tratamento, eu participei de um grupo de fisioterapia lá no CAISE, conduzido pela fisioterapeuta Carla Labate, que faz um trabalho maravilhoso de recuperação para mulheres que passam pela cirurgia do câncer de mama e acabam perdendo, por um período pequeno, a mobilidade do braço. Foi ali que eu conheci muitas mulheres com histórias muito fortes, muitas dores e muitas fragilidades, mas também muitas corajosas. Nós conversávamos, trocávamos experiência e nos apoiávamos uma muito com a outra. Logo depois veio a pandemia e nós ficamos separadas. Foi então que eu senti a necessidade de manter aquele apoio entre nós. E assim nasceu a ideia de continuar acolhendo outras mulheres, mesmo na distância. Do isolamento, foi que nasceu essa necessidade de cuidado e amizade que começou a nascer o grupo Amizades que Acontece e Curam.
7: Ruth, você é uma mulher que viveu na pele a experiência do câncer de mama. De que forma essa vivência mudou a sua visão sobre a vida, a saúde e o cuidado com o outro?
8: O câncer muda, muda tudo. Ele muda a forma com que a gente enxerga a vida, o tempo e até as pequenas coisas. Neste momento eu percebi que tinha duas opções: me entregar ou aproveitar a chance de lutar contra ele. Escolhi lutar. Escolhi confiar na medicina, que está sempre evoluindo e se atualizando para salvar vidas. E também aprendi algo muito importante. Ninguém vence uma batalha dessa sozinha.
7: Ruth, semana passada eu fiz um programa falando da importância da rede de apoio, principalmente para a mulher. Isso que a gente está falando aqui é exatamente isso. Essa rede de apoio que você construiu com base na sua história, do que você precisava, você construiu uma rede de apoio linda, que a princípio foi algo que te ajudou muito lá atrás e que hoje ajuda várias e várias mulheres. Eu te conheci, acho que foi no ano de 2021, nessa época eu estava trabalhando com a vereadora Leila. Eu te conheci nessa época, até eu fazia parte de um podcast, ele chamava Pipoca Doce. E até te fiz uma entrevista com você naquela época, foi um prazer também. E hoje eu tenho o prazer de te receber aqui no Papo Cabeça. E você transformou, então, toda essa história sua e criou, né, o Amizades que Acontecem e Curam. Então, você realizou mesmo, você fez essa rede de apoio se materializar para ajudar várias outras pessoas. E eu quero saber como surgiu o grupo Amizades que Acontecem e Curam e qual foi o propósito inicial desse trabalho. Você já falou um pouquinho, mas eu quero saber mais detalhes.
8: O grupo nasceu de uma forma muito simples, quase sem planejamento. Durante a pandemia, eu criei um grupo no WhatsApp. O contato com algumas mulheres que tinham passado pelo tratamento junto comigo. No começo, era apenas 6 amigas. Uma foi chamando outra convidando mais alguém. E assim o grupo foi crescendo naturalmente. Hoje, já somamos cerca de 390 mulheres unidas em um espaço de acolhimento, amizade e apoio.
7: Por que esse nome, Amizades que Acontecem e Curam, o que ele representa para você?
8: Porque muitas vezes a cura não acontece apenas no corpo. Ela acontece no coração, na alma, no emocional. Muitas amizades surgem em momentos difíceis da vida, mas acabam trazendo força, acolhimento e cura para muitas feridas, inclusive as minhas.
7: Ruth, qual é a principal missão do grupo e que tipo de acolhimento vocês oferecem às mulheres e famílias?
8: Hoje, a missão do grupo é acolher, orientar e caminhar junto com mulheres e famílias que enfrentam momentos difíceis. Nós trabalhamos com informação, prevenção, apoio emocional e também com ações solidárias. Queremos que nenhuma mulher se sinta sozinha nesta caminhada.
7: Quais são as maiores dores e necessidades que você percebe nas mulheres que chegam até o grupo?
8: A maior dor que eu percebo é o medo. O medo do diagnóstico, o medo da demora do tratamento, o medo que pode acontecer no futuro, a dúvida, o medo de cada vez que faz um exame, a espera de ler aquele exame. É um pavor. Cada exame que aparece depois do tratamento é um pavor. Mas também existe muita desinformação. Muitas mulheres chegam sem saber por onde começar, sem conhecer os seus direitos e sem saber como acessar o tratamento. Uma de nossas missões também é orientar essas mulheres neste caminho.
7: É muito importante tudo isso que você está trazendo, Ruth. E eu quero também destacar que muitas vezes a mulher que chega a um grupo como o seu não está lidando apenas com a doença em si. Ela chega com medo, com insegurança, dúvidas, né, sobre o tratamento. A gente vai falar sobre isso um pouco mais para frente. Um abalo na autoestima, preocupação com os filhos, com a família, com o trabalho. E se o tratamento não der certo? Ou, se der certo, mas como é que eu vou ficar? Ou durante o tratamento, como é que vai ser? E em muitos casos, com um sentimento muito profundo de solidão. Até como um sentimento como se ela estivesse passando por tudo aquilo sozinha. Por isso o papel do grupo é tão importante, tão valioso. Porque ele oferece algo que vai muito além só da informação. Claro que a informação é muito importante, mas ele vai além disso. Ele oferece a escuta, o acolhimento, identificação e pertencimento. Ah, alguém já passou por isso. essa pessoa já percorreu um caminho que eu vou percorrer em breve. E ela pode me falar o que ela sentiu, como ela fez em determinado momento, como é que foi para ela agir naquela situação. E quando a mulher percebe que não está sozinha, que existe outra pessoa que entende a sua dor e a sua caminhada, isso fortalece emocionalmente ela. E a autoestima dela não cai, não diminui tanto. E nós sabemos, e isso é cientificamente comprovado, que quando a nossa autoestima está elevada, a nossa... A nossa imunidade também aumenta, ajudando assim também ali no processo de cura, no processo de regeneração do corpo. E muitas pessoas que enfrentam câncer encontram forças juntas quando sentem que ainda tem um motivo para seguir, aquele para quê, aquilo que eu sempre falo aqui no programa. Para compartilhar, para ajudar outras pessoas e para ressignificar a própria história. Então, iniciativas como Amizades que Acontecem em Cura mostram exatamente isso, que o cuidado não acontece só no tratamento físico, mas também no apoio emocional, na troca, no afeto e no sentido que a pessoa encontra para continuar. Ruth, na sua experiência, o que mais ajuda uma mulher no momento em que ela recebe um diagnóstico de câncer?
8: O que mais ajuda é o acolhimento e a informação. Quando uma mulher recebe um diagnóstico de câncer, parece que o mundo para. Parece que abre um buraco e a gente cai dentro. A gente pensa logo na família, pensa no nosso futuro e o que vai ser da nossa vida. Ter alguém do lado dizendo, você não está sozinha, existe tratamento, existe um caminho, faz toda a diferença. Principalmente quando a pessoa que fala sobre o assunto já passou pela experiência do tratamento. Somos exemplos reais.
7: Ruth, eu concordo com você e eu também penso que nesse momento do diagnóstico, o que mais também ajuda as pessoas, a mulher, é não se sentir sozinha, porque receber a notícia de um câncer mexe com tudo, com o corpo, com a mente, com a rotina e com a família. Então, informação clara, assim como você falou, acolhimento, escuta, apoio da equipe de saúde e uma rede de apoio verdadeira fazem muita diferença. Quando essa mulher encontra espaço para tirar dúvidas, ser cuidada emocionalmente e se sentir amparada, ela ganha mais força para enfrentar cada etapa do tratamento. O INCA destaca a importância do apoio desde antes do diagnóstico e a atuação multiprofissional e estudos publicados na Revista Brasileira de Cancerologia apontam que o apoio emocional, familiar e psicológico favorecem melhor ajustamento, adesão ao tratamento e qualidade de vida. Ruth, muitas vezes, além do tratamento físico, existe um abalo emocional muito grande. Como é que você enxerga a importância de apoio emocional nesse processo?
8: O tratamento físico é fundamental, mas o emocional também precisa ser cuidado. Uma pessoa emocionalmente acolhida enfrenta o tratamento com muito mais força. Por isso, o apoio psicológico, o grupo, a escuta e o acolhimento fazem tanta diferença. Nós sempre orientamos as mulheres a procurarem um apoio psicológico. Eu mesma recebi muito apoio da Marilise Franco, a psicóloga da Rede de Voluntárias de Combate ao Câncer, quando mais precisei, e sou muito grata sempre. Embora muitas mulheres se negam a procurar ajuda, principalmente aquelas que mais precisam. Hoje, temos uma parceria muito especial com a psicóloga Joselina Santos, que faz um trabalho voluntário conosco, que vestiu a nossa camisa do nosso projeto e atende as pacientes do nosso grupo. Temos também o apoio, quando necessário, da doutora Aline Silveira, que é médica especialista em neurociência e saúde mental.
7: Perfeito, Ruth. Não dá para falar sobre o tratamento de câncer olhando só para o tratamento físico. Existe um impacto emocional muito grande, que pode envolver medo, ansiedade, insegurança, abalo na autoestima e até uma sensação de perda de referência na própria vida. Por isso, o apoio emocional não é um detalhe, ele faz parte do cuidado. Quando a mulher é acolhida emocionalmente, ela consegue atravessar o processo com mais dignidade, mais compreensão sobre o que está vivendo e muitas vezes com mais esperança também. A OMS, Organização Mundial da Saúde, afirma que o cuidado em câncer precisa considerar sofrimento físico, psicossocial e espiritual. E o INCA descreve o suporte psico-oncológico como parte do cuidado integral. O grupo atua em parceria com instituições públicas, projetos sociais e empresas. Como essas parcerias fortalecem o trabalho de vocês?
8: Nenhum projeto social caminha sozinho. As parcerias com instituições públicas, empresas e organizações sociais fortalecem muito o nosso trabalho. Nós temos o apoio do Grupo Mulheres do Brasil, Núcleo Itatiba, do Movimento Nacional ODS, Itatiba, além de muitas pessoas e instituições da nossa cidade. Aqui em Itatiba, existe uma rede de apoio muito bonita de projetos sociais que caminham juntas.
7: Ruth, já na época da revista, eu sempre percebia isso. A gente tinha uma parte na revista que, nossa, não vou lembrar exatamente como é que chamava, mas era só destinada à parte de ONGs, sobre essa parte social que a cidade tinha. E era incrível como a cidade, ela se movimenta para essa parte social. A cidade, ela vê muito essa parte social, ela apoia muito. Isso é muito bonito aqui da cidade, dos itatibenses e até das pessoas que não são itatibenses, mas que vêm para cá e também apoiam as causas. Então, isso é lindo, é maravilhoso mesmo de ver. Que tipo de ações, encontros ou atividades o grupo desenvolve hoje para promover informações, integração e qualidade de vida?
8: Hoje o grupo realiza diversas ações. Temos encontros de acolhimento, temos o grupo de dança terapia, palestras de prevenção, campanhas como Outubro Rosa, também o Miss Outubro Rosa, que realizamos pela primeira vez em 2025 e foi um momento muito especial. Também desenvolvemos ações de formação sobre o HPV, as atividades de integração, eventos culturais e projetos de solidariedade.
7: Estamos num papo super gostoso com a Ruth. Ela que é a idealizadora do grupo Amizades que Acontecem e Curam. Vamos entrar agora no intervalo. Você está no Papo Cabeça, hoje falando sobre HPV e saúde feminina. Daqui a 5 minutinhos, nós estamos de volta e eu espero você aqui com muito mais informação. E no segundo bloco, vamos entrar com mais informações falando sobre a vacina contra o HPV, apoio emocional e o papel das redes de acolhimento na vida de tantas mulheres e famílias. Fica com a gente aqui na Rádio CRN, no Papo Cabeça, porque informar também é cuidar. Aguardo vocês daqui a pouquinho no próximo bloco.
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1: 13 horas e 29 minutos.
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7: Queridos ouvintes da Rádio CRM, voltamos do nosso intervalo aqui no Papo Cabeça pela Rádio CRM. E hoje trazemos uma conversa necessária, sensível e muito importante dentro do mês da mulher. Eu estou recebendo Ruth Aparecida Correia, fundadora do grupo Amizades que Acontecem e Curam. E estamos falando sobre HPV, saúde feminina, prevenção, acolhimento e a força da informação na vida de tantas mulheres e famílias. E seguimos agora com essa entrevista, porque quando a gente amplia a consciência, a gente também amplia o cuidado. Ruth, você também tem levantado uma bandeira muito importante, que é a conscientização sobre o HPV. Quando esse tema passou a chamar mais a sua atenção?
8: Número 11. No início, o grupo era formado principalmente por mulheres com câncer de mama. Mas câncer é câncer. E com o tempo começou a chegar todo tipo de câncer no nosso projeto. E eu percebi que muitas tinham câncer com colo de útero. Foi então que eu comecei a estudar sobre o HPV e descobri que a maioria dos cânceres de colo de útero está ligada a este vírus. Isso me chamou muita atenção. Foi aí que eu decidi lutar pela conscientização sobre o HPV, porque existe prevenção e existe a vacina gratuita pelo SUS.
7: Ruth, quando a gente conversou sobre o tema que a gente falava e você sugeriu que falássemos sobre o HPV, me chamou bastante a atenção, porque o HPV é muito comum e, ao mesmo tempo, ainda é cercado de desinformação. Quando a gente entende que ele está relacionado ao câncer do colo de útero e também a outros cânceres, fica muito claro que falar sobre HPV não é exagero, é prevenção. E trazer esse assunto para o debate de hoje é uma forma de proteger vidas com informação. O que mais te preocupa quando você percebe que tantas mulheres ainda não têm informação suficiente sobre a vacina contra o HPV?
8: O que mais me preocupa é perceber que muitas famílias ainda não sabem da importância da vacina contra o HPV. Muitas doenças já poderiam ser evitadas simplesmente com a informação e a prevenção.
7: Quero compartilhar aqui com vocês uma informação que hoje o SUS oferece a vacinação contra o HPV para meninas e meninos de 9 a 14 anos, em dose única. E o Ministério da Saúde também ampliou a estratégia de resgate vacinal para jovens de 15 a 19 anos até 2026. Então, quando a informação não chega, muitas pessoas perdem a oportunidade concreta de se proteger. Ruth, quando falamos em HPV, ainda existe muita desinformação e até preconceito. Quais são os mitos que você sente que precisam ser quebrados com urgência?
8: Ainda existe muito preconceito e muita desinformação. Muitas pessoas pensam que falar sobre HPV é algo vergonhoso. Mas estamos falando de saúde pública e prevenção. Outro mito é achar que apenas meninas devem tomar a vacina. Não! Meninos também devem ser vacinados. A vacina ajuda a prevenir vários tipos de câncer, como câncer do colo do útero,

0: que meninas e meninos tenham acesso à prevenção e à saúde. Importante lembrar e informar: qualquer pessoa pode ter o vírus do HPV em algum momento da vida e não saber. O vírus HPV pode ficar silenciosamente no seu organismo por muitos e muitos anos. E quando aparecer, muitas vezes já pode estar em fase agressiva da doença. Por isso a prevenção é tão importante.
1: Outra questão também, Ruth, é que falar sobre vacinação é uma forma concreta de evitar adoecimento e sofrimento lá na frente. Quando a gente fala de vacinação contra o HPV, estamos falando sobre prevenir câncer, ampliar proteção e garantir acesso à informação e ao cuidado. Isso tem tudo a ver com dignidade, porque saúde também passa por oportunidade de prevenção, acesso ao SUS e orientação de qualidade. Ruth, no seu olhar, o que falta hoje para que essa conscientização chegue com mais força às famílias, às jovens e às comunidades?
0: Precisamos falar sobre esse assunto muitas e muitas vezes. Precisamos levar essa informação para as famílias, escolas e comunidades. Também precisamos de mais voluntários e multiplicadores dessa informação. Hoje estamos formando um grupo de multiplicadores dentro do projeto Todos Juntos contra o HPV, com o apoio do Grupo Mulheres do Brasil no Núcleo Itatiba.
1: E é muito bacana o trabalho que vocês fazem, porque combate fake news, leva informação para onde essas pessoas realmente estão. Que, como você falou, nas escolas, nas unidades de saúde, redes sociais e nas ações comunitárias. E leva de uma forma em que as pessoas realmente entendam e saibam da importância da vacinação, né? O quanto é benéfico, tanto para as meninas quanto para os meninos. Que, assim como a gente falou lá no Dos Mitos, não é só as meninas que precisam tomar, os meninos também devem tomar a vacina. Agora, fazendo um link com o mês da mulher, que reflexão você acha importante trazer sobre a prevenção e autocuidado feminino?
0: No mês da mulher, é importante lembrar que cuidar de si mesma não é egoísmo, é responsabilidade. Prevenção salva vidas. Ser mulher é transformar a dor em aprendizado, cicatriz em testemunho e fraqueza em fé. Quando uma mulher se fortalece, ela ilumina o caminho de muitas outras mulheres.
1: Na minha opinião, Ruth, a gente teria que ensinar as nossas crianças a já ter um autocuidado. Ensinar as nossas meninas, os nossos meninos a já se olhar, já se cuidar, já se respeitar. Eu tenho um sobrinho, hoje ele está com 6 aninhos, eu sempre conto relatos dele aqui, né? Quem me segue nas mídias sociais sempre acompanha ele nos meus stories ou no meu feed. E na semana retrasada, eu fui na massagista e levei ele. E aí eu disponibilizei ali um tempo da minha massagem para ele. E ele amou. E foi interessante porque, assim, ele teoricamente nem precisaria fazer, assim, massagem. Mas o que que eu quis passar para ele é no, com essa experiência da massagem? Que para ele se cuidar, né? Para ele, que é importante para ele cuidar dele. Que no futuro ele vai lembrar: nossa, que experiência gostosa eu tive lá com a minha tia fazendo massagem. Eu posso proporcionar isso para mim novamente. E aí hoje eu encontrei com, no domingo ontem, eu encontrei com ele e eu falei para ele: na semana que vem a tia vai na massagem de novo, você quer ir? Aí ele virou para mim e falou: eu quero. E aí ele falou pros meus pais também, falou: foi o melhor dia da minha vida. Eu achei incrível, assim, no sentido de ele ter gostado tanto. E já vai aprendendo a se cuidar, né? Então, isso também é uma coisa que eu quero passar para todos os nossos ouvintes. Vamos já ensinando as nossas crianças a se cuidarem, a ter esse autocuidado. Não só as mulheres, as meninas, mas também os meninos também. Ruth, você cuida de tantas pessoas, mas quem cuida de quem cuida? Ou seja, quem cuida de você? Como você procura cuidar da sua saúde mental no meio de tanta entrega?
0: Quem trabalha com acolhimento também precisa cuidar da própria saúde mental. Eu procuro cuidar da minha espiritualidade, da minha fé e também buscar momentos de muito bom descanso. Tenho apoio psicológico, psiquiátrico e outros.

0: Não tenho vergonha de pedir ajuda quando preciso, porque cuidar da saúde mental é muito importante.
1: Eu sempre gosto de fazer essa pergunta, principalmente ali no final da entrevista, porque muitas vezes a pessoa que cuida dos outros tem muita dificuldade em pedir ajuda. Eu gostei muito da sua resposta, porque você falou assim que você não tem dificuldade em pedir ajuda. Mas não é todo mundo que cuida que tem essa humildade em ter essa humildade de tá tudo bem em pedir ajuda. Então, parabéns. Espero que outras pessoas que estão escutando esse programa também tenham essa humildade e aceitem também buscar ajuda quando necessário. Eu sou psicólogo, atendo muitos pacientes e eu tenho a minha psicóloga que eu vou procurar ajuda, tenho o meu psiquiatra que eu gosto bastante e faço meus atendimentos. E como você falou também, busco muito auxílio na minha parte espiritual. Puts, eu gosto muito de falar dos meus três pilares, que é o corpo, que é a minha parte psicológica, e a parte espiritual. Agora, Ruth, nos momentos mais difíceis, o que te ajuda a permanecer forte emocionalmente e seguir com esse trabalho tão bonito?
0: O que mais me fortalece é a fé e o meu propósito. Muitas vezes, quando eu penso em desistir, quando estou quase sem forças, aparece uma nova paciente precisando de ajuda com grandes desafios. É isso que me dá força para continuar. É Deus dizendo que o meu trabalho não pode parar.
1: Uau, Ruth, que lindo! Você achou um propósito. O um propósito para ajudar outras mulheres e acabar também se ajudando a continuar, mesmo em meio ao seu próprio tratamento. Parabéns! Ruth, que mensagem você deixaria para mulheres que estão enfrentando o câncer, vivendo um momento de medo ou precisando de acolhimento?
0: Para as mulheres que estão enfrentando câncer, eu quero dizer que eu sei o que você sente. Eu passei por tudo isso. Sei das suas dores, dos seus medos, e posso te falar que a força que nasce dentro de você é quando você se descobre. A coragem renasce a cada dia e é aí que você vence. Vocês não estão sozinhas. Existe tratamento, existe acolhimento, existe esperança. Existe também o grupo Amizades que Acontece e Curam, onde compartilhamos experiências e caminhamos juntas. Porque, como diz o nosso lema, nenhuma de nós é tão boa quanto todas nós juntas.
1: Ruth, eu acho importante lembrar também que nenhuma mulher precisa atravessar isso sozinha. Como a gente já falou, né, ao longo desse programa, buscar ajuda, aceitar apoio, tirar dúvidas com a equipe de saúde e permitir-se ser cuidada também faz parte do tratamento. A detecção precoce e o tratamento adequado melhoram muito as chances de cuidado e controle da doença. Mas junto com tudo isso vem algo essencial: acolhimento, escuta e humanidade. Assim como vocês no grupo Amizades que Acontecem e Curam fazem. E para quem está nos ouvindo e quer conhecer, apoiar ou entrar em contato com Amizades que Acontecem e Curam, como essas pessoas podem fazer?
0: Quem quiser conhecer e apoiar o grupo Amizades que Acontece e Cura, pode nos encontrar nas redes sociais ou entrar em contato diretamente comigo pelo telefone 11 972 11 0013. Será um grande prazer conhecer, acolher novas pacientes, famílias e também receber novos voluntários nesta caminhada.
1: E assim chegamos ao fim de mais um Papo Cabeça, hoje com uma conversa muito necessária, sensível e importante sobre HPV, saúde feminina, prevenção, acolhimento e conscientização dentro do mês da mulher. Quero agradecer com muito carinho a presença de Ruth Aparecida Correia, fundadora do grupo Amizades que Acontecem e Curam, por compartilhar sua história, sua força e esse trabalho tão bonito que leva apoio, informação, esperança para tantas mulheres e famílias. Que o programa de hoje nos lembre da importância de olhar com mais atenção para a saúde da mulher, para a prevenção, para o autocuidado e também para a força das redes de apoio. Porque informar também é cuidar, acolher, também é prevenir. E toda mulher merece ser olhada com dignidade, respeito e amor. Muito obrigada pela sua companhia aqui na Rádio CRN. Eu sou a sua psicóloga, que adora te trazer informação, Dani Dalcin Benedetti. E na próxima segunda-feira, dia 23/3, às 16 horas, você já tem um encontro marcado comigo. Eu te espero para mais um Papo Cabeça com um tema super atual: Corpo em Movimento, Mente em Equilíbrio. Eu vou receber o Ricardo, ele é personal trainer, nutricionista, pós-graduado em bodybuilding, atleta e fisiculturista e preparador de atletas, para uma conversa sobre atividade física, alimentação, disciplina, autoestima, performance, saúde mental e qualidade de vida. Nós vamos refletir sobre como o cuidado com o corpo vai muito além da estética e pode ser um caminho importante para mais equilíbrio emocional, bem-estar, autoconfiança e saúde. Então já anota aí, é na segunda que vem, às 16 horas, aqui na Rádio CRN. Lembrando que todo domingo, a partir das 13 horas até as 14 horas, o Papo Cabeça tem reprise. Então, se você perder o Papo Cabeça da segunda, você pode escutar no domingo, a partir das 13 horas. Como vocês sabem, eu faço parte de uma ONG aqui na cidade, que é o Grupo Entre Rosas. E o Grupo Entre Rosas, ele aceita voluntárias, está fazendo várias campanhas, está acontecendo uma campanha no shopping, que está sendo super legal. Foi feito a abertura nesse final de semana. E se vocês quiserem participar como voluntárias, entre em contato com a gente. Você pode entrar pelo Instagram, que é Grupo Entre Rosas Itatiba. E se você também quiser algum contato comigo, sugerir algum tema, sugerir que eu faça entrevista com alguém, pode entrar em contato comigo também, pode ser nas minhas redes sociais, qualquer uma, Instagram, Facebook, TikTok ou no YouTube, é @DaniDalcinBenedetti. Ou também no meu WhatsApp, é 11 99804-9105. Eu sou super acessível, adoro conversar, então pode me mandar mensagem e vai ser um prazer te responder. Quero agradecer também toda a equipe técnica, o Márcio Egídio e a Andressa, por sempre estarem aqui, me acompanharem e me ajudarem aqui com toda a parte aqui dos bastidores. Muito obrigada, um beijão para vocês. Até o próximo programa, se cuide, se informe e lembre-se, cuidar de você também é um ato de amor próprio. Ótima semana e até a semana que vem. Beijo e tchau!
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12: Muito boa tarde, senhores ouvintes da CRN, a Central de Rádio e Notícias Itatiba, São Paulo, Brasil. Que os cumprimento é Mané Roberto, em nome do Aloysio Matias. Estamos dando início a mais um podcast debate. Nós estaremos falando hoje aqui sobre o empreendedorismo em Itatiba. O nosso convidado, secretário municipal de Desenvolvimento e Habitação, Eduardo Aum. Então, nós estaremos aqui conversando com ele e vamos estar aqui à disposição dos nossos ouvintes com o nosso telefone que fica lá na central, onde está o Márcio Egídio. E o nosso técnico de filmagem é o Douglas Rosante, aqui nos estúdios do Jornal Itatiba, na rua Quintino Bocaiúva, 373. Então, temos muito a falar sobre o desenvolvimento da cidade de Itatiba. E a pessoa mais indicada, evidentemente, para falar em nome da atual administração é o Eduardo Aum. Eu lembro que esse programa ele é reprisado aos domingos pela CRN 1420, através dos 1420, às 14 horas do domingo. E pelo YouTube você tem a inscrição Rádio Jornal, Rádio CRN Itatiba Oficial, que você pode acessar a qualquer momento e assistir, inclusive, né, como telespectador. Nós dando um início aqui, cumprimentamos então o Eduardo. Muito boa tarde, Eduardo.
13: Galera, boa tarde. Muito obrigado aí pelo convite. Boa tarde a todos os ouvintes. Técnico Douglas, meu amigo Aloysio Matias, muito obrigado. É um prazer enorme estar aqui. Vamos discutir, vamos falar sobre o desenvolvimento da cidade, os projetos, o emprego, renda. Muito obrigado, fico muito honrado do convite. E sempre um prazer enorme estar aqui com vocês.
12: Boa tarde, Aloysio Matias.
14: Boa tarde, Mané. Boa tarde, Eduardo. É um prazer novamente estar aqui, com uma satisfação muito grande, né? Como eu sempre falo, né? Assuntos pertinentes sendo debatidos e colocando a população a par do que ocorre na cidade. E hoje vamos falar de habitação e empreendedorismo com as empresas que estão aqui se instalando.
12: Duas coisas que nós temos que falar, principalmente aqui aos telespectadores e também aos ouvintes da CERN. A primeira é que nós tínhamos uma convidada, né, ela que é representante do PAT, coordenadora do PAT aqui, junto à Secretaria de Ação Social, Trabalho e Renda, Fernanda Castro, mas por motivo, teve um imprevisto e, infelizmente, não deu para ela comparecer. Foi uma pena. E também nós queremos aqui repassar, principalmente aos ouvintes da CRN, que nós estamos aqui acertando, né, com tudo o que nós levamos aí nos últimos dias, numa invasão de vândalos lá, que depredaram totalmente aí as instalações das nossas transmissões da nossa torre, mas já está tudo acertado, inclusive com um novo sistema de alarme. Então, a gente pede escusas. E agora, um único problema que está acontecendo na cidade, não sei se o Aloysio tem esse problema, vou pedir, são só as quedas da internet, que elas têm prejudicado quem está trabalhando com a computação, quem está trabalhando, né, como nós na transmissão. Mas a gente espera que isso passe logo. Eduardo, nós vamos ter que falar aqui a respeito do empreendedorismo de iniciativa e vamos querer saber de você, né, como é que andam as coisas aqui. Você tem alguma novidade aí? Porque tem gente que fala, mas faz tempo que não se anuncia novas indústrias aqui em Itatiba. É isso mesmo, Eduardo?
13: Não, mas antes eu queria pegar o gancho dessa história da internet, aí, que é um fato curioso, até por coincidência. Eu estou em alguns grupos de condomínios, indústrias, etc. E é curioso, que essa é uma reclamação recorrente que eu escuto, né? A operadora A caiu aí na casa de vocês, aqui a minha caiu, mas a operadora B continua. Eu sei que a gente tem aqui na cidade instalado algumas empresas, inclusive uma empresa local aqui, né? E outras que são até referências aí, tem abrangência nacional. Esse é um ponto recorrente que eu tenho percebido essa... Eu não vou dizer queda de qualidade, mas eu vou dizer aumento de reclamação, né? Eu não sei se é porque a demanda aumentou muito e esse pessoal não se preparou para esse tipo de demanda, mas é um ponto curioso, eu vou tentar levantar mais informações desse assunto. Inclusive, essa semana passada me procurou um outro provedor de internet que já presta serviço na região, não aqui em Itatiba, mas em outros municípios, querendo vir para Itatiba porque escutou que aqui a qualidade dos serviços de quem estava prestando não estava bom. Você vê que curioso, né? A própria concorrência já sabe que o serviço está com esse problema e já estão de olho para poder entrar, né?
14: E uma informação agora recente... A Polícia Militar Rodoviária apreendeu um carro aqui em Itatiba que estava transportando transmissores de telefonia. Ou seja, dava a impressão que eram retirados dos postes, né? E sei lá.
13: Aloysio, esse é um ponto curioso, né? Para a gente entender, para tentar achar causa disso, né? Porque muita gente hoje, né, Maria, depois da pandemia, acaba vivendo da internet na sua casa. Né? Você não consegue mais se deslocar para o trabalho e tal. Então aí precisa entender se é uma questão de um problema pontual que, ou é algum furto de fio, cabos, de transmissores que hoje em dia, né? Ou se é um problema de demanda que não está sendo atendida. Então, mas eu fiz questão, desculpa até de trazer esse ponto, porque como eu estou num grupo de alguns condomínios aqui, eu vejo essa reclamação recorrente, o pessoal, pô, caiu aqui na minha casa, Mas é um ponto que a gente pode discutir com mais detalhes até.
12: Dias atrás eu fui numa agência bancária aqui em Itatiba. E estou conversando para ela, foi pedir, ela falou, desculpe, caiu a internet. Uma agência bancária aqui no centro da cidade, porque eu já não gosto muito de banco, não gosto nem de ir em banco, né? Porque já disse alguém, né, que ao invés de você roubar um banco, você funda um banco, né? Porque daí é muito mais fácil. Né? Então, nós inclusive estamos trocando lá, a empresa lá. É, porque, como você falou, é Vivo, é Claro, aqui tem uma Itatibense que é a Vemax e outra. Eu não sei qual que é.
14: Vivas, né? Vivas também. Viva. É. Vivas. Vivas é outra empresa, que é na Pudene de Moraes. A Vemax, né?
12: Vemax.
14: Vivo, claro. E a TIM, eu acho que não sei se está operando.
13: Acho que não está operando também, não é.
14: Pois é. Então, mas um detalhe também, muitas das empresas se utilizam de uma outra empresa, o caso da Vivo, para ocupar o mesmo sistema de telefonia, das torres aí na cidade e tal. É, tem tudo isso também, né?
12: E hoje você acaba dependendo, né? Como você falou, muita gente que hoje está em casa, está trabalhando na computação, né? Daqui a pouco some do ar. Então é a tecnologia que veio para ajudar e às vezes tem essa queda aí que... Mas não, foi bem observado.
13: E a tendência, né, Mané? Cada vez mais as pessoas mais conectadas, né? Você tinha antes na sua casa uma internet, só agora você tem na internet, na sua casa, no telefone, no tablet, na TV, no videogame. As pessoas estão multiconexões, né, de internet. Isso demanda mais, puxa mais banda, né?
12: Então, daí tem torcedor aí de alguns times aí de São Paulo, né? É que daí caiu a internet e ele vai procurar Paramount, vai procurar Premiere lá e não consegue assistir. Daí ele tem que pegar o carro e imediatamente ir lá para São Paulo.
13: Dependendo do show, é bom que cai a internet. Eu só
12: falo. Não interessa.
13: Cai logo, desliga a internet aí, fica vendo essa. Essa porra. Não o seu time, que ontem jogou super bem, né? Inclusive, dá um abraço ao Levi, né? O secretário que é santista, né?
12: Essa é
13: subsecretário lá de desenvolvimento que é santista. Ele, os filhos dele, o Leandro, o Levizinho, eles devem estar chateados aí.
12: Às vezes eu anuncio aqui, eu conto, dá para lotar uma Kombi aqui, tativa de santista, né?
13: Mas o banco da frente, né?
12: O banco da frente. Tem o vereador Juninho Paroli, tem
13: um abraço, Juninho.
12: Juninho, tem dois amigos lá, o Anderson. Nós conhece, né? O Anderson, do Poço, Poço, ele, o Paetel Darcy. Tem aqui na rádio, tem um santista, tem o Richard, que é daqui da rádio.
13: E ele trabalha hoje?
12: Não, hoje ele está com dor de cabeça, não veio trabalhar.
14: Ô, Mané, só para complementar a informação, na realidade, né, que a polícia rodoviária aprendeu, foram carros com baterias de torres de celulares.
12: Torres
14: de celulares.
12: Explica então como é que é essa bateria.
14: Rouba dos postes, né? Que alimenta, né, as transmissões, e roubam e, consequentemente, prejudica, né, a telefonia aqui na cidade.
13: Foi o que eu falei para você, né? A gente tem que ver se o problema é realmente a demanda, é a oferta, né? É. Falta de infraestrutura ou se realmente é um problema pontual, que infelizmente
14: ocorre.
13: Em São Paulo tem ocorrido muito isso, né? Furto de cabo, furto de transmissores.
14: Aqui tá tio mesmo, cabos, nossa, teve uma época aí. Mas vamos falar de coisa boa, né, Mané?
12: Vamos falar de coisa boa, mas eu ia falar de mais uma coisa ruim.
14: Eu falei.
12: Apesar que não é atrelado à Secretaria de Desenvolvimento, o estacionamento, já que você falou. Que rouba daqui, carro de lá, de carros abandonados. Não é com a Secretaria de Desenvolvimento. Lá com quem seria?
13: Seria Secretaria de Obras.
12: Secretaria de Obras.
13: Inclusive é um assunto que está meio. Que está aí fervilhando, né? A questão do pessoal da Jardim Virgínia que tem reclamado, comentado. Mané, de novo, a gente participou como gestão, né? Eu vi esse processo, foi tocado por uma outra secretaria. Mas é importante frisar que o estacionamento lá foi escolhido pela própria empresa, né? A empresa que escolheu a área lá, né? A prefeitura fez uma licitação, ganhou uma empresa que acabou optando por um pátio lá. E acho que se a gente consegue identificar que tem um problema, cabe à gestão municipal tentar minimizar esse problema.
12: Claro.
13: O prefeito já sabe, já está ciente desse cenário, dessa situação. E a gente está estudando alternativas. A ideia era ajudar a retirar os veículos abandonados da rua. Jamais foi a intenção da prefeitura de tirar um problema de um lugar e transferir o problema para outro lugar. Porque por muito tempo ficou esse assunto andando, justamente na falta de definição de uma empresa para fazer a gestão e também de onde tem um local para poder armazenar esses veículos. E acho que assim, o problema está colocado na mesa, o prefeito Tomás é um super competente, sabe do problema, e vamos trabalhar para tentar resolver, minimizar, achar uma forma de... Não queremos prejudicar jamais os moradores da região.
12: Mas o que eu ia falar é o seguinte. Quando eu vi que lá o estacionamento seria para 300 veículos, eu achei que era muito. Dias atrás, eu gosto muito de sair aí para a cidade, até vou dar uma volta para São Francisco, no Nações, e subi ali pelo Engenho, entrei lá para o Parque Secap. Olha, eu vi no mínimo uns 10, 12 carros arrebentados e estacionados. Então, até eu comentei com a minha esposa, eu achava muito que lá 300 carros, mas olha, já se começar aí, já tem uns 15, 20 aí, já tem.
13: Ah, tem mais, é. Tem. Tem um passivo acumulado já, né?
12: É, né?
13: Então, agora vamos trabalhar para resolver, para minimizar, ver o que pode ser feito aí de forma que traga menos transtorno para todo mundo.
12: Mas agora, então eu havia falado para você de empreendimentos em Itatiba. Você tem aqui os grandes empreendimentos, temos prédios, temos condomínios, né? É muita coisa crescendo. Em termos de indústria, nós soubemos, por exemplo, que a Veda City parece que veio totalmente para
13: Itatiba. Já está de vez aqui, a Veda City
12: já está de vez. O escritório está aqui, tudo, né?
13: O escritório, a fábrica, a gente esteve visitando lá junto com o prefeito Tomás, está com toda a produção aqui, toda a mão de obra dele já veio para cá. A gente teve recentemente, eu e o Tomás também, no evento de lançamento da ampliação da Endres Hauser, inclusive o Aloysio esteve lá também.
12: Então, a Endres Hauser.
13: A Endres Hauser é uma empresa de componentes de válvulas, né? Componente de pressão, que é uma empresa suíça, uma multinacional suíça. Está dobrando o seu tamanho aqui em Itatiba, um investimento milionário, mais de 400 vagas de emprego que vão ser geradas nos próximos anos, 200 milhões de reais que eles vão investir aqui.
12: Sim, sim.
13: Mané, as pessoas falam, pô, mas quando uma empresa desse tamanho investe 200 milhões aqui, é bom para a cidade? É excelente, a maioria desse material vai ser comprado aqui, ele não vai trazer o vidro da Suíça, ele não vai trazer o cimento, a terra, a pedra, o ferro daqui, a mão de obra, é tudo local. Então isso acaba gerando, gira a economia. Do mesmo modo quando você tem novos empreendimentos imobiliários na cidade. A gente tem aprovado, eu tenho aqui uma lista, uma relação aqui de loteamentos e empreendimentos que acabaram ficando prontos. Você tem visto alguns prédios que saem na cidade, né? As pessoas falam, mas um prédio gera emprego, gera renda? Claro que gera. É o pintor que vai trabalhar, é o pedreiro que vai trabalhar, é o empreiteiro que vai trabalhar. A mão de obra da construção, depois os moradores que vão morar lá, onde eles vão comprar material elétrico aqui, material hidráulico aqui, móveis, marcenaria? Isso acaba gerando, gira a economia como um todo. Né? Do mesmo modo, os loteamentos. Um loteamento que tem 500, 600 lotes, seja ele de médio padrão, ele atrai mão de obra para qualificada, mão de obra para poder trabalhar lá. É jardineiro, é pedreiro, é empreiteiro, de novo. Tem uma série de massa grande de mão de obra, que muitas vezes a gente escuta, só tem mão de obra de emprego qualificado. Quando você tem esse tipo de empreendimento vindo para a cidade, você gera mão de obra para todo mundo. Né? Você pega a cadeia como um todo. Quando a gente anunciou o negócio da Endres Hauser, o pessoal viu muitos comentários na internet, mas só tem vaga para analista, sênior e engenheiro, né? Que é uma empresa de tecnologia. Pois bem, vamos tentar abrir outras oportunidades de vaga para o leque maior da população.
12: Não, essa própria empresa aí vai ter porteiro, vai ter quem limpe, né?
13: Sim, lá. O pessoal do refeitório, o pessoal da cantina, né? O pessoal que vai fornecer uniforme.
12: Realmente.
13: O Aloysio teve lá, né?
15: Sim, é uma empresa, vamos dizer, qualificada, quase no entroncamento da Dom Pedro com o Luciano Consolini. Na Luciano Consolini, quase ali na Dom Pedro.
13: Endres Hauser.
15: Isso. Antes, eu não lembro o nome do residencial que ele perto lá, chácaras, mas é uma empresa enorme, qualificada em termos de funcionários técnicos, tanto é que eu questionei, né? E os futuros colaboradores, né? Que vocês têm. Bom, primeiro de tudo tem que ter o inglês fluente. Primeira coisa. Não, porque eles trabalham no mercado internacional, então as vendas vão para o exterior. Então, com esse engenharia, essas coisas. Então, um emprego mais qualificado, mas espera um pouquinho. Vão aumentar a planta deles em 3 vezes. Consequentemente, o número de funcionários, de vigias, tudo isso aumenta, o refeitório. Então, é aquela coisa. É espaço para o trabalho, para os itatibenses.
13: Falando de emprego, Mané, tem uns dados curiosos aqui, né? Por exemplo, 2024, entre admissões e desligamentos, a gente teve um saldo positivo na cidade de 745 empregos.
12: O ano todo?
13: 2024, 2025, esse número foi para 450. Em 2026, até julho, né? Até 30 de julho, 1.569. Inclusive, uma matéria que vocês soltaram, muito curiosa, muito, muito positiva. que Itatiba é uma das 25 maiores geradores de emprego e de renda no estado de São Paulo.
16: Verdade.
13: Isso é um dado importante. Isso aí você... Isso é um resultado do trabalho. Claro. Não é de graça isso. Isso é quando você facilita a abertura de empresa, quando você desburocratiza o processo, quando você faz a abertura de empresa de forma online, quando você gera um atrativo para um empresário poder abrir a sua empresa e gerar emprego, o resultado é um saldo positivo.
12: Mas você falou aí do inglês. Hoje o Estadão apresentou um caderno hoje falando do bilíngue, da importância de bilíngue. As minhas netas, por exemplo, elas estudam no colégio Parinonex, para falar a verdade, fazer uma propaganda aí, e ela tem 10 anos e faz bilíngue, já tá estudando. É o inglês, né, que se for na Arábia Saudita, vai falar em inglês.
15: É inglês e castelhano, né? Pela região que nós estamos.
12: Castelhano. Bom, castelhano nos Estados Unidos, né? Porque se você for para a Flórida, fala.
13: Se eu vou dar um conselho para a moçada, para a moçada que está ouvindo aqui a gente, se for investir numa outra língua, além do inglês, do espanhol, eu iria para o chinês. Mandarim. Eu acho que está tendo um movimento muito curioso no Brasil, inclusive aqui em Itatiba. Aqui na estrada Itatiba-Jundiaí, a gente vai ter uma grande empresa chinesa se instalando, o prefeito já esteve lá.
15: E vem uma outra aí?
13: Tem mais gente vindo, tem mais movimento de mercado de empresas chinesas buscando a região. Eu falo para o meu filho até, o Luiz, meu filho, ele tem 13 anos e a Maria tem 11 anos. Eu falo para eles, se querem aprender, eles estudam na escola português e espanhol, né? Qual que é uma terceira língua? Ele falou para mim, papai, além do português, né, uma quarta língua. Eu falei, acho que você poderia estudar a viabilidade de estudar mandarim, porque hoje o mundo aberto, né? As pessoas estão cada dia mais buscando conhecimento, buscando mais oportunidades. Né? E vejo um movimento muito grande de empresas chinesas vindo para o Brasil, vindo aqui para Itatiba, inclusive. Essa é uma empresa enorme que vai abrir aqui na Itatiba, Jundiaí. Já está em fase de aprovação do projeto. É um galpão de 10 mil metros quadrados.
12: Distrito ou não?
13: Mané, naquele ali, antes do distrito, do lado direito, onde ficavam as máquinas ali, naquele platôzão ali, o pessoal da Ordine usava ali para alugar as máquinas, ali, naquele ali eles compraram, o chinês comprou aquele terreno. E vai fazer uma fábrica, um galpão de logística, não é uma fábrica, é um galpão de logística, para importar a mercadoria e vender no Mercado Livre, Shopee.
12: Tipo. Você sabe que falando em mandarim, vou falar para o meu cunhado e o filho dele. Ele morou mais de 3 anos, meu cunhado, irmão da minha esposa, trabalhou na China. Então, só que ele está aposentado, não vai querer, mas vou falar com o filho dele, acho que é capaz, vai entrar em trabalho em São Paulo hoje e falar do mandarim.
13: Mané, eu já tive 2 vezes na China a trabalho, né? Você sabe que eu sou empresário, tenho meus negócios fora da prefeitura, minha empresa, da minha família, etc. Eu tive 2 vezes na China já. E a gente tem planos para continuar desenvolvendo, buscando parceiros, enfim, entendendo mais o mercado chinês, que acho que é um movimento sem volta. Cada vez mais empresas chinesas chegando no Brasil.
12: Porque a importância do bilíngue, você sabe a história do gato? O gato que ia indo, a Luísa sabe a história, o gato vai indo, tem um muro, o gato vai indo, e ele tá ouvindo assim, lá, miar lá na frente. Então o gato foi indo, ele está tomeando lá, ele falou, tem gato lá. Então, quando ele virou lá na frente, era um baita de um cachorro e pegou o gato. O cara vai, como você está... quem não falar duas línguas hoje em dia... quem não falar duas línguas hoje, está roubado, né? Então, o cachorro estava miando e o gato caiu. Mas é só para quebrar o gelo. Mas realmente a importância do bilíngue... Não vai precisar de latim, não, né? Porque eu odeio latim.
13: Você falava latim na sua época?
12: Eu, no ginásio, eu estudava...
15: Era obrigatório?
12: Obrigatório.
13: Primeiro, você lembra alguma coisa de latim?
12: Tinha 5 declinações aí, mas eu...
13: Sabe falar salve Corinthians em latim?
12: Assim, vá para pique-poque. Era mais ou menos... Esse é latim, viu? Esse era latim. Mas eu a única vez que eu repeti na minha vida... Foi o primeiro ano, saí do primário, entra, você bate com latim, né? E trabalhos manuais. Eu nunca me dei bem para fazer nada. E latim, só se fosse para latir, talvez eu soubesse um pouco. Então, exame oral, no final do ano, caiu para mim no trabalho fazer uma cinta de Fiotex. Fiotex era um negócio de plástico que você tinha que fazer meio metro. Eu peguei, joguei no chão, saí e fui embora. Então, trabalhos manuais não é a minha praia, e muito menos latim. Para você sair do primário, né, que hoje seria o ensino fundamental, e você bater direto, né, tudo bem, português, matemática, história, geografia, mas latim, bom, hoje nem existe mais. Mas você falou bem do mandarim, né, porque né, das empresas chinesas e...
13: O Aloysio lembrou bem, há muitos anos atrás todo mundo falava, você tem que aprender a falar inglês. Não, é mandatório falar inglês. Eu acho que hoje, além do inglês, né, para quem quer se capacitar cada vez mais, buscar mais oportunidades no mercado, eu indicaria para estudar o mandarim.
12: O mandarim. É, porque tem uma coisa, né, você já reparou nas entrevistas de treinadores, jogadores de futebol, tem que aprender o espanhol, né? Porque tem time que tem 7, 8 aí.
15: O português de Portugal também.
12: Português de Portugal. O técnico vai falar é português de Portugal. Lembrou bem. E jogador. Aliás, eu gostaria de saber imensamente, não tem nada, como é que o jogador de futebol entende o que o técnico. Tem alguns técnicos que falam espanhol que já estão arranhando bem o português, mas tem algum que não fala nada. Porque eu lembro quando...
13: Vai no automático, né, Mané? Vai que vai.

0: seleção brasileira.
1: Mas, exatamente. Mas eu falo entusiasmo com o Hendrix, né? Foi para a Espanha, está na França, fala fluentemente francês já. Tem uma professora que acompanha e falou que o cara dedicado aprendeu com facilidade o francês.
2: É
1: que isso, não é fácil.
2: Porque abre, deixa a porta aberta.
1: Exatamente.
0: E os caras gostam disso. Eu lembro que teve o Zé Roberto. O Zé Roberto, ele era da Portuguesa e foi embora para a Alemanha.
2: Um mais atleta.
0: E na volta ele jogou no Palmeiras. Ele era muito bom jogador. A primeira coisa, foi para a Alemanha, a primeira coisa que ele fez foi aprender o alemão. Né? E ele, no fim, ele era capitão do time e tudo, né? É claro, né? Os caras gostam, que nem você falou
2: claro,
0: com o Henrik, né?
2: Claro.
0: De chegar na França e aprender. Agora, tem jogador aqui que até hoje, no espanhol mesmo, né? Nem português, não sabe falar nem bom dia. Né? Mas aí.
2: Também tem os que não se esforçam, né, Mané?
0: Não.
2: Que vem
0: não.
2: Aqui, faz questão de não se esforçar. Fala o espanhol, o castelhano cada vez mais rápido para ninguém entender, parece.
1: Técnico, o Lancelotti, né? Fala o português, né?
2: Fala. E a Luiz, o importante também é a pessoa se esforçar um pouco.
1: Sim,
2: também.
1: Sim.
2: Você pode
1: se dedicar.
2: Só falar, você não pode, não sei falar o português, né? Mas se esforça, fala. Fala devagar, tenta.
0: Porque o português não deve ser fácil, né?
2: Não.
0: É, mas o Carlos Ancelotti, além de falar, né, arranhar o nosso português, canta o hino nacional brasileiro.
1: É respeito, legal, né?
2: Isso é muito respeito.
0: Um exemplo que tem jogador que não sabe. Mas então você falava aí dos empregos, né? Que nós tivemos aí 1.569 no primeiro semestre desse ano. Então, por isso que nós estamos falando muito de emprego e as empresas. Então, é a qualificação, mas como você bem disse, né? Tem os outros empregos que realmente você não precisa, né? Tem vários.
2: Vou te dar um exemplo, Mané. Trouxe aqui atualizado aqui o. Inclusive, deixar um abraço a todo o pessoal do PAT e parabenizar pelo trabalho que eles fazem. Um abraço ao nosso vice-prefeito Mauro Del Forno aí, pela gestão. PAT, hoje eu trouxe aqui, tem 121 vagas anunciadas e tem de tudo lá. 20 vagas de auxiliar de produção, 13 vagas de auxiliar de limpeza, 6 de cozinha, motorista de caminhão, ajudante de obras, técnico, vendedor. Ou seja, tem um leque muito grande de oportunidades, né? Então, hoje as pessoas buscam qualificação, mas a gente entende que muitas vezes não consegue se qualificar por diversos outros motivos. E nem por isso a gente deixa de oferecer na cidade vagas para todos. Né? Então a gente tem oportunidade, Mané. Para quem quer trabalhar, tem oportunidade.
0: É,
2: né?
0: É verdade.
1: Ô Eduardo, as empresas que vêm para cá, muitas vezes, vão precisar de funcionário tal, assim, assim, assim. Quando há dificuldade, vocês batem a porta do Fundo Social para aquele programa Formação para oferecer curso?
2: Luiz, muito bem lembrado. A gente já teve vários casos de sucesso, já trouxe aqui alguns e outros, até que a gente pode até lembrar aqui. Muitas vezes as empresas precisam de uma mão de obra que, às vezes, ela não existe na cidade qualificada daquela forma. Então, numa parceria com o programa Formação do Fundo Social, que eu deixo um abraço para a Bárbara, a primeira-dama, esposa do nosso prefeito Tomás, tudo corintiano lá, hein, Mané? Você fala que não, mas é tudo corintiano, tá?
0: Não, obrigado, sei lá.
2: Não tem nada de obrigado, não. Tudo Corinthians. Esse programa Formação, ele, como o Aloysio falou, ele faz um trabalho muito importante, porque às vezes, para aquele tipo de mundial, vou dar um exemplo aqui que aconteceu, que é um exemplo que a gente já falou algumas vezes, socorrista da Rota das Bandeiras. Rota das Bandeiras precisava contratar 6 socorristas. E era uma mão de obra mais difícil de você achar, né? Fizeram uma parceria com o Fundo Social, abriu-se o curso de socorrista. Algumas pessoas fizeram a inscrição, a própria Rota auxiliou nesse programa, né, a formação dessas pessoas, e a Rota contratou os melhores que se saíram do curso. O que é isso? É uma parceria público-privada que todo mundo está ganhando. A Rota, porque propicia um curso, um treinamento, né, e consegue pescar aquela mão de obra que ela precisa. A prefeitura, porque abre uma porta para qualificar que ela não conseguiria fazer internamente sozinha, né? A prefeitura não teria como fazer de forma mais assertiva possível a qualificação de uma mão de obra de socorrista. Né? E a população, que abre um outro leque de um curso qualificante, de qualificação, para atender uma demanda de uma empresa. Né? Já tiveram vários outros casos, me recordo um caso da Artivinco, que também tinha que contratar operador de empilhadeira, que ela cedeu o espaço lá dentro. Mas um abraço para o pessoal da Artivinco, aí o Grandão, o Adriano, são grandes amigos meus lá. Cederam o espaço para poder colocar empilhadeira, emprestaram as empilhadeiras e o pessoal foi lá, qualificou, treinou e eles contrataram os melhores operadores que saíram do curso. Acho que essa, essa sinergia entre

0: o público-privado é muito importante. A gente consegue chegar em alguns lugares que somente com o braço público você não consegue atingir.
1: Falando em arte vico, o meu neto recentemente passou a trabalhar lá. Ele era da KS aqui na Itatiba Jundiaí, Kromer Schubert. Mas ele parece que não se deu bem lá com o chefe e foi para. Ele está engenheiro de produção e conseguiu estar lá, está trabalhando na Arte Vinho. Arte Vinho, que essa semana vai ter a arrancada lá, né? E fica ao lado.
0: Virou um evento internacional, Mané. Parabenizo o Adriano e o Grandão aqui pela iniciativa, porque ele gera, nesse final de semana, você pode fazer uma pesquisa e perguntar nos hotéis da cidade, não tem vaga, os hotéis estão lotados, os restaurantes estão lotados. É um evento, ficou um evento internacional esse evento do Grandão aí. E a gente tem que falar também da importância da Arte Vico como empregadora. Eles geram uma quantidade de centenas de empregos em Itatiba. Eles investem em Itatiba. O Grandão faz questão de deixar o contato do RH dele à disposição. Sempre que tiver vaga, eles fazem questão de empregar as pessoas de Itatiba. É um grande amigo e um grande apoiador aí da economia de Itatiba.
1: Mas então nós estamos falando aí. Há dias atrás eu dei uma volta lá no Distrito Industrial, eu percebi lá que tem várias empresas lá que não tinha nem nome. Tem muitas empresas lá que a gente nem sabe que existem.
0: Muitas empresas se instalaram. Você viu que está tendo uma obra também de uma outra empresa que está se instalando lá. Lá não tem mais terreno vazio, as empresas estão ampliando. Então, você está no distrito, o Distrito Industrial é um sucesso, né? Pela questão da logística e até pela questão da perimetral, que depois que a perimetral foi inaugurada, gerou uma facilidade muito grande na questão da logística, né? A gente entende que tem aquela dificuldade do acesso lá, depois que termina a perimetral, podemos até falar disso.
1: Eu perguntar para você, ninguém ainda procurou pela perimetral para aproveitamento, como você falou, dificuldade de acesso, mas tem que acertar, né? Para isso não tem problema, para isso tem equipamento, tem máquina para entrar lá, morro acima lá.
0: Mané, aquela obra vai acabar, aquela obra vai ficar pronta, né? A duplicação desse 1,8 km ali, até o trevo da Vale Rua, que a gente chama, isso vai ficar pronto com certeza. Né? Eu acho que a gente vai ter que passar depois por uma outra fase, que é uma ampliação e uma reforma do dispositivo ali. Porque ali ainda é um problema de gargalo, de trânsito, né, Luiz? Muita gente reclama ali, principalmente o pessoal que vem de Bragança para cá, por causa daquela rotatória, tem alguns horários de pico que a estrada fica intransitável. Né?
1: Então, mas eu digo mesmo aqui, da perimetral, toda a área. As margens da perimetral ali, eu acho que para logística...
0: Vai ter isso, né? Mané, a gente está mexendo na lei de zoneamento e a gente está criando algumas regiões ali que vão ser estritamente industriais. Então, isso é uma coisa que vai atrair mais indústrias para poder fazer. É uma questão de tempo que daqui a pouco...
1: São fazendas.
0: Fazenda Chapéu do Sol, por exemplo, Chapéu uma fazenda Sol. Bem grande, que pega dos dois lados da estrada. Ali é uma área de desenvolvimento e de expansão da cidade. Ali. Em breve vai estar.
1: Eu também acredito. Já que você falou, né, em Chapéu Sol e tudo mais, e você vai falar ainda de condomínio, tinha um grupo Malzone, era para fazer um condomínio. Como é que ficou aquilo lá mesmo?
0: O condomínio do Malzone está aprovado. A gente está soltando o decreto nos próximos dias. A primeira fase do condomínio, que por muito tempo se falou que nunca ia sair, vai sair e deve ser publicado em breve, ainda essa semana ou na próxima semana, o decreto de aprovação do condomínio. A primeira fase, né? Ainda são poucos lotes, mas eles vão seguir com as outras fases.
1: Eu vi, adentrei lá, porque está murado, inclusive, lá uma boa parte lá. Então não parou,
0: Não, vai fazer. Eles vão se dar, vão dar na
1: mão. Bom, dinheiro lá não falta, né?
0: Deixa um abraço ao seu Paulo Malzone aí, ele é um grande amigo.
2: Inclusive a participação do grupo e com a contrapartida na montagem lá do Centro Clínico lá no Jardim das Nações, antes mesmo de iniciarem obras, aquela coisa toda, eles já investiram.
0: A gente tem que falar bem de quem merece que seja falado bem, obviamente, criticar, e a gente também, da mesma forma que a gente recebe crítica e elogio, a gente tem que criticar a iniciativa do empresário, né, que aposta no município.
2: Que confia, tempo, né?
0: Que confia, e aposta e confia. Porque confia que o trabalho é sério, confia que aqui não tem brincadeira, né? O Aloysio lembrou bem, o Grupo Malzone antecipou a contrapartida, antecipou o pagamento de área institucional, comprou a área e doou para o município. para poder fazer a unidade de saúde avançada lá no Nações.
1: Ali é Vicente Catalano.
0: E construiu a unidade de saúde avançada, as duas, né? A unidade básica ou a unidade de saúde avançada, são dois prédios ali, apostando que a cidade, apostando no trabalho sério do prefeito Tomás, antes de ter a aprovação do condomínio. A gente está aprovando agora o condomínio dele, eles anteciparam a área institucional. E vem mais, ainda tem algum saldo de valor de contrapartida que a gente tem aberto lá com eles. E nas próximas semanas a gente deve anunciar aí mais um investimento do grupo aí deles, que eles vão fazer uma parceria junto com a prefeitura.
2: Agora, Eduardo, detalhamento da urbanização da região do Morro Azul, onde em breve teremos um autódromo e um condomínio de alto padrão. Vamos lá, exponha mais um pouquinho daquele condomínio que vai ser.
0: Aloysio, o que está acontecendo hoje lá? Bom, vou relembrar um pouco o histórico. Os investidores procuraram a prefeitura, procuraram a cidade. A prefeitura manifestou interesse público em ter esse o autódromo e o empreendimento imobiliário. São 500 lotes de altíssimo padrão, 2 mil metros quadrados cada lote. Foi-se cumprido o artigo da legislação, o artigo 22 do plano diretor, audiência pública, lei específica, que passou em votação pela Câmara e foi aprovada. E agora a gente está na fase de emissão das diretrizes, né, que eles vão iniciar pela questão do autódromo. Então, acredito que ainda no mês... em paralelo, porque assim, com as diretrizes, eles levam isso para a CETESB e Grapuab para poder ter as aprovações. Esse licenciamento, uma parte é feita no município, mas o grosso do licenciamento é CETESB. Então, eles têm que passar por todas as partes de aprovação na CETESB, a CETESB que dá a licença de aprovação, de autorização da parte ambiental, para que a gente assim, volte para o município para conseguir a aprovação inicialmente do autódromo e em paralelo com o empreendimento imobiliário. A gente entende que isso vai ser uma mudança muito grande na cidade, né? O autódromo aprovado pela FIA, vão trazer os eventos da Porsche Cup para cá, vai ter uma garagem para desenvolvimento de mão de obra local, de mecânicos, engenheiros, eletromecânicos. É uma oportunidade que a gente não pode perder quando bate na porta de Itatiba, né? Porque, Mané, Itatiba não é a única cidade que pode oferecer um empreendimento desse porte. Costumo sempre dizer para os meus colegas da Secretaria de Desenvolvimento, aliás, um abraço a todo o meu time lá, que faz um excelente trabalho na Secretaria de Desenvolvimento. Quando a gente recebe uma oportunidade dessa na nossa porta, você tem que botar o cara na sala, fechar a porta e falar para ele, você só vai sair daqui depois que a gente fechar.
1: Certo.
0: Não pode perder. Quanto que esse pessoal vai trazer de emprego? Quanto que esse loteamento de alto padrão, 500 lotes, vai gerar de IPTU, mané? Sabe quantas pessoas trabalham na Quinta da Baronesa, que é em Bragança? Pelo menos 3 mil empregos. 3 mil empregos. Entre diarista, faxineiro, piscineiro, caseiro, pessoal que vai fazer manutenção, instalador de elétrica, pintor. São 3 mil empregos que giram todo dia ali, que entram e que saem do loteamento. Esse empreendimento de 500 lotes é uma receita recorrente de IPTU para o município. ISS e IPTU. A gente não pode deixar essas oportunidades passarem. Vai gerar um impacto no meio ambiente. A nossa competência no município, ela vai até um certo limite. Áreas muito grandes, quem avalia o impacto e quem solicita quais são as medidas mitigatórias é a Agência Ambiental Estadual do Estado de São Paulo, que é a CETESB. Eles que têm a competência de dizer se ele vai desmatar, se ele vai desviar algum rio, SP Águas, DAE, CETESB, tem órgãos estaduais, Mané, que fazem essa análise. Eu recebi muitas pessoas me criticando, Aloysio, até que você perguntou do negócio do empreendimento. Pô, mas vocês vão deixar eles fazerem barulho com o pessoal do Zooparque? A gente jamais vai permitir isso. A CETESB jamais vai permitir isso. O Zooparque é patrimônio do município. Né?
1: Claro,
0: mas para tudo existe a ação e a medida mitigatória. Que seja feito ali todo tipo de tratamento acústico necessário para que não tenha impacto no empreendimento. E se tiver, se gerar, a CETESB vai intervir e vai falar, viu, vocês têm que mitigar esse problema. O licenciamento do município de Itatiba, ele é até um certo limite. A gente tem algumas ações que são tomadas até um certo limite. Dependendo da gravidade do problema e dependendo do impacto que esse problema causar no município, seja ele para o que for, tem órgãos reguladores do Estado, né? Tem o Ministério Público que pode investigar, tem a CETESB que pode atuar, tem o DAE que pode ver, enfim, tem a Secretaria de Agricultura aqui, de Meio Ambiente da Prefeitura. Pode ficar tranquilo, o pessoal tem que ficar tranquilo que esse empreendimento tem que olhar com um olhar positivo. Não só esse, qual todos os outros que podem vir aqui para a cidade. Certo. Ah, mas vocês estão deixando só trazer empreendimento de alto padrão? Não, claro que não. A gente está. O prefeito Tomás vai anunciar em breve as casas populares. Nós vamos trazer casa popular aqui com o programa do CDHU. Isso é uma realidade. Em breve será anunciado. A gente está só finalizando os acertos com o governo do Estado.
1: Que aliás é da sua secretaria, né? Mas e daí terreno? Porque também o terreno acaba encarecendo para a casa popular, né?
0: Mané, a prefeitura, qual que é o acordo com o CDHU? A prefeitura vai comprar uma área e vamos ter a matrícula no nome da prefeitura. E a prefeitura cede essa matrícula para o CDHU e o CDHU constrói as casas em cima. O projeto que a gente tem está bem avançado. Eu não posso falar muitos detalhes para você, mas eu posso te dizer que a gente está trabalhando com afinco para poder finalmente anunciar 103 casas populares. Isso vai sair, é compromisso de campanha do Tomás. Ele não vai entregar, obviamente, as casas prontas, porque depende da estação, mas a gente vai fazer o que foi combinado, o que foi prometido, que é entregar 103 casas populares.
1: Você falando em casas populares, você falou de empreendimentos, né? Você teria uma ideia de quantas torres residenciais aqui nós temos em Itatiba ou não tem
0: essa quantidade de torres? Não, mas eu posso dizer que foram aprovados aqui, ó. Esse ano não foram aprovados 4 prédios aqui, né? Foram lançados, aprovados, né? E tem mais saindo aí. Você tem ali, subindo por trás da prefeitura ali, mais edifícios saindo. Esse é um movimento. Tem também. É um movimento natural, né, Mané? A cidade vai começar vai se verticalizar, né?
1: Eu fiz uma conta aí.
0: Ah, e só um parênteses, Mané, importante de você ter falado isso. A prefeitura tem muito cuidado com a aprovação e com a liberação desses edifícios, né? Então é feito um estudo de densidade daquele prédio, qual é a quantidade de habitantes que vai morar naquele conjunto habitacional, a metragem mínima que o apartamento tem que ter, vaga de garagem para os carros não ficarem parados na rua. Então tem uma série de regulamentações que são exigidas do
2: importador. Portaria de entrada e saída, Itatiba Mall, que
0: você lembra disso, né?
2: Teve que fazer uma alteração, então, que a portaria seria bem na rotatória.
0: Não pode atrapalhar o trânsito. Vou te dar um exemplo ali, aquele prédio, o Absoluto, que está saindo ali, perto da frente do mall ali, que é da Árvore, não estou fazendo propaganda, não, só estou explicando qual que é. Ali a gente autorizou o uso de uma parte da contrapartida para eles duplicarem o começo da Nossa Senhora das Graças ali, que é aquela avenida que vai subir. Então, ali para poder melhorar também o fluxo. Então, tem uma preocupação do entorno, quando a gente aprova o empreendimento, do entorno, do trânsito, qual é o impacto que vai gerar no trânsito, qual é o impacto que aquele empreendimento vai gerar para a saúde, para a educação. Então, a gente cobra o EIVE da saúde, cobra o EIVE da educação, cobra a contrapartida. Então, tudo isso baseado na legislação, Mané, e de forma muito transparente. O empreendedor, quando vem aqui investir em Itatiba, ele tem que se sentir confortável e tem que confiar que aquela informação que ele está levando no papel na frente dele é aquilo que a prefeitura vai cobrar, somente. É baseado na lei. O que fala o seu empreendimento? Ah, são 100 apartamentos. Quantos habitantes por apartamento? Ah, faz uma conta, 278, que é mais ou menos o número que tem, 278 habitantes. Qual o impacto? Qual a faixa de renda desses moradores? Qual o impacto para a saúde? Qual o impacto para a educação? As pessoas, às vezes, não compreende, não entende, enfim, nem tem como saber, mas a gente faz tudo com muita responsabilidade.
1: Você falou de estacionamento de carros, né? Tem um problema aqui que evidentemente não é da atual administração, da Virgínio Belgini. É só passar lá que você vê carro na rua e às vezes dizem que até o caminhão no lixo não consegue passar.
0: Ali é um problema crítico. A gente tem algumas opções ali de
1: virar. Para abrir ali, não tem jeito ali.
0: Você sabe, mas super povoado ali, né? Mas a ideia é fazer alguns viários que contornem, né, o bairro para que você possa ter esse deslocamento menor, né, dentro daquela região. Inclusive, num dos estudos que a gente tem feito agora na revisão da lei de zoneamento, que a gente pretende lançar esse ano, até um abraço ao Cid Camargo, aquele que puxou essa revisão junto com o meu time lá do desenvolvimento, é poder propiciar. Obviamente, não estou falando da Virgínio Belgini, estou falando de bairros mais afastados. Né? Pega aí um bairro mais afastado do município, que antes não era permitido uma atividade econômica, era só residencial. Mudamos o zonamento de algumas avenidas, das avenidas principais, pedaços da avenida principal, para que tenha uma padaria, um mercado, um comércio, uma farmácia, um açougue, né, uma pequena loja, para que aquela população que está naquele bairro não tenha mais que se deslocar até a cidade para poder comprar. Então a gente está... Ah, você vai falar, mas secretário, mas em alguns bairros já tem isso. mas não está regular. A gente quer regularizar todo mundo. Quer deixar com que essas atividades que estão, principalmente nas avenidas principais desses loteamentos, desses bairros mais afastados, que seja permitido o pequeno empreendedor, o microempreendedor, a ter o seu negócio regularizado. Isso é um trabalho que foi muito bem feito, bairro por bairro, Mané.
1: Em São Paulo, dias atrás, eu li aí que os grandes empreendimentos de condomínios, eles estão fazendo lá na Grande São Paulo, de fazer com que a pessoa, dentro do próprio condomínio, tenha a possibilidade de, em menos de 15 minutos, ela ir lá para fazer uma compra, como você está falando, de ter uma padaria, né? Então, já estão pensando nisso, né?
0: Por quê, Mané? É menos gente andando na rua, né? Menos carro transitando, menos gente tendo que separar para a própria Virgínia Belgini. Muita gente que está ali, às vezes mora no bairro, precisa vir para o centro. É. Porque aquela loja, aquela farmácia que ele gosta, enfim, aquele comércio, não consegue se instalar ali. A partir do momento que você enxerga o zoneamento da cidade como essas pequenas ilhas, né, você consegue fazer com que esse deslocamento se diminua entre os bairros. Você tira carro, trânsito da rua. Sem contar a grande obra de mobilidade que o prefeito deve lançar agora em outubro, que é o primeiro trecho das avenidas marginais, isso vai melhorar muito a fluidez no município. Né? Vai melhorar muito essa questão de deslocamento. Sim, as avenidas marginais a gente vai lançar elas em outubro. Tá? O prefeito vai inaugurar em outubro. Primeiro trecho.
1: A única coisa que reclamam lá da Avenida da Marginal, bom, reclama que está demorando.
0: Bom. Mas daqui a pouco ninguém vai esquecer mais, ninguém vai lembrar que está demorando, né? Porque quando estiver funcionando, todo mundo vai esquecer que era
1: demorando. Quando teve as obras aqui no centro, né? Que eu moro aqui no centro aqui, todo mundo reclamava e eu conheci. Só que hoje ninguém lembra mais.
0: Né, isso é normal. As pessoas, o impacto no curto prazo... Muitas vezes as pessoas depois vão esquecer desse impacto quando verem o benefício que vai ser essa obra. Essa é uma obra de muita coragem que foi feita. Nenhum prefeito teve coragem de fazer isso. E não é fácil fazer esse tipo de obra. Tem muita intercorrência, tem muita coisa que acontece no meio do caminho. Mas é um trabalho sério do prefeito Tomás, né?
1: Aqui nas marginais, eu até elogio todos os prefeitos, que cada um fez uma partinha. Né? Então, foi-se. Até eu fiz uma parte ali, no fundo do Mercadão, ali, foi que mandei. E como nós tínhamos a garagem no fundo, falaram que eu abri lá porque era da minha família, que tinha, não tinha nada a ver. Tanto é que hoje tem que o aproveitamento ali. Marcelo Fattori.
2: Nair Soares Mateus.
1: Então, depois o Adilson que abriu. Então, cada prefeito fez um pouquinho. E realmente o Tomás deu
0: vai dar um gás agora.
1: Um arranque aí, né? Aí, mas uma outra coisa, que essa aqui é mais minha, de árvores. Apesar que não é o seu setor, de falta de arborização junto às marginais.
0: Sabe, eu vi muita gente reclamando quando o pessoal do meio ambiente tirou algumas árvores que estavam plantadas de forma, digamos, talvez não ambientalmente, mas correto no local adequado. Né? Tem um projeto de replantio das árvores inteiro no Ribeirão. O Hermínio tem, inclusive é uma demanda que veio até do Ministério Público, uma demanda até judicial, replantar árvores na margem do Ribeirão. Mas tem um projeto para isso. Né? Não pode simplesmente, você viu... recentemente, aí, infelizmente, quando a gente teve o último episódio ali perto do SUS, eu estava com o prefeito Tomás, a gente andou nas margens do rio ali, tinha árvore que a árvore estava colocada de uma forma na marginal, né, na beira do rio, e que, por uma questão de erosão, ela acaba caindo, ela acaba dificultando até a passagem do leito da água do rio. E aí, o que era para eu ter uma função da árvore ambiental, ela acaba gerando um transtorno mecânico, uma barreira mecânica para o escoamento da água. Mas há um projeto de replantio das árvores na beira do Ribeirão. O Hermínio pode te dar mais detalhes, eu sei que é um projeto, um estudo muito sério sobre isso.
1: Falando do escoamento da água, que evidentemente com o alargamento do Jacaré, só que ela dá uma estreitada ali, como você lembra, ali na ponte do Ribeirão Jacaré, junto ao Mercadão. Ali teria condições, apesar que também não é do desenvolvimento.
0: Mas está sendo mexido ali, né? Está sendo modificado ali, o que pode ser feito está sendo feito. Na verdade, a ideia, Mané, você não consegue muito mudar o curso do rio, né? Você tem que tentar fazer com que ele flua mais rápido e que substrui lá na frente para que não haja um represamento e a água venha voltando, né? E vamos fazer o que for possível para minimizar.
1: Mas voltando a falar, né, nós estamos falando de empregos, né? Que infelizmente a representante do PAT, né, não pôde não pôde comparecer, né? E você chegou, apresentou uns dados aí a respeito, né, do número de emprego. Mas hoje, é como você falou, só não trabalha quem não quer, é só andar pela cidade, que supermercado precisa de açougueiro, de padeiro, né? E outro dia um amigo meu disse que a mulher dele era gerente aí de uma padaria meio grande aí, falou que precisava de padeiro e era mais de R$5.000 aí que recebia, né? Quase 3 salários mínimos, mas estava difícil de encontrar, porque às vezes tem que trabalhar, né? A padeira tem que trabalhar de manhã, tem que trabalhar final de semana
0: principalmente.
1: É final de semana, né?
0: Esse é um problema recorrente, né? As vagas de emprego que demandam que a pessoa trabalhe no fim de semana, muitas vezes você tem um pessoal que acaba não querendo esse tipo de vaga, né? E ela acaba sobrando. Essa é uma realidade, né, Mané? Infelizmente é uma realidade que hoje... E não digo só aqui em Itatiba, né? Eu, olhando agora um pouco mais de cima, eu vejo que isso é uma realidade do Brasil, né? Muitas empresas que têm a necessidade de ter o funcionário que trabalha no final de semana, acaba não tendo... E tem uma rotatividade muito alta, né? Que é um segundo problema para a empresa, porque muitas vezes contrata aquele colaborador, treina, capacita, passa 3-4 meses, o colaborador vai embora, todo o trabalho que foi feito de treinamento, né? Você acaba perdendo.
2: Eu tive uma experiência na Jovem Pan ainda, né, enquanto coordenador de esportes. Jornalistas, né, se formando e tal, iam lá fazer quadro de recrutamento. Ah, você tem que trabalhar sábado ou domingo. Ah, eu não quero. Mas o cara se especializou em esporte. Então, fez jornalismo esportivo. Fim de semana, então, ele falou assim, poxa, o que, que vai ser? Então, fala, poucos que optaram. Não, eu quero que eu vou, sábado, domingo, sou apaixonado pelo futebol, sou apaixonado pela Fórmula 1, tal, e muitos deles desistiram.
0: Luiz, eu acho que esse é um problema que está cada vez maior.
2: Está maior, tá.
0: Não querem saber de trabalhar de fim de semana, querem aproveitar o final de semana, talvez, sem ter o compromisso. Aqui é trabalho no fim de semana, mas não quero ter o compromisso de trabalhar todo final de semana.
1: Sabe, Luiz, o que você falou? Eu, nas entrevistas que fazia para o Jornal de Itatiba, eu tive muitas pessoas, estavam estudando, fazendo jornalismo na PUC. Quando você falava que precisava trabalhar em sábado e domingo, é a mesma coisa que você falou. Ah, mas tem que trabalhar em sábado. Imagine você, né, até eu queria saber a opinião pessoal sua agora, que estão aí trabalhando para acabar com 6x1 e 5x2. Então, a questão, como é que faz você, o médico, como é que faz? Não precisa ir muito no médico, não. O motorista de ônibus, o caminhoneiro. Então, o caminhoneiro vem vindo, está trabalhando, está na estrada, está se deslocando, né? Para, não pode trabalhar sábado e domingo.
2: Não é assim tão rigoroso, né, Mané? Não é tão assim rigoroso, né?
1: Não.
2: Eu acho que não, pô. 5x2, pode folgar. Segunda, terça... Eu até seria favorável a 7x2. Trabalha 7 dias, folga 2.
1: Mas até
2: e daí, até Deus haveria a rotatividade das folgas durante a semana.
1: Ele descansou, então. Né, até Deus não criou o mundo aí, e no sétimo dia ele descansou.
0: Qual é a sua opinião, Mané?
1: Do 5x2, eu acho que vai complicar a economia. Nós estamos falando aqui de quem não quer, jornalista que não quer trabalhar em sábado e domingo, é a mesma coisa que técnico de enfermagem, enfermeiro não querer trabalhar em sábado e domingo. Então, nós estamos falando, imagine com 5x2. E agora, eu acho uma grande baboseira que a pessoa vai folgar com a família. Mentira, o cara não vai trabalhar, ele vai encher a cara no boteco.
2: Ou procurar outro emprego no dia que está folgando.
1: Trabalho. Pode procurar fazer um bico extra aí de ganhar. Pode, eu também.
0: Aumentar a informalidade.
2: Exatamente.
1: Ou senão você não vai ser jogador de futebol, então, né? Então, jogador de futebol não pode trabalhar domingo.
0: Não, mas não recebe. Ele tem que tomar cuidado para não receber. Dependendo do time que ele vai jogar, ele não vai receber.
1: Tem isso também. Você viu outro dia que o Alessandro Diniz falou, estava com o Corinthians, Então ele falou Fernando assim, Inês. Fernando Inês, sai para receber! Saiu todo mundo do campo. Ele falou para sair para receber, os caras
0: receber a bola.
1: Opa, minha vez. Chego. É hoje que nós vamos receber. Mas então, e a sua opinião sobre o 5x2, então?
0: Ô, Mané, eu entendo que esse é um assunto, eu vou tirar o viés político da história, né? Para a gente não misturar. Mas olhando de forma técnica, eu acho que é um assunto que tem que ser mais discutido e mais trabalhado, não ser feito da forma como estão querendo colocar a goela abaixo, sem que se prepare a estrutura, ou, enfim, as empresas, que haja uma fase de transição. Entendo a demanda, respeito as ideias de quem é a favor. Eu acho que não é o adequado para a realidade do Brasil hoje. Acho que não é o que da forma como deveria ser feita. Mas se isso fosse um projeto de Estado com responsabilidade, deveria ter sido feito um estudo, deveria ter sido feito preparado, porque isso caracteriza total, na minha leitura, né, um viés político de tentar ganhar a eleição, de tentar, enfim, permanecer no poder. Mas uma opinião pessoal minha. Eu acho que isso deveria ser mais bem estudado, deveria ter uma fase de transição, se isso é um desejo maior da população, né? Que as empresas pudessem se preparar, porque eu concordo com você, no curto prazo, pode ser que fique oba-oba, né? Pô, vou trabalhar assim que eu vou folgar dois, né? Mas essa conta uma hora vai chegar, Mané. Essa conta uma hora vai chegar, e eu entendo, eu acho, minha opinião, que ela vai gerar contra o trabalhador, né? Ela vai gerar um impacto na redução de renda do trabalhador lá na frente, no aumento de custo. O empresário vai ter que, ele não pode ficar com o restaurante dele fechado no sábado. Ele vai ter que trabalhar, ele vai ter que contratar mais gente, aumentar o custo dele. Né? E esse custo o empresário não vai segurar, ele vai repassar. Então, essa engrenagem toda, com o aumento de custo, a gente tendo uma ilusão de que esse aumento de custo não vai existir, mas ele vai existir. E vai ter um repasse para a população. Quem vai acabar pagando a conta no fundo do dia é a própria população. Então, quer fazer isso? Estuda com calma, faça uma fase de transição, né, para alguns setores da economia, comece devagar fazendo isso. Se isso é um desejo popular. Eu, na minha leitura, eu entendo que isso não deveria ser feito da forma como está sendo colocado.
1: Foi de uma forma eleitoreira, mas deixa eu falar. Exatamente. Né, você que está aí nos assistindo aqui, nós estamos falando, estamos com o Eduardo Aon, nosso secretário de Desenvolvimento e Habitação. Então, você vê que os assuntos são os mais variados e ele está falando sobre o empreendedorismo, ditativa, e uma coisa puxa a outra. Chegamos até no 6x1 e o 5x2, como ele bem acabou de dizer, e eu concordo. Né? Fazer uma coisa estudada, né? Porque pode falar, mas lá na França, lá os países de primeiro mundo já estão fazendo. Então, mas você tem que ver aí as condições do nosso país e aos poucos ir se acertando. 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Mas realmente, né, você falou muito bem que a coisa teria que ser melhor estudada, né? Para que não tivessem prejuízo nem daqui e nem de lá. Eu Eduardo, não gosto muito de falar, eu sempre trabalhei em sábado e domingo na minha vida. Então, eu fui cobrador de ônibus, fui motorista de ônibus, depois fui empresário de ônibus, eu depois tive uma fábrica de móveis coloniais, também trabalhava sábado e domingo. Por quê? Porque no tempo dos móveis coloniais, o dia que você mais vendia era no final de semana. Então, você tinha que trabalhar em final de semana. E, evidentemente, como o Aloysio falou, rádio e jornal. Então, eu sempre trabalhei e continuo trabalhando, inclusive, também aos sábados e domingos. Mas isso não interessa aos nossos ouvintes. Você continua trabalhando sábado e domingo?
0: A coisa é meio matemática, né? Pelo que eu entendo, pelo que eu li, o projeto é... De forma resumida, obviamente, né? As pessoas vão trabalhar menos dias e vão ganhar igual. Né? Para não ter um impacto no salário do trabalhador. Só que você põe do lado do rapaz que tem a padaria, que você acabou de falar. Né? O rapaz que tem a padaria, ele tem os funcionários que trabalham de segunda a sexta, provavelmente ele deve ter um outro que trabalha de folga no domingo, que dobra o dia, ganha uma extra. Então, se ele tiver que trabalhar só com aquela equipe que está de segunda a sexta, né? E ele tiver que ver, ele vai abrir eventualmente a padaria, tem que trabalhar de sábado e domingo, não tem como ele trabalhar sexta. Assim. Ele vai precisar daquela mão de obra ali. Né? Então, aqueles cinco funcionários que trabalham de segunda a sexta vão ganhar o mesmo salário para trabalhar de segunda a sexta. que ganharia para trabalhar até o sábado. No sábado e no domingo que ele vai trabalhar, no domingo ele já tinha esse custo, mas o sábado que ele vai ter que trabalhar, ele vai ter que pagar mais, ou para esses funcionários, talvez não, porque ele vai tirar um passivo trabalhista, porque ele não pode trabalhar 6 dias, ou hora extra, enfim, ou ele vai ter que contratar alguém que faça o bico no sábado. Esse pequeno empresário que tem a padaria com 5 empregos, tinha uma folha de salário de X, ele vai ter X mais o custo do sábado. Esse custo do sábado, o microempresário, ele não consegue mais absorver. Ele vai repassar, vai aumentar o preço do pão, vai aumentar o preço do requeijão, da manteiga, do queijo. Esse impacto no final do dia, né, vai chegar na mão de quem consome, de quem gasta, de quem precisa comprar o pão na padaria. Não tem como, o empresário está sufocado aqui, ele não consegue mais. Não tem como absorver mais nem impostos, nem custos. Né? Então, por isso que eu acho que isso tem que ser uma coisa mais bem pensada, mais bem trabalhada. Né? Eu entendo que tem alguns países, você acabou de falar da França, mas estão vivendo um déficit de mão de obra muito grande lá. Tem vários negócios que não operam porque não tem mão de obra. O empreendedor fica desesperado. Ele queria trabalhar e não consegue. Mesma coisa nos Estados Unidos. Tem restaurante que não consegue te atender depois das 3 horas da tarde porque acaba o turno e não vai embora.
1: Você falou muito da questão de qualificação. É claro que e nós temos aqui, tem a ETEC Walter Perrone Cavono, tem a FATEC, tem o SENAI, tem... É claro que aquele que é qualificado vai ganhar mais, né? Mas, independente, como você falou, vai existir oportunidade para todos, né?
0: Claro.
1: Não precisa você só falar inglês para trabalhar de pedreiro.
0: Claro. Mané, às vezes as pessoas não conseguem se qualificar, embora eu acho que tem muitas oportunidades, como você acabou de falar, mas às vezes por uma questão de condições, ele não conseguiu se qualificar, né? Mas ele quer trabalhar. Então a prefeitura tem que olhar para todos. Tem que olhar para esse primeiro emprego, desde um jovem que tem. Tem que olhar para aquela pessoa que infelizmente não conseguiu se qualificar. Tanto que eu acabei de te falar, tem 13 vagas de auxiliar de limpeza, por exemplo. É. Não precisa de uma qualificação, né? E não consegue preencher essas vagas. Né? Porque às vezes pode ter que trabalhar de sábado, tem que trabalhar de domingo, tem que trabalhar às vezes no terceiro turno. Né? Então, oportunidade de emprego tem. As pessoas agora têm que...
2: Agora, uma coisa que acontece muito com relação ao PAT, várias matérias que eu fiz, cidades vizinhas vêm procurar trabalhadores em Itatiba e fornece a locomoção, sai 11 determinados locais aí e tal, levando para a empresa. Jarinu, Louveira, são duas das cidades que constantemente vêm aqui em Itatiba para fazer a recrutamento de mão de obra.
0: Luiz, eu vou te dar um exemplo na lata que aconteceu, quando o Açaí... Que abriu aqui, não sei se você lembra, eles abriram com 300 e poucas vagas.
2: Sim.
0: Eu tive lá no dia do lançamento da abertura, no PAT, a gente fez um programa, e muitas vezes a gente faz isso com as empresas, né? A gente faz, se reserva um dia no PAT, a empresa leva a sua equipe lá para poder fazer um processo de seleção. Eles não conseguiram preencher as vagas aqui em Itatiba. Eles trouxeram a gente de fora. Trouxeram de Jundiaí, trouxeram de Bragança, trouxeram de Jarinu, trouxeram de Atibaia. Porque também não tem... Esse intercâmbio que você falou, uhum. Que às vezes as empresas vêm buscar mão de obra ativa, muitas vezes as empresas de ativa vão buscar mão de obra fora também.
2: Uhum.
0: Porque não consegue também preencher a quantidade de vagas.
3: É, né?
0: Mas, né, sabe, a gente sabe quantas empresas, até fiz aqui um
3: nome.
0: Sabe quantas empresas a gente abriu em 2024? 504.
3: 504
0: empresas.
3: Pequenas,
0: de todo tamanho de empresa. Né? Em 2025, 709. E até 26 de agosto. Deste ano, 493. Ou seja, pegar o que a gente abriu de empresa esse ano é quase o mesmo número que a gente abriu em 2024 inteira, somando os 8 primeiros meses somente. Deve bater o recorde aí de empresa aberta. E isso corrobora com aquela questão de saldo positivo de vaga, né? Uma coisa puxa a outra. Mais empresa, mais emprego, mais vaga, mais oportunidade para o mercado.
1: Falando de o pessoal de fora vem buscar aqui, o daqui vai buscar fora. No meu prédio, onde eu resido, eu conversei com o facilitador de acesso, o Djalma lá, falei, quem é esse pessoal que mudou aqui? Ele falou, então tem 4 que estão morando, eles vêm aqui, ficam até acho que sexta ou sábado, depois no final de semana vão embora. Estão vindo de eu não sei se é de São Paulo, não sei de onde, eles estão trabalhando numa empresa de alumínio. Tem conhece alguma?
0: Não, mas se alguma, pode ser alguma empresa de lá do distrito que.
1: É
0: matéria-prima de alumínio.
1: De alumínio. Eu perguntei, ele disse que eles estão. Então são 4, Como esses quatro vieram, eles ficam, passam a semana no apartamento e depois, no final de semana, eles vão nos...
0: Né? Mané, pegando o gancho no que você está falando, justamente, eu trouxe um outro dado aqui que é importante a gente falar, que é a questão de aprovação de projeto de obras particulares. Essa mão de obra que vem para cá para trabalhar, que é, e, obviamente isso aqui não é só para isso, mas tem as pessoas que vêm e constroem a sua casa, fazem a sua obra particular para final de semana. Mas tem muitos também que estão mudando para Itatiba, escolhendo Itatiba como primeira moradia. Né? Um dado interessante aqui, a gente aprovou em 2024, na verdade esse dado de 2024 aqui é até metade do ano, 400 projetos mais ou menos. Em 2025, isso aqui é projeto de obra particular. É um cara que tem uma casa, é basicamente isso, né? Uma residência. Em 2025, 989 projetos aprovados. Em 2026, até agosto, 830. A gente está quase chegando à quantidade de projetos aprovados do que a gente teve no ano passado inteiro, no mês de agosto.
1: Até
0: moradia. Né? Gente que está vindo para cá, ou como tem uma segunda opção de moradia, ou até para morar. Né? Eu tenho perguntado muito, por exemplo, com o pessoal da Veda City, pessoal da Endres, né? Das empresas que a gente estava falando aqui. Muita gente está vindo para cá, quer mudar para Itatiba. Compra um lote. É, tem o seu imóvel, o seu ativo em São Paulo, vende o ativo em São Paulo, compra um lote aqui nesses loteamentos, que tem agora, tem diversos tamanhos, diversos tipos de loteamento, constrói sua casa e vem morar em Itatiba.
1: Você que mora em São Paulo, você que morou em São Paulo, eu tenho que obrigatoriamente, pelo menos uma vez por mês para São Paulo, no Cabeçudo, vai fazer uma aplicação lá no hospital. Eu não aguento de ir uma vez, eu falo, nossa, coitado, quem trabalha aqui? Você já pensou você sair do serviço 18, 19, 20 horas, você trabalhando lá no centro? Aliás, eu vou muito ali no, na região da Paulista, ali no final da Paulista, e estão construindo um prédio lá, e conversando ali, você colocou... O manobrista lá
0: do coisa. Tá, final do prédio, depois de turno da consolação, esquerda.
1: Ali, eu acho que ela vai ter uns dois. E eles falaram que são todos apartamentos pequenos. Não são apartamentos grandes. Que eu acho que é que o cara que vai preferir. Ele vai trabalhar lá na região lá.
0: E vai ter um apartamento ali
1: para
0: ele.
1: Vai ter um apartamento para ele ficar lá. É isso. Né? Porque não precisa de um apartamento. Então ele vai
2: apartamento
1: ter...
2: dormitório, né?
1: Apartamento dormitório. Então, realmente, é um prédio ali, atravessa lá do... Ali é Guilherme, não sei das quantas. É. Ali é Vila Mariana, ali não sei o que que é. É bem no... Quando ela termina, a Paulista lá na frente, fica do lado direito. E eu vi ela, então...
2: Ali na Consolação.
0: Eu
1: vi essa obra, mas é um negócio, aqui seria um quarteirão de Itatiba.
0: Tem 2.000 pessoas para morar lá dentro.
1: Eu imagino como é que vai ser para... E o pessoal lá do estacionamento diz que vão ser apartamentos pequenos. Eu acho que é para o pessoal, que quando você vê que você sai ali, o pessoal vai almoçar, ali tem seguro, tem Fiesp, tem né, Jovem Pan.
2: É só o prédio da Jovem Pan lá, nossa, que tem de empresas lá.
0: Impressionante. Mas, você vê, é curioso esse movimento, porque... Ao mesmo tempo que tem muita gente querendo buscar esse pequeno imóvel em São Paulo para evitar esse deslocamento, tem muita gente que está pensando em mudar para o interior definitivamente. Tenho conversado com o meu ciclo de amizades, né? Pessoal, pô, você é secretário de Itatiba, pô, o meu sonho é ter uma casa no interior para poder ir embora de São Paulo, porque realmente a situação de São Paulo está cada vez pior. Né? O trânsito está pior, a violência está pior. Né? Você sabe, eu sou casado com a filha do JJ, né? Você sabe, ela, a Ana sempre... Um beijo para minha esposa, para meus filhos, para minha família. Ela nasceu aqui em Itatiba.
2: João José Bartolomeu.
0: Um abraço aozinho Bartolomeu. Né? Então, para o Guarani, quantas pessoas para o Guarani tem na cidade, você acha?
1: Mano? O Guarani, tinha o Osmar, que era o gerente da rádio aqui, que faleceu. Tem um Ponte Pretano aqui, mas Guarani...
0: O Zinho e mais quatro. três.
1: É mais ou menos, né?
2: Eu conto pretendo, o André Heisenberg está triste, né? É. Lá da Endless House, lá, que a Ponte Preta está...
1: Tem o Duda Ótica, que é uma ótica aqui, o Duda, ele é ponto-pretano. Não sei se vai mais algum ponto-pretano, e do Guarani também. Né? Então, não vai dar para se juntar, não dá para lotar a Kombi.
2: Márcio Oriani, ponto-pretano. Márcio Oriani, ponto-pretano.
1: Tem o ali, que trabalha com o Duda ali, tem um funcionário dele, me fugiu o nome agora. Então, Ponte Preta. E você sabe quem é o presidente da Ponte Preta?
0: Não sei.
1: Não, o atual presidente?
0: Não sei.
1: Foi juiz aqui da Tiba, Dr. Torrano. Era uma pessoa espetacular, de frequentar boteco junto com a gente, né? Tanto ele como o Dr. Croves, você chegou a conhecer?
2: Não, não cheguei.
1: Não, Dr. Croves, ele ficou acho que uns 8 anos aqui da Tiba. Daí ele vai para a Campinas, ele comandava lá a coisa estrutural, tudo da. E pega uma bucha da Ponte Preta.
0: Literalmente uma bucha.
1: Uma bucha. Agora, coitado aí, eu quero matar. Ele é o presidente. Ele era torcedor da Ponte Preta, mas.
2: Conselheiro também.
1: Né? Não precisava pegar essa bucha. Mas você tem mais números aí que você falou das empresas?
0: Dos projetos aprovados, isso, das empresas.
2: Falando de empresas aqui criadas, inclui grandes empresas ou microempreendedor?
0: Inclui, exatamente, também. ME, pequena empresa, microempresa, grandes empresas.
2: Também, perfeito.
0: Hoje é tudo automatizado, né? Hoje tem o portal do empreendedor no site da prefeitura. Aliás, quem quiser abrir a sua empresa, regularizar a sua empresa.
2: Ah, falando nisso, um outro detalhe, aproveitando o PAT, né? Pelo site da prefeitura, as pessoas têm conhecimento das vagas
0: no PAT também.
2: Inclusive, até é bom a gente citar, né? itatiba.sp.gov/vagas do PAT. Vagas do PAT, acho que é isso daí.
0: Legal.
2: Que é importantíssimo, que as pessoas vão lá, buscam, aparecem lá no PAT.
0: E da mesma forma, o site da prefeitura permite que se abra uma empresa totalmente no portal do empreendedor, entra lá, preenche os dados. Tudo ligado com o sistema da Facilita, né, da JUSCESP, do Estado de São Paulo. Então dá para abrir a empresa, tudo eletrônico, tudo fora.
1: E outra coisa é que lá, praticamente anexo à sua secretaria, tem o Sebrae, né?
0: Sala do empreendedor lá, que a gente fez junto, a sala do empreendedor, né, Mané? Foi um pedido do Mané na época. Então, a sala do Sebrae está lá aberta à disposição da população para tirar dúvidas, para abrir a sua empresa.
1: Então, e o Sebrae, ele trabalha junto com você também?
0: A gente tem uma parceria muito grande com o Sebrae, um abraço a todo o time do Sebrae, o pessoal aí de Jundiaí, que está sempre com a gente aqui. O Sebrae é parceiro muito grande nos projetos de fomento, de desenvolvimento, de capacitação, de geração de emprego. É um parceiro muito forte da prefeitura.
1: Nós estamos chegando ao final do programa, então.
2: Eu não acredito.
1: Né? Não acredita? Porque passou depressa. Nossa. Também, eu não preciso, é só deixar o microfone que ele vai embora, não precisa nem fazer pergunta que o.
0: Mané, eu já falei para você, e sem clubismo, eu adoro vir aqui falar com vocês. Eu me sinto muito bem, é muito gostoso falar aqui.
2: Energia boa que tem aqui, né?
0: Pô, é muito legal falar aqui. O único problema é que ele é palmeirense, mas o resto.
1: E o único problema é que ele é corintiano.
0: Porque eu gosto muito de falar aqui com vocês, gosto de falar da cidade. Não tenho nenhuma pretensão política, tá, Mané? Antes que comece sou o secretário técnico, estou aqui para ajudar o prefeito Tomás a entregar o que a gente se comprometeu de entregar na última eleição. Nós vamos entregar o plano de governo do Tomás.
2: Eduardo, você que tem um contato com as empresas, o que eles falam que vem em Itatiba para que se instalem aqui?
0: Aloysio, não podemos deixar claro a questão da localização geográfica da cidade. Né? Isso pesa muito para as empresas, rodovias que cortam a cidade, o acesso próximo de São Paulo, duplicado, tanto para Itatiba quanto Jundiaí, agora foi perimetral até para o Bragança, né, pela Dom Pedro ali. Então a gente tem a Dom Pedro de um lado, a Anhanguera Bandeirantes do outro, a proximidade dos aeroportos, a proximidade de grandes capitais, ainda o custo de Itatiba, que ainda é um pouco inferior ao preço da área, da terra de Campinas, de Jundiaí. Então tem uma série de fatores. Aqui não tem problema de falta de água, aqui não tem problema de falta de energia. A cidade tem uma rede de gás natural que corta o município. Tem boas rodovias e tem uma prefeitura aberta ao empreendedor. Quando o empreendedor vai na prefeitura, senta na minha frente, eu sei do que ele está falando. Né? Como eu sou empresário, como eu tenho meu negócio, e as minhas indústrias, a gente depende também dessa aproximação com o poder público. Eu entendo quando o empreendedor senta na minha frente e fala, eu quero botar uma fábrica em Itatiba. O empreendedor, o Aloysio Mané Douglas, nosso colega que está aqui, o investidor, o empreendedor, ele não quer favor do município. As pessoas falam, pô, o empreendedor quer um favor. Ele não quer favor. Ele só quer que a coisa seja feita dentro da lei, rápida, sem burocracia, né? E sem nada, sem esqueletos dentro do armário. Ele quer previsibilidade, ele quer transparência no processo dele. Quando vai começar, quais são as etapas do processo, quanto vai custar e quando vai terminar. O empreendedor não importa de pagar. Quando ele vem aqui, senta na minha frente e fala, pô, o que eu vou fazer um prédio, eu vou fazer um loteamento, eu vou fazer uma indústria, o que eu vou ter que pagar para o município de contrapartida? Ele não se importa de pagar, mas ele se importaria de tirar o seu negócio aqui se ele não tivesse transparência da informação. Ah, hoje você tem que pagar hoje R$1, ah, mas amanhã é R$2, depois de amanhã é R$3. Não, isso, previsibilidade para o empreendedor, isso que eles não querem. E essa leitura, Mané, a gente faz ela já no primeiro approach que a gente tem com o empresário. Quando ele vem aqui para o município, eu quero fazer um negócio aqui em Itatiba. A gente já projeta para ele na tela, a lei é essa aqui, o zoneamento permite isso aqui. O que você pode fazer isso aqui? As características do seu empreendimento tem que ser dessa forma. Você tem que respeitar toda a questão urbanística, a legislação. Você vai ter que pagar as contrapartidas de trânsito, de saúde, de educação. O empreendedor não se importa com isso, desde que tenha previsibilidade. Obviamente, tem muitos casos que ele vem e fala, ah, mas isso está muito caro, não cabe no meu negócio. Revisa o seu negócio, porque esse é o custo. Ah, mas vocês não têm medo de perder? Pode acontecer. Mas isso que está na lei, temos que seguir o que está na lei.
1: Eu já falar algumas perguntas aqui, né? Eu falei que estamos chegando para nós. Por exemplo, uma coisa que eu sempre fui contrário, a Prefeitura de Itatiba dá isenções, não sou contrário a ceder áreas.
0: Itatiba, não tem área.
1: Não tem.
0: Não cede área.
1: Não cede área.
0: Não cede área.
1: Isenções.
0: Não
1: existe área. Isenções.
0: Isenção tem uma lei, Mané. A lei chama Lei do Progrid. É uma lei que foi criada há muitos anos atrás e que as empresas têm que atender os requisitos que estão naquela lei. É. E aí, geração de emprego, nova ampliação, tem uma série de requisitos que estão naquela lei, que é avaliado pela Secretaria de Desenvolvimento, é avaliado pela Secretaria de Governo, por Finanças. Tem uma série de... tem um comitê que avalia o atendimento daquela legislação e aí pode-se pleitear uma redução do IPTU e do ISS. Do ISS. Ah, tá. Então, tem uma lei, Mané, de incentivo, justamente para que as empresas invistam aqui em Itatiba, gerem mais emprego, gerem mais oportunidade.
1: Então não tem isenção de IPTU?
0: Não, e tem dentro dessa lei. Se ele atingir os critérios da lei, ele pode ter isenção de IPTU.
1: Uma coisa que eu senti há mais tempo atrás, disse que demorava muito a tramitação aí de implantação de indústrias, que junto à prefeitura havia uma demora muito grande. Ainda existe?
0: Mas assim, hoje a gente tem... o dado mais atualizado, são 42 dias de fila para aprovar um projeto, para analisar ou aprovar um projeto.
2: 42 dias?
0: 42 dias de fila para aprovar uma residência, por exemplo. Né? O cara quer fazer uma casa, uma indústria, um comércio. Ainda é um tempo demorado? Dependendo do ponto de vista, dá pra, com certeza dá para melhorar. Né? Mas Mané, a estrutura da prefeitura é a mesma. Né? Os técnicos são os mesmos. A gente, infelizmente, até teve uma redução no nosso quadro de colaboradores. Agora, com o concurso aberto, o prefeito já autorizou que a gente pode, sinalizou que a gente pode fazer novas contratações. Né? E o número que eu te trouxe, são 830 projetos aprovados esse ano contra 990 do ano passado inteiro. Você tem uma demanda maior, tem mais gente, mais empreendimento, mais negócio chegando. Isso acaba gerando uma fila. Mas a gente é atento a isso. São feitos mutirões para poder minimizar. Temos que achar uma forma de resolver o problema, não podemos deixar o problema.
1: Independente dos professores que também fazem parte
0: desse. Ele deve ter uns 3 mil. O Aluísio, você tem esse número?
2: Acho que mais ou menos 3 mil também, ultrapassa um pouquinho.
0: 3 a 3.500.
2: 3 mil a 3.500.
0: E eu sei que 2.500 são corintianos, esse é o número eu tenho certeza.
2: Termina o programa então, Mané?
1: Estamos chegando ao final do.
4: E além de tudo, é mentiroso.
0: Não, jamais. Eu sou. Só aumentei um pouquinho o número.
1: Foi um exagero da parte dele. Então você convidaria as empresas aqui, porque realmente nós temos condições, a própria cidade tem condições, tem infraestrutura para receber.
0: Tem um ambiente favorável a novos investimentos, Mário.
1: Uma, ambiente favorável. E, evidentemente, se eles forem lá, vão procurar pela Secretaria de Desenvolvimento?
0: Pode procurar a Secretaria de Desenvolvimento, pode me procurar, a gente está à disposição, braços abertos. Quem quiser vir investir em Itatiba, é mais do que bem-vindo.
1: Eu fui procurar lá e cheguei lá e falei assim, com quem que você quer falar? Eu falei, eu queria falar com o Dudu. A secretaria inteira quase desmaiou lá, ficou todo mundo assustado. Desculpa, com o senhor Eduardo
2: Alma.
1: Bom, né?
0: Prefeito, é engraçado que o prefeito assistiu nos eventos dele, ele fala, eu queria agradecer aqui a presença do secretário, Jaqueline, secretária, Adilson, secretário Dudu. Ele fala várias vezes, né? É porque eu tenho uma amizade com o Tomás, eu sou muito amigo pessoal do Tomás, né? A gente é muito amigo antes da política, de crianças, de jovens. Eu tenho uma amizade e, aliás, um grande abraço ao prefeito. Ele é um amigo pessoal meu, um dos meus maiores e melhores amigos aí na vida, né? Então, as nossas famílias convivem, a gente viaja junto. É um relacionamento de irmão, né?
1: Nós estamos encerrando, então, o nosso podcast debate de hoje, desta quinta-feira, e vocês aprenderam muito, né? Souberam muito das coisas, das oportunidades que são oferecidas aqui aos itatibenses. Então, Eduardo Aum, nosso amigo Dudu, muito obrigado pela sua participação, agradeço, né, por tudo que você fez de esclarecimento. Obrigado.
0: Obrigado, Mané, você, Aloysio, meu amigo, Douglas, que está aqui trabalhando com a gente, muito obrigado mesmo, eu fico muito feliz de estar aqui. E faço questão de, quando você me convidar, eu venho na hora, só me chamar que eu venho.
2: Opa, me chama que eu vou, né?
0: Vai ser um prazer enorme, eu gosto muito de discutir com você, trazer os números aqui. A medida que a gente tiver novidades das casas populares, vamos falar com você. A medida que a gente tiver de novos negócios.
1: Alguma novidade, nós vamos fazer questão, sim.
0: Quando tiver um próximo Corinthians e Palmeiras, a gente marca na sequência.
2: Opa! Provocação lá.
1: E ele veio um dia ruim aqui, né? Palmeiras ganha 3-0, Corinthians perde, né? Coitado.
0: Obrigado, Mané. Obrigado pelo carinho, obrigado pelo convite. Eu fico sempre à disposição aí.
1: Então, obrigado, Aloysio Matias, mais uma vez aqui, né? Nessa apresentação, nessa entrevista importantíssima. Obrigado, Aloysio.
2: Eu que agradeço, né, estar aqui mais uma vez no debate. Assuntos pertinentes sendo debatidos, conversados, né? E é uma satisfação muito grande. Se possível, estaremos cá semana próxima, futura.
1: Então, nós estamos encerrando o nosso podcast debate de hoje, né, que nós tivemos o Eduardo Aum, nosso secretário de Desenvolvimento e Habitação do município de Itatiba. E lembramos que, pela CRN, esse programa será reprisado domingo a partir das 14 horas. Através do YouTube, que você pode acessar, a inscrição Rádio CRN Itatiba Oficial. E lembro que, dentro de instantes, às 18 horas, a hora da Ave Maria, com o padre Maicon Cristian Pedro. Padre Maicon Cristian Pedro, que está aí nos preparativos, que nós vamos ter os festejos da padroeira de Itatiba, Nossa Senhora do Belém, já a partir de amanhã, com a parte social e também com a parte religiosa. E também são os nossos agradecimentos, quem se despede é Mané Roberto, em nome do Aloysio, em nome do Douglas Rosante, aqui na técnica de filmagem, do Márcio Egídio, que é companheiro de infortúnio aqui, é corintiano como o Eduardo aqui, estão chorando as pitangas aí, está lá na central. Então, que todos vocês tenham um excelente final de semana e uma boa noite.
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2: 16 horas e 57 minutos.
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3: 17 horas e 21 minutos.

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2: Uma boa tarde aos ouvintes da CRN, a Rádio do Povo. Boa tarde, Renato Augusto. Estamos iniciando o programa Momento Sertanejo, com a apresentação de Ivo Bianchini, na técnica Renato Augusto. O Gilbão hoje não vem, mas dedicaremos o programa inteirinho para ele e toda a sua família. Hoje, 13 de setembro de 2026, na CRN já são 17 horas e 51 minutos. Então você ouvinte aqui da CRN pode pedir suas músicas pelos telefones 4524-0003 ou 4524-1594. Ligue aqui que atenderemos com o maior prazer. Então vamos lá com duas músicas. Morto por Dentro, Barreirito, e Exemplo de Cão, Zé do Cedro e Tião do Pinho. Na CRN são 17h51.

Estamos apresentando o programa Momento Sertanejo aqui pela CRN 1759. Então quem ligou aqui hoje é um gato lá do bairro do Engenho. A gente dedica o programa inteirinho para ele. A gente manda duas músicas lá para ele. No Fundo da Grota com Baitaca e Cabritinha de Ouro com Cacique e Pajé. O João Gato está oferecendo lá para o Beto Dias e também para o Jurandir Teixeira. Então a gente agradece o João Gato lá do bairro do Engenho. Então a gente manda essas músicas também para o João Stefano do Parque São Gabriel, Oscar de Oliveira, Porto Seguro, Paulo Furtado lá do bairro das Brotas. Então liga aqui na CRN e peça suas músicas pelos telefones 4524-0003 ou 4524-1594. Na CRN são 17h59.

0: Estamos apresentando aqui pela CRN o programa Momento Sertanejo, 18h07. Então, quem ligou aqui é o Roque Angelão, lá do Jardim Salesse. A gente dedica o programa inteirinho para ele. A gente manda duas músicas lá para ele. O Dia Mais Triste da Vida, Tibagi e Miltinho. E Alma de Caboclo com Moreno e Moreninho. Então, a gente agradece o Roque Angelão, lá do Jardim Salesse. Então a gente manda essas músicas também para Marina Fator e Torço do Jardim Lúcia, Jurandir Petrone, Latapera Grande e Obilão Piovesana, Cidade e Jardim. Então vamos avisando que estaremos apresentando todas as sextas-feiras o programa Momento Sertanejo das 4 às 6 da tarde. Na CRN são 18h08.
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Estamos apresentando aqui pela CRN o programa Momento Sertanejo 18 e 14. Então vamos lá com duas músicas: História de Ladrão, Belmonte e Amaraí, e Namoro no Portão com Zico e Zeca. Então a gente manda lá pro Beto Dias aqui da CRN, Bertinho Murolo do Jardim América e o João Gravata lá do sítio Santa Bárbara. Então liga aqui na CRN e peça suas músicas pelos telefones 4524-0003 ou 4524-1594. Na CRN são 18 e 14.

estamos apresentando o programa Momento Sertanejo aqui pela CRN 18 e 21. Então quem ligou aqui, a Tereza lá do nosso teto, a gente dedica o programa inteirinho lá pra ela, a gente manda duas músicas lá pra ela: Vai Para o Inferno com Chitãozinho e Chororó e Milagre da Frecha com João Mineiro e Marciano. Então a gente agradece a Tereza lá do nosso teto. Então a gente manda essas músicas também pro Jurandir Teixeira do Bairro do Engenho, Miguelito lá do Bairro Itapema, Carlão do Residencial Fumac e Inês Andreta Batistella da Rua Campos Salles. Então vamos avisando que estaremos apresentando todas as sextas-feiras o programa Momento Sertanejo das 4 às 6 da tarde. Na CRN são 18 e 22.

Estamos apresentando aqui pela CRN o programa Momento Sertanejo, 18h29. Então, quem ligou aqui, o Miguelito, lá do bairro Itapema, a gente dedica o programa inteirinho para ele, a gente manda duas músicas lá para ele. Gaúcho Alegre, com Tonico e Tinoco, e Zé da Carolina, também com Tonico e Tinoco. Então, o Miguelito está oferecendo para o Gilban, para o João Stephanie, para o Atílio Bergamin, para o Dito Correia, Davi Correia, Luizinho Húngaro, Michelin, Lelo Suzan e para o seu neto, Edson Vieira Júnior Neto. Então a gente agradece ao Miguelito. E a gente manda também essas duas músicas para o Roque Angelão lá do Jardim Salesse. Então a gente manda essas músicas também para o Batista de Camargo, Jardim México, Luiz Caxiné da Vila Centenário, Benedito Ferreira de Melo também da Vila Centenário, e São do Terço dos Homens da Igreja Nossa Senhora da Aparecida lá da Vila Centenário. Na Serena são 18h30.

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Estamos apresentando o programa Momento Sertanejo aqui pela CRN 18:37. Então, quem ligou aqui, uma ouvinte. Então, a gente dedica o programa inteirinho para ela. A gente manda duas músicas lá para ela. Meu Passarinho, com Campanha Cuiabano. Adeus, Morena, Adeus, com Tonico e Tinoco. Então, a gente vai agradecendo a ouvinte. Então, a gente manda essas músicas também para Teca, lá do Coroado, terceira idade. José Camilo, esposa Maria Genice, o filho Batata, Jardim Paladino. José de Oliveira, esposa Francisca, lá do bairro da Ponte. Na CRN são 18:37.

Estamos apresentando aqui pela CRN o programa Momento Sertanejo 18h43. Então, quem ligou aqui, Otílio Bergamin do Mombuca, a gente dedica o programa inteirinho para ele. A gente manda duas músicas lá para ele. Pousada de Boiadeiro com João Carreiro e Capataz, e Obrigado ao Homem do Campo com César e Paulinho. Então, o Otílio Bergamin está oferecendo para todos os ouvintes e todos os amigos do programa Momento Sertanejo. Então a gente agradece lá o Otílio Bergamin, lá do Mombuca. Então a gente manda também essas músicas para o José Olivar Vedramin, da Vila Brasileira, Luiz Furtado, Jardim Estéreo, Chico Nardim, lá do Rei de Ouro. Na CRN são 18h43.

estamos apresentando aqui pela CRN o programa Momento Sertanejo. 18h51. Então, quem ligou aqui, o Gilban lá do Tapera Grande, a gente dedica o programa inteirinho para ele. A gente manda duas músicas lá para ele. Rei do Gado não foi encontrado com Tonico Tinoco, vai ser com Tião Carreiro e Pardinho. E Rei do Café com Lio e Léo. Então, o Gilban está oferecendo para o Miguelito e também para o Beto Dias. Então, a gente agradece o Gilban lá do Itapera Grande. Então, a gente manda essas músicas também para o João Gato lá do bairro do Engenho, a Terezinha Fumaco, Jardim México e Devanir Furtado do bairro das Brotas. CRN são 18h51.

0: Então acabamos de apresentar o programa Momento Sertanejo, 18h57, então não deu pra gente tocar a música do Chico Nardim lá do Rei de Ouro, e que ele está oferecendo pro Darcy também pro Anderson. Então liga domingo que vem aqui, que hoje não deu pra gente tocar. Então a gente vai agradecendo o João Gato lá do Bairro do Engenho, o Roque Angelão lá do Jardim Salessa, Tereza lá do Nosso Teto, Miguelito lá do Bairro Tapema, uma ouvinte, Atílio Bergamin do Mambuca, Gilban lá da Tapera Grande e o Chico Nardim lá do Rei de Ouro. Então a todos os que ligaram, os que não ligaram, os mais de 30 mil ouvintes ou mais de CRN, um abraço fundo do coração de Ivo Bianchini e fique com a Santa Missa direto da Igreja Nossa Senhora do Rosário de Fátima, no Alto de Fátima. Uma boa noite, Renato Augusto na Tecno, boa noite aos ouvintes CRN, se Deus nos permitir, estaremos aqui na sexta-feira, das 4 às 6 da tarde, com mais um programa Momento Sertanejo. Tchau!
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2: 18 horas e 58 minutos.
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0: Em nome do Pai, do
1: Filho e do Espírito Santo.
2: Amém.
1: Que a graça de nosso Senhor Jesus Cristo, o amor do Pai e a comunhão do Espírito Santo estejam convosco.
2: Bendito seja Deus, Senhor,
1: no nome de
2: Jesus.
1: Boa noite a todos. Sejam todos bem-vindos a este momento de fé, de oração, de encontro com Deus. Rezamos juntos também com os casais que estão lá hoje no encontro de casais com Cristo. Também daqui nós estamos unidos com o Padre Tiago, junto a todos os casais que esse final de semana estão refletindo a experiência de Deus. E a nós que aqui estamos, pedimos e reconhecemos nossa fraqueza e a Deus pedimos perdão.

Oremos. Nós rezamos essa Santa Missa nas intenções do aniversário natalício de Anastácia e também da Luciana Maria, são coroinhas, e pelos nossos irmãos falecidos, Alice Miranda, falecida ontem, Mauro Fatim, 7º dia de falecimento, Matilde Luiz de Paulo, 1 ano e 3 meses de falecimento, Benedito Cardoso, 2 anos de falecimento, José Antônio Novak, 30 anos de falecimento, e Daniel Pereira da Silva, 1 ano e 6 meses de falecimento. Ó Deus, vós que criais e governais todas as coisas, volvei para nós o vosso olhar, e para sentirmos a ação da vossa misericórdia, dai-nos a graça de vos servir de todo o coração. Por nosso Senhor Jesus Cristo, vosso Filho, que é Deus, e convosco vive e reina na unidade do Espírito Santo, por todos os séculos dos séculos. Amém.

Lectura del libro de Eclesiastes. O rancor y arraigo son cosas detestables. Até o pecador procura dominá-las. Quem se vingar, se vingar, encontrará a vingança do Senhor. Quem pedirá severas contas de seus pecados, perdoa a injustiça cometida pelo próximo. Assim, quando orares, teus pecadores serão perdoados. Teus pecados serão perdoados. Se alguém guarda a raiva contra o outro, como poderá pedir a Deus a cura? Se não tem compaixão de seus semelhantes, como poderá pedir perdão aos seus pecados? Se ele é um mortal, guarda no corpo, quem é que vai lançar o perdão para seus pecados? Lembra-te do teu fim, deixe de odiar. Pensa na destruição e na morte, e persevera nos mandamentos. Pensa nos mandamentos. E não guardes rancor do teu próximo. Pensa na aliança do Altíssimo. E não leves em conta a falta dele. Palavra do Senhor.

Leitura da carta de São Paulo aos Romanos. Irmãos, ninguém dentre nós vive para si mesmo ou morre para si mesmo. Se estamos vivos, é para o Senhor que vivemos. Se morremos, é para o Senhor que morremos. Portanto, vivos ou mortos, pertencemos ao Senhor. Para ser o Senhor dos mortos e dos vivos. Palavra do Senhor.

0: Senhor esteja convosco.
1: Ele está no meio de nós.
0: Proclamação do Evangelho de Jesus Cristo, segundo Mateus.

0: Naquele tempo, Pedro aproximou-se de Jesus e perguntou: Senhor, quantas vezes devo perdoar se meu irmão pecar contra mim? Até 7 vezes? Jesus respondeu: Não te digo até 7 vezes, mas até 70 vezes 7. Porque o reino dos céus é como um rei que resolveu acertar as contas com seus empregados. Quando começou o acerto, levaram-lhe um que lhe devia uma enorme fortuna. Como o empregado não tivesse com quem pagar, o patrão mandou que fosse vendido como escravo, junto com a mulher, os filhos e tudo que possuía, para que pagasse a dívida. O empregado, porém, caiu aos pés do patrão e prostrado suplicava: Dá-me um prazo e eu te pagarei tudo. Diante disso, o patrão teve compaixão, soltou o empregado e perdoou-lhe a dívida. Ao sair dali, aquele empregado encontrou um dos seus companheiros que lhe devia apenas 100 moedas. Ele o agarrou e começou a sufocá-lo, dizendo: Paga o que me deves. Mas o empregado não quis saber disso, saiu e mandou julgá-lo na prisão até que pagasse o que devia. Vendo o que havia acontecido, os outros empregados ficaram muito tristes. Procuraram para o patrão e lhe contaram tudo. Então o patrão mandou chamá-lo e ele disse: Empregado perverso, eu te perdoei toda a tua dívida porque tu me suplicaste. Não devias tu também ter compaixão do teu companheiro como eu tive compaixão de ti? O patrão indignou-se e mandou entregar aquele empregado aos torturadores até que pagasse toda a sua dívida. É assim que o meu Pai que está nos céus fará convosco, se cada um não perdoar de coração o seu irmão. Palavra da salvação.
1: Glória a vós, Senhor.
0: Podemos sentar. A liturgia de hoje traz-nos a reflexão do perdão. Mas acima do perdão existe algo muito mais bonito que a palavra de Deus nos fala hoje. O Salmo nos coloca: O Senhor é bondoso, compassivo e carinhoso. Que bonito esse Salmo, colocando Deus como aquele que tem carinho por cada um de nós, tem compaixão, tem bondade. Esse é o Deus que nós vivenciamos, experimentamos no dia a dia das nossas vidas. Por isso, o Salmo mesmo nos coloca como é bom a gente tirar todas as queixas, tirar todo o rancor, para que nossas faltas sejam todas também curadas, as feridas do nosso coração. E aí, quando ouvimos a primeira leitura do livro do Eclesiastes, vamos ver que o rancor e a raiva são coisas detestáveis, até o pecador tenta dominá-las. Agora imagina nós, que cremos, que professamos a fé. É preciso que nós possamos aprender também a perdoar toda injustiça que venha sobre nós, para que nós possamos ser perdoados, para que Deus nos dê o perdão. É necessário que eu também aprenda a perdoar o meu próximo, para que eu ganhe plenamente o perdão de Deus. Então sou chamado a vivenciar a experiência dos mandamentos: amar a Deus, mas também amar o próximo como a ti mesmo. É o grande chamado da palavra de Deus. É 7 vezes, Senhor? Não. Perdão é sempre. 70 vezes 7, ou seja, não existe conta para perdoar. Perdoar, gente, é esquecer, é não guardar raiva, não guardar rancor no coração, olhar para frente, construir uma vida nova, sem julgamento, sem poder olhar o irmão e dizer assim: que Deus ilumine a caminhada da vida dele. Se eu, quando nós iniciamos a Eucaristia, primeiro ato da gente na Eucaristia, nós pedimos perdão, porque todos nós somos pecadores, todos nós cometemos erros, somos falhos. Mas eu me coloco aqui diante do altar e primeiro eu peço: Deus, perdoa as minhas impurezas, as minhas fraquezas, para que eu possa estar contigo, celebrar contigo a minha vida. Se Ele é misericordioso, se Ele é carinhoso, por que eu não posso ser? Muitas vezes, eu vejo hoje em dia, principalmente, tem irmãos nossos que pregam muito mais o demônio do que Deus. Eu não falo dele. Eu não faço propaganda daquele que não me interessa. Eu faço propaganda daquele que eu creio, Jesus Cristo amoroso. Jesus só pegou uma vez o chicote no templo, porque ele não admitia que fizesse no templo a casa de oração, uma casa de comércio. Ali Jesus se indignou. Como se hoje Jesus viesse, ele se indignaria muito, com muitas igrejas até, que fazem delas uma casa de comércio. A casa de Deus é casa de oração, é encontro, é paz, é perdão, é misericórdia. Esse é o Deus que nós cremos, professamos. Deus amoroso, Deus misericordioso. Se o encardido está no mundo, bom para ele, que fique por aí. Eu me preocupo com ele, porque eu creio no amor. O amor vence tudo. Ele ultrapassa montanhas. E é isso que nós devemos sempre estar buscando também. E na experiência que Jesus conta da parábola do patrão com a dívida do seu empregado, o patrão tem compaixão, como Deus tem conosco. Quando ele implora, pedindo o perdão, o patrão perdoa. Mas o mesmo que recebeu o perdão, sai um outro irmão que devia apenas 100 moedas. Exige dele, paga-me. Ele, o mesmo, pediu também, suplicou compaixão. Ele não teve. O patrão vai chamar de volta esse empregado. E todos os outros companheiros ficaram tristes. Assim também nós ficamos quando vemos que alguém não tem a capacidade de perdoar. Bate uma tristeza profunda. Assim foram os empregados. Contaram ao patrão. O patrão chamou aquele empregado. Vai dizer para ele: que coisa triste, que coisa perversa, você não teve generosidade como tive contigo, por que não perdoaste o teu irmão? Se eu te perdoei, então agora paga a sua dívida. Aí o patrão castiga e diz ao Evangelho: assim como todos nós, Deus também vai cobrar de nós, se nós não perdoarmos de coração o nosso irmão, seja a falta que ele tenha feito contra nós. É perdoar e esquecer, é olhar para frente, caminhar, rezar com o outro até pelo inimigo. E é isso que Paulo fala na carta segunda leitura. Nós não vivemos para nós mesmos, nós não nascemos e não morremos para nós, nós nascemos e morremos porque Deus nos amou. Deus se fez presente, ele deu a vida por nós, encontrou seu Filho entre nós, morreu e ressuscitou. Deu-nos esperança e confiança. Então, se vivemos e morremos, é para Cristo que morremos e vivemos. É para Ele que devemos entregar todo o nosso existir, toda a nossa experiência humana que Ele nos concede. Que nós sejamos irmãos e irmãs conscientes desse amor divino. Busquemos este amor, que este amor, ele não tem limites, ele passa fronteiras. O amor vence tudo, transporta o ódio. Isso tudo não é de Deus. E nós, como cristãos, devemos buscar então sermos esse diferencial, procurar viver a experiência que Deus quer para nós, saber perdoar. Perdoar é divino, perdoar é graça, é você sentir a sua alma livre, É como um passarinho que voa. Não carrega nada, mas leva a alegria de viver. Esse é o grande segredo que a palavra de Deus de hoje nos convida e nos chama. Esse Deus bondoso, compassivo e carinhoso. Quem não gosta de um carinho? Todos nós gostamos. E Deus é carinhoso para conosco. Louvado seja nosso Senhor Jesus Cristo.
1: Para sempre seja louvado.
0: Professemos a nossa fé. Creio em Deus Pai.

0: como povo de Deus, família reunida, a Ele apresentemos nossos pedidos e nossas orações.
1: Para que a Igreja viva em testemunho e testemunhe nosso coração de Pai, no seio da humanidade, sendo misericórdia inesgotável para com todo o próximo arrependido que pede perdão, rezemos.
2: Senhor, escutai nossa prece.
1: Para que o Senhor seja chave para abrir vossa misericórdia, para todo coração pecador, rezemos.
2: Senhor, escutai a nossa prece.
1: Para que a Eucaristia seja vossa grande força de viver nossa palavra, que revela nossas fraquezas e nos mostra o caminho da conversão, rezemos.
2: Senhor, escutai a nossa prece.
0: Senhor, escutai os pedidos e orações de todos os vossos filhos e filhas. Tudo isto pedimos em nome de vosso Filho Jesus Cristo, na unidade do Espírito Santo. Amém.

0: Orai, irmãos e irmãs, para que o nosso sacrifício seja aceito por Deus Pai Todo-Poderoso.
1: Receba, ó Senhor, por tuas mãos este sacrifício, para a glória do seu nome, para o nosso bem e de toda a sua santa igreja.
0: Inclinai-vos, Senhor, as nossas súplicas e acolhei benignos as oferendas dos vossos fiéis. A fruta com os dons que cada um trouxe em vossa honra, sirvam a salvação de todos. Por Cristo nosso Senhor.
1: Amém.
0: O Senhor esteja convosco.
1: Ele está no meio de nós.
0: Corações ao alto.
1: O nosso coração está em Deus.
0: Demos graças ao Senhor nosso Deus.
1: É nosso dever e nossa salvação.
0: Na verdade, é digno e justo, é nosso dever e salvação dar-nos graças. Sempre em todo lugar, Senhor Pai Santo, Deus Eterno e Todo-Poderoso, por Cristo Senhor nosso. Compadecendo da fraqueza humana, Ele se dignou nascer da Virgem Maria, morrendo na cruz, livrou-nos da morte eterna e ressurgindo dos mortos, deu-nos a vida para sempre. Por isso, com os anjos e arcanjos, os tronos e dominações e todos os coros celestes, entoamos o hino da vossa glória, cantando a uma

Na verdade, ó Pai, vós sois santo e fonte de toda a santidade. Santificai, pois, esses dons, derramando sobre eles o vosso Espírito, a fim de que se torne para nós, no corpo e no sangue de nosso Senhor Jesus Cristo.

Do mesmo modo, no fim da ceia, ele tomou o cálice em suas mãos e, dando graças novamente, entregou-o a seus discípulos, dizendo: tomai todos e bebei. Este é o cálice do meu sangue, o sangue da nova e eterna aliança, que será derramado por vós e por todos para a remissão dos pecados. Fazei isto em memória de mim.

0: Mistério da fé. Celebrando hoje o memorial da morte e ressurreição do nosso Filho, nós nos oferecemos, ó Pai, o pão da vida e o cálice da salvação, e vos agradecemos porque nos tornaste dignos de estar aqui na vossa presença e no seu Filho.
1: Aceitai, ó Senhor, a nossa oferta.
0: Suplicante, vos pedimos que toda honra e toda glória,

0: Livrai de todos os males, ó Pai, e dai-nos hoje a vossa paz. Ajudai-nos pela vossa misericórdia. Sejamos livres do pecado, protegidos de todos os perigos, enquanto aguardando a feliz esperança e a vinda de nosso Salvador Jesus Cristo. Senhor Jesus Cristo, dissestes aos vossos apóstolos: eu vos deixo a paz, eu vos dou a minha paz. Não ligueis nossos pecados, mas a fé que anima a vossa igreja. Dai-nos, segundo o vosso desejo, a paz e a unidade. Vós sois Deus, com o Pai e o Espírito Santo.
1: Amém.
0: A paz do Senhor seja sempre convosco.

0: Eu sou o pão vivo que desceu do céu. Se alguém come deste pão, viverá eternamente. Eis o Cordeiro de Deus que tira os pecados do mundo.
1: Senhor, eu não sou digno de entrar em minha morada, mas usei uma palavra e serei salvo.
0: O corpo de Cristo nos guarda para a vida eterna.

Oremos. Senhor, o vosso dom celeste penetre em nossas mentes e nossos corpos, para que em nós prevaleça sempre não o sentimento, mas a força desse sacramento, por Cristo nosso Senhor. Amém. Alguns avisos à comunidade da paróquia. Só alguns lembretes, então, na segunda-feira, dia 23 do Monumento, 19h30. Na terça-feira, o Grupo das Mães do Oro pelos Filhos também. Quarta-feira, haverá missa às 6h da manhã. E às 19h30, o Grupo de Oração Sagrada Família. Também na quarta-feira, dia 16, a missa às 19h30 na comunidade de Gestuaco, com a presença do nosso bispo, Dom Sérgio. Na quinta-feira, 17, missa na capela Nossa Senhora das Grotas, 19h30. Sexta-feira, às 6h da manhã, a Santa Missa aqui na Matriz. Todas as quarta-feiras, tem terça na capela Santo Antônio e também na capela São Francisco. Na sexta, na capela do Sagrado Coração de Jesus. O Grupo de Oração da Sagrada Família está fazendo uma rifa de um kit de churrasco, R$10 cada número, venda no final das missas, sorteio dia 29/9. No dia 19/9, o Movimento das Mães que Oram pelos Filhos fará o café com La Salete, no Salão de Festas, início às 14h30 e encerramento com a missa às 19h. As inscrições no final da missa na Secretaria Paroquial e também com a Vanessa. Aqui não tem dito aqui, provando coral, porque não tem dito aqui, não sei que recado é esse aqui não, tá? Me perdoe, fica lindo, né? Hoje também é o segundo domingo do mês, é o domingo do dízimo, da oferta, da partilha, é o dia em que nós também nos colocamos como servidores do reino, construtores e zeladores da casa do Senhor. Muitas vezes as pessoas perguntam, para que serve o dízimo? O dízimo ele sustenta a igreja de Cristo. Essa semana eu visitei dois padres, já são hoje, estão numa cadeira de roda, dependente. Um deles foi parte dessa paróquia, o padre Luiz Godoy. Ora lá em Realzinho, no sítio dele. E o padre Pérez que eu visitei. Todos eles são bancados pela diocese. Deram a vida deles pela igreja. Então, além de egudismo servir a todo o clero que serve a igreja especial de Bragança, também eu sou duro padre. E em novembro, em dezembro, eu vou ter a alegria de ordenar 5 diáconos para a diocese, que serão 5 novos sacerdotes. Olha que bênção. Tudo isso é forma esse corpo de Deus. Então é importante ter essa consciência, né? Devolver a Deus o que Deus dá em dobro, para cuidar e zelar de sua casa. Então convido a gente ficar de pé, fazer a nossa oração do dia de missa e fazer a nossa oferta. Juntos, Senhor, diante do teu altar, quero consagrar o meu dízimo com alegria e generosidade. Peço ofertas sinceras e compromissadas de meu coração possa frutificar em bênçãos para a nossa diocese de Bragança Paulista e para a nossa paróquia bem-aventurada Virgem Maria do Rosário de Fátima. Abençoa, Senhor, minha família, que não falte trabalho, minha união e meu lar. Aumenta a nossa fé, fortalece nossa unidade, dá-nos o dom da caridade. Que o meu dízimo seja agradável a ti, Senhor. Amém. Enquanto cantamos, nós fazemos nossa oferta do dízimo.

também no dia 13, é dia de nós fazermos nossa homenagem, o nosso momento de oração à nossa querida padroeira, Nossa Senhora do Rosário de Fátima, para que ela continue sempre nos conduzindo e nos guiando, sendo os verdadeiros instrumentos de seu Filho Jesus. Por isso nós rezamos, ó Santíssima Virgem Maria, Rainha do Rosário e Mãe da Misericórdia, que dignastes manifestar em Fátima a ternura do vosso Imaculado, mensagem de salvação e de paz. Confiados em vossa misericórdia materna e agradecidos

coração e amor. Concede-nos as graças que necessitamos para cumprir fielmente vossa mensagem de amor. É o que vos pedimos nesse momento. Vemos pedir-vos primeiramente ajuda para cumprir com fidelidade os nossos compromissos de cristãos. Vemos pedir-vos também a graça de permanecermos fiéis à aliança com Deus e com a nossa comunidade. Vemos pedir-vos, Senhor, saúde para nós e para os nossos. Vemos pedir-vos ajuda para os momentos de dor e perigo. De modo especial, vimos pedir-vos a graça de que mais necessitamos. Cada um em silêncio, faça seu pedido. Enfim, Nossa Senhora do Rosário de Fátima, fazei que por vossa intercessão todos nós possamos, com nossos irmãos e irmãs, participar para sempre da plenitude da vida do Cristo ressuscitado. Nós nos pedimos ao Pai, por meio de Jesus Cristo, com a força do Espírito Santo e com a vossa materna intercessão. Amém. Ave Maria, cheia de graça.

0: Nossa Senhora do Rosário de Fátima,
1: rogai por nós.
0: Também nós temos hoje o sorteio também da imagenzinha de Nossa Senhora, é isso? Falou? É? Vai dar sorteio agora? Isso? Cadê alguma coisa para sortear então? Quem não pegou o número ainda aí? Ah, tem gente que não pegou o número ainda aí. Então, me segura lá então. É, são duas imagens, né? Pode dar um segundo então aí, quem não pegou o número? Pai Todo-Poderoso, dignais abençoar essas duas imagens para que ela vá para as casas dos vossos filhos, protegendo, criando, iluminando o coração da casa aonde eles chegaram. Nos pedimos que direis abençoar e santificar. Em nome do Pai, do Filho e do Espírito Santo.
2: Amém.
0: Cadê a coisa do sofrimento? Tá? Tem que trazer o próximo dia 13, né? É isso mesmo? Então, traz aqui para o senhor já, então, gente.
2: Está terminando de distribuir, padre.
0: Ah,

Vamos, então, vamos. Vamos lá, quem vai ser o Felizardo, então? Isso não é favor de ninguém, é dignidade humana, todos nós merecemos. E por isso que orar muito para mim, são os próximos 4 anos, o que eu quero para o país? O que eu desejo para ele? Todo mundo é o melhor, nós sabemos, mas em um momento muito conflituoso, é preciso ter muita serenidade nessa hora. Coração sem paixão, mas um coração de Deus. Peça a ele que ilumine você, tome a decisão melhor. Vou melhor, que seja para todos, não é para mim, que todos possam ser beneficiados. Então, dessa maneira, eu faço essa reflexão para nós, que os bispos, agora, se a gente fizer uma grande reflexão, os cardeais, também para que nós cristãos vivemos um momento muito complicado, conflituoso. Estamos vendo lá no próprio Supremo Tribunal Federal, uma coisa triste. Não é isso que nós queremos. Então, deve ser que tem muita serenidade nessa hora, muita. Põe no coração. Deus vai mostrar para o seu melhor. Cada um tem o direito, cada um faz como quiser. Ninguém pode querer exigir nada do outro. Esse é um direito pessoal, íntimo de cada ser humano. Mas o melhor de todos é que todos sejam beneficiados. Esse é o nosso desejo maior. Por isso, fiquemos de pé e peçamos a bênção de Deus. Que o Senhor esteja convosco. O Deus carinhoso, compassivo e misericordioso, transforma nossos corações para viver a misericórdia, para sermos também caridosos, para sermos também misericordiosos. Infunda em nossos lares a paz, infunda em nossos lares o amor mútuo entre pais, marido e mulher, pais e filhos. Que o nosso trabalho seja abençoado, dignificado por vós, ó Senhor, e venha sobre cada um de nós a bênção de Deus Todo-Poderoso, Pai, Filho e Espírito Santo. Amém. A todos uma boa noite. Vamos em paz, que o Senhor nos acompanhe.

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1: 20 horas e 10 minutos.

0: Essa foi a Martinália Deu Ruim, composição dela com Ronaldo Barcelos e Arthur Maia. Tivemos também Adriana Calcanhoto e Pedro Luiz e a Parede cantando Mão e Luva, música de Pedro Luiz.
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0: 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Cássia Eller de Frejá e Cazuza, Malandragem.

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Titãs, Marvin, Dinando Reis e Sérgio Brito. A gente ouviu também Ai Ai Ai, de Simone. Aliás, a música é interpretada pela Simone. A composição é de Ivan Lins e Vitor Martins.

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8: Grupo Acordo Som e a música Palco, composição de Gilberto Gil.